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0: cima.
1: Chegou a quinta-feira, tá começando mais um B de Baile, o maior programa de funk do sul do Brasil. Então já pega o teu celular, grava um vídeo ouvindo o programa e me marca lá no Insta, no @oarielb. Vou estar contigo aqui nessa próxima hora, então me manda um direct com teu funk favorito, teu nome e a cidade que tu tá ouvindo. E agora chega de papo e bora pra música!

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2: 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Começou mais uma edição do My Club, o aquece da madrugada da nossa audiência em todo o sul do Brasil.

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1: A gente continua por aqui com o volume no alto na programação da Atlântida, porque afinal de contas esse é o My Club, o aquece da madrugada da nossa audiência em todo o sul do Brasil. A gente continua por aqui com música minha, Mick Silva, chamada Dancing on the Edge, que já está disponível em todas as plataformas de streaming e também aqui na programação do My Club. Senhoras e senhores, continuo com o volume no alto. My Club está no ar aqui na Rede Atlântida.

0: aqui é maravilhoso demais. E a House Music tocando na programação aqui da Atlântida. O som de John Summit com Goose. O nome da música chama-se Thin Line.
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0: Muito obrigado pela sua audiência e parceria. Continue com o volume no alto. Tem muita coisa boa pra gente curtir ainda nessa edição aqui do My Club, antecedendo a madrugada da nossa audiência em todo o sul do Brasil aqui na Rede Atlântida. Pra gente seguir de música tem Cats and Dogs com Garth Jensen. O nome do som chama-se Modern Romance.

0: Esse é o My Club, o aquece da madrugada da nossa audiência em todo o sul do Brasil, aqui na Rede Atlântida. Waze com Jimmy's Hype, Filmanis, pedido de ouvinte pelo arroba Omic Silva nas redes sociais. Obrigado pela sua audiência e parceria em todo esse mundo afora, especialmente aqui no nosso sul do Brasil, curtindo a programação aqui do My Club. Continue participando, sempre ele pelo arroba Rede Underline Atlântida ou ainda diretamente comigo no arroba Omic Silva, O-M-I-K Silva.
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0: A gente segue de som por aqui com Cream, com a música chamada Rendezvous.

0: Esse é o Mike Love, o aquecido da madrugada da nossa audiência em todo o sul do Brasil, aqui na Rede Atlântida. Sonzeira essa é do Disclosure, She's Gone Dance On. Fechando em grande estilo a nossa edição de hoje aqui do Mike Love. Amanhã tem tudo de novo aqui na Atlântida. De segunda a sexta-feira é assim, entre 11 e meia-noite. Eu sou o Mike Silva, arroba o Mike Silva ali nas redes sociais. A gente se encontra por ali também. E claro, amanhã de novo aqui no Mike Love. Cuide-se por aí, aquele abraço e até a próxima. Valeu!
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11: Atlântida, rádio das nossas vidas, dois gordos e uma madrugada para todo o Rio Grande do Sul, ao vivo aqui na Atlântida, nesse feriadão bacana. Feriadão bacana, né, Vini Moura? Como é que tá?
12: Acho que eu vou reclamar, acho injusto a gente estar aqui no feriado.
11: Mas a gente tá sempre aí na banda, né?
12: É, pois é, mas a gente merecia essa folguinha, não?
11: Cara, o teu microfone parece que tá mais baixo que o meu, eu vou aumentar um pouco.
12: Será que não é o 2? Tu botou o 2?
11: Tá o 2, tá o 2. Fala mais alto.
12: Falando 1, um, falando 2, falando 3.
11: Eu acho que é o teu, sim. Eu acho que agora tá certo.
12: É? Quer que eu troque de lugar?
11: Deixa eu ver, fala aí. Falando 3, pra ver uma coisa.
12: Falando 3, falando 4, falando 5.
11: Aí está bem melhor. Então... bem melhor. Tá bem melhor esse microfone. O microfone número 3 tá muito mais bacana.
12: Ele tá com mais tesão que o outro.
11: Tá muito mais, eu não sei. Aqui na rádio tem uns negócios que eu não entendo, que alguns microfones são muito bons, outros são muito ruins, só que são os mesmos microfones.
12: Não faz nenhum sentido. A única coisa que explica é a caixa, quando chegou, ter caído e alguns terem batido e quebrado.
11: Pode ser, né? Bom, o programa de hoje, ele, claro, ele sempre vai ter um tema bacana. E hoje a gente vai falar sobre um tema que eu particularmente gosto muito.
12: Que é o quê?
11: Moda masculina.
12: Moda masculina.
11: Que eu acho que a gente não falou sobre esse tema no programa ainda.
12: Sobre e moda, não.
11: Moda masculina. Tu é um cara que é muito destacado aqui na empresa. Na empresa, não só na Atlântida.
12: Na empresa como um todo.
11: Na empresa como um todo, como alguém, um certo alguém, que prima por uma beleza estética, visual e que está seguindo tendências de moda.
12: Pois é, cara. Mas eu vou te falar, é que eu acho que tudo é o meu algoritmo. O meu algoritmo fica entregando uns caras com umas roupas e aí eu gosto e tento copiar. Às vezes não dá certo. Daí eu vi uma grande estilista italiana falando que moda é exatamente isso.
11: Tu subiu, tu viu que tu subiu o nível do tom da resenha.
12: Por quê?

0: fala assim, eu vi uma estilista italiana falando.
1: É.
0: Itália que é...
1: referência, né?
0: Se a moda fosse um churrasco, a Itália seria o Rio Grande do Sul.
1: Perba, que grande analogia tu fez agora pra pessoa que é leiga no assunto. Isso é muito bom. Sabe que eu me senti muito orgulhoso o dia que eu falei pra Rodaica que o Palmeiras era Gucci e o Guarani era uma outra marca de departamento. Quase valeu.
0: A Renner?
1: Não, não falei a Renner, falei outra.
0: C&A?
1: Não, outra, outra. É outra que é mais desconhecida. O cara começa a se queimar.
0: Pompeia?
1: O cara começa a falar todas.
0: Ah, mas tá tudo bem. Esse dia eu fui na Pompeia e fiz uma compra bacana na Pompeia.
1: Ah, Pompeia que tá comigo aí nesse dia dos namorados.
0: Pô, que bacana. Pô, que legal, cara. Eu gosto da Pompeia.
1: É muito boa. É muito boa. E o atendimento, a galera é simpática.
0: Pô,
1: e
0: a Pompeia, ela tava no Big Brother, cara.
1: É verdade, cara.
0: Cara, a Pompeia, pra mim, ela é um exemplo de marca de sucesso. Por quê? Porque quando eu era jovem, jovem barra criança,
1: uhum,
0: a Pompeia, ela era a loja do Baratão.
1: Ah, pode crer.
0: E ela ainda é do Baratão, mas ela tem uma moda bacana agora.
1: Sim.
0: Que era, comprava de sacolão na Pompeia. Sacola laranja, grandona, bonita.
1: Não,
0: Pompeia que é de Camaquã.
1: É de Camaquã?
0: Eu tenho pra mim que é de Camaquã.
1: Não era uma loja lá em Camaquã?
0: Não, a fábrica lá.
1: Sério? Pô, que grande informação.
0: Vou pesquisar aqui, mas segue falando sobre a... Falou da Pompeia, mas...
1: Não, eu tava falando da estilista italiana, que ela fala que a moda é exatamente tu testar coisas e ter o entendimento de que nem sempre tu vai acertar. Entendeu? Nem sempre tu vai acertar, porque é impossível tu acertar todas as vezes, mas é tu ter o desapego de saber que testando tu encontra o teu estilo e tu também consegue ter uma autoconfiança que até a roupa que de repente não tá legal, as pessoas vejam em ti e pensem, nessa pessoa fica legal, em mim não. Porque moda é isso, é confiança também. Caralho, acabei de fazer um...
0: Tu foi muito bem, cara.
1: Um monólogo aqui.
0: Tu foi tão bem quanto eu. Porque eu acertei, a loja Pompeia é uma das maiores redes varejistas de moda do sul do país, fundada em 1953 em Camaquã.
1: Bah!
0: E a marca faz parte do grupo Lins Ferrão, que é alusão aos irmãos Lins e Valdemar Ferrão. Bacana, cara. E ela começou com o nome A Principal, só vendia roupa para homem. E quando ela expandiu para moda feminina, infantil e artigos de casa, ela foi rebatizada como Pompeia. E ela integra o mesmo grupo de rede de moda jovem Gangue. Ah, eu não sabia que a Gangue era da Pompeia.
1: A Gangue é da Pompeia também.
0: Ah, que espetáculo, cara. Olha que coisa.
1: Tudo se liga, né?
0: Tudo se liga, cara, e a Gangue veste todos os estilos.
1: Assim como, pra não ser injusto com outras marcas, assim como a Yukon é do grupo Renner.
0: O quê?
1: É.
0: O quê?
1: A Yukon é do grupo Renner.
0: Ah, e tu me surpreendeu agora.
1: Exato.
0: E tu sabia que a Zara é do Zacarias?
1: Ah, por isso
0: Zara.
1: Zacara.
0: Zaca ia todo mundo ia linkar.
1: Zacara.
0: Então a família dele fez o grupo Zara. De Zaca.
1: E como é que ele ficou tão sofisticado assim, né?
0: Porque o ator, o Mauro Gonçalves, era um cara extremamente sofisticado.
1: Ah, era só o personagem mesmo.
0: Zara
1: é igual o Gorduléu, né? As pessoas acham que o Gorduléu é o que ele é no palco, no rádio. Não, o Gorduléu é um cara extremamente centrado, que fala calmo, tranquilo.
0: Fora do microfone?
1: Fora do microfone, tu não gostaria do...
0: Óbvio.
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1: Dois Gordos e Uma Moda Masculina, hoje recebendo o Vini Moura, que é a nossa coruja amor por spoiler, é o Neto Fagundes aqui do programa.
2: É, eu acho que sim. Eu acho que, será que o público do Dois Gordos já me vê como integrante?
1: Já. Inclusive, a gente está muito próximo aí, pós-Copa do Mundo, de avançar mais o estado, né? Ganhar mais o território.
2: Ah, é? Finalmente? Vamos pro Paraná, menos pra Santa Catarina.
1: Isso, Porã, Paraná.
2: O Porã não consegue nos colocar.
1: Não, Paraná. A rede Dois Gordos de comunicação.
2: Cara, isso é lamentável, Porã. Sério, posso falar diretamente com o Porã aqui.
1: E ele não tá ouvindo, porque não pega lá. Né?
2: Porã, é lamentável o que você tá fazendo com a gente. Lamentável Dois Gordos não estar na madrugada catarinense.
1: O que que pra ti compete uma boa moda masculina?
2: O que é uma boa moda masculina? Eu separo por... Veja
1: vamos
2: bem.
1: Falar por aí. Vamos começar falando de dia a dia.
2: Pois é, mas é que eu separo por faixa etária, não dizendo que, tu tá com 50 anos, tu não pode usar tal coisa. Mas eu separo por faixa etária pra gente conseguir...
1: Não, mas não pode, né?
2: O quê?
1: Não, 50 anos, o cara não pode usar, né?
2: É que tem coisas que realmente não conversam tanto, ou de repente...
1: O cara de 50 anos com uma camisa do...

0: do Cartoon Network?
1: Não, não. Não dá, né?
0: Você é mal visto.
1: Acho que tem que chegar um momento que tu tem que. Tu tem que separar. Né? Tá louco, essas coisas de canal fechado aí.
0: A não ser que tu seja o Renato Aragão. Aí, ok.
1: Não, aí tu tem licença poética.
0: Porque o Renato Aragão, ele se veste que nem uma criança de 8 anos.
1: Sim, com meia colorida até o joelho.
0: E ele é igual uma criança de 8 anos, porque quem manda ele é a esposa.
1: Não, e.
0: É quase a mãe dele.
1: E assim, né? Foi isso que deu muito sucesso pra ele. Foi esse comportamento de criança.
0: Que, mas ele virou criança depois de velho. Tu pega o Trapalhões ali do. Do bombado? Não tinha.
1: Mas toda criança, todo velho vira criança, né? Tu já percebeu que os extremos.
0: Tem que limpar a bunda nele.
1: Os extremos da vida são iguais.
0: Porque o velho, tu tem que voltar a limpar a bunda dele.
1: Ele não se governa. O velho não se governa. O velho, ah, vamos fazer tal coisa, os filhos. Não vai não. Não sei o quê. Mas enfim. Dia a dia. Eu acho
0: que. Aquele vovô da internet que eu acho que ele tá. Ele tá muito brabo, cara.
1: Quem?
0: Acho que é o vovô Anésio.
1: Por quê?
0: Não sei o que que deu, não, se ele caiu, se ele caiu e se machucou. E aí eu não sei se não deu um bug, alguma coisinha. Que cara, todo vídeo que eu vejo, o velho tá estressadão, cara. Tá muito bravo.
1: Não, o que que houve?
0: Não sei, a gente tava quebrando uns potes, pisando em cima do poste.
1: Pois é.
0: Discutindo com a mulher.
1: Já viu o velho Jalim, o árabe?
0: Não.
1: O Ivo vai todo dia incomodar ele e ele sai correndo atrás do guri, brigando. Também, o velho vai estar estressado, dono de comércio.
0: Ah, é verdade. Mas eu não quero te interromper quando tu ia explanar sobre a moda.
1: É, eu acho que, cara, dia a dia. Eu acho que dia a dia o cara tem que usar coisas sóbrias, neutras. Por exemplo, eu gosto muito de roupa que não tem marca. Veja bem, não tô falando de estampa, tô falando de roupa que não fica marca gigante na roupa. Eu gosto
0: tipo
1: de
0: coisa... Tipo um amigo nosso que trabalha nesse programa, que tem um moletom da Puma, que tá um Puma.
1: Um Puma gigante.
0: Ele já é gordo e alto, ele bota aquele moletom.
1: Parece uma Puma em tamanho real.
0: Não, todo sujo de álcool sanitário o moletom.
1: Não,
0: ele vem trabalhando
1: com esse moletom. E outra, manchas de ketchup e mostarda na Puma.
0: Parece que o Puma tava comendo um
1: croquete. É isso, o Puma foi no Cavanhas.
0: Pô, foi no Cavanhas e comeu
1: de mulil.
0: Um salada.
1: Mas assim, porque eu acho que tem momentos e momentos. Por exemplo, pra trabalhar eu não vou querer essa coisa com a marca gigante aparecendo.
0: Até porque a marca não tá me pagando.
1: Também, tem isso. Mas pensa, a gente trabalha com imagem, não é legal. Mas a gente também, que o cara que tá num escritório, tá lá, Puma. Tu vai atender uma pessoa... Puma.
0: Não, o que me pega também é o Gucci falsificado.
1: Aí, assim, ó, irmão, é olha só.
0: Marca, como é aquela marca que patrocina?
1: Qual?
0: Que dá umas roupas pra turma aqui.
1: Não, enquanto tu lembra, só assim, ó, irmão, olha só, veja bem. Todos nós aqui que estamos falando aqui somos meros mortais. Então não adianta tu me vir com uma camisa da Gucci que eu sei que não é original, cara.
0: Porque é aquilo, cara, o nosso amigo Nathan Nunes, ele pode usar uma camisa original da Gucci e a gente vai achar que é falso. Se o Fetter usar uma falsa, o cara vai achar que
1: é original. A gente vai achar que é original. Perfeito. Tu resumiu, é injusto, mas a vida é essa aí, irmão. Entendeu? E outra, se tu é pobre e comprou a camisa da Gucci, tu tá errado nas tuas economias.
0: Eu quero achar aqui esse cara, porque ele usa umas roupas. Eu não sei, mas eu posso falar dessa marca.
1: Qual?
0: Que pra mim é gelada as roupas.
1: Qual é,
0: vou fechar aqui o microfone de... Geladinha?
1: Eu não sei, cara.
0: Já ouvi um colega com uma jaquetinha que, pá, geladaça a jaquetinha.
1: Não, mas eles têm lojas das Kentucky aí, não
0: é? Eu vi de um colega, não sei
1: mais. É que eu vi que eles anunciam com os colegas nossos. Tá, fechei de novo.
0: Bom, o que tu acha de que anuncia o produtinho gelado?
1: Ah, acho que daí não dá. Anunciar o gelado não dá. Comprar eu não julgo. Vou falar um negócio aqui.
0: Fala no próximo bloco.
1: Próximo bloco eu vou falar o que eu penso da falsificação.
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2: Estamos de volta aqui no Dois Gordos e Uma Madrugada falando sobre moda e agora a gente vai abrir pro tema que é roupa falsificada. Eu já usei tênis falsificado, que eu comprei, admito.
3: Comprou?
2: Comprei tênis falsificado, tá muito barato pra ser um Vans.
3: Mas não foi com os pezinhos tortinhos?
2: Não.
3: Tem gente que fica, né? Dá uma facite plantar fudido.
2: Parece que o Curupira só usava tênis gelado, né?
3: Cara, tá me dando um calor aqui, cara.
2: Liga, vamos ligar o ar, cara. Vamos ligar o ar, cadê o controle? Roubaram o controle do ar?
3: Os caras conseguiram.
2: Cara, conseguiram roubar o controle do ar.
3: Por isso que eu tô passando mal.
2: Não, tem
3: aqui.
2: Que ligar no. Liga no dedo lá agora. Vai tá ligando no dedo. Yeah, roubaram o controle do ar. Essa rádio aqui eu vou te falar também.
3: Claro, é o Marquinhos.
2: Cara, se tiver uma mãe dando de amamentar nessa rádio, roubam o bebê, cara. É foda.
3: Você quer falar que ia roubar o pico da teta?
2: Não, aí não. Roubar o pico da teta não, mas porra, cara. Cara. Mas fala sobre.
3: Falsificação. Cara, vamos falar, né? Eu acho que não tem problema a gente falar, embora seja errado o que eu vou falar. Daí qualquer coisa tu me diz, Vini, tá muito errado. Mas eu acho que num país que nem a gente vive, no Brasil, que é uma desigualdade absurda e as pessoas não conseguem ter acesso a coisas bonitas, marcas famosas, eu acho que tipo a falsificação ela acaba ajudando na autoestima de muitas pessoas, cara. Porque às vezes tu só quer usar uma coisa que, cara, que é hypada, tu quer usar uma marca legal. E é só aqui no Brasil que a gente não tem condição de comprar marcas legais porque é muito caro. Porque nos Estados Unidos, por exemplo, irmão, tu é do Brooklyn, tu é de um bairro, no Brooklyn não especificamente, mas tu é de um bairro mais pobre, cara, tu tem um Nike do ano, mano. Tu tem um iPhone.
2: Mas é questão política dos impostos.
3: Não, mas não só, mas é assim também em outros países, cara. Nos outros países também consegue ter. E aí, não adianta a cara falar, tá errado, então falsificado. Não, então melhora a condição do país para as pessoas terem condição de comprar suas coisas.
2: Tu não tá errado, eu concordo contigo. Mas ao mesmo tempo eu fico pensando. Tem umas roupas falsificadas? Que também é foda. Tem umas aí que a turma bota pra usar.
3: Que ainda é melhor não usar.
2: Pô, cara, tem os gordão de calça coladinha com camisa com o Gucci gigante. Pô.
3: Daí não, né, irmão?
2: E vão pra Night. Tu já sabe que a Night é ruim. Porque... quando a calça tá muito colada no magrão.
3: E a Gucci não faz roupa pro gordão.
2: Não faz. Tem roupa, tem marca que tu vê que não é pra gordo.
3: É.
2: Por exemplo.
3: Babas, que tralho que tu tirou.
2: Tirei eu.
3: Caralho.

0: rádio.
1: Pode.
0: E aí?
1: Demais, invadindo. Por exemplo, sabe uma roupa que eu já usei falsa, que um brother meu comprava no Chuí? Comprava no Chuí? É, Lacoste.
0: Mas era ruim?
1: Não.
0: O jacaré tava com a boca fechada.
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1: Arlindinho, Arlindinho. Ô, grande Arlindinho, tá conosco.
4: Salve, Beth Carvalho.
1: A madrinha, né?
4: Madrinha.
1: Madrinha. Moda masculina, tu é adepto do patuá? Tu usa o patuá?
4: Nego, eu uso tudo, nego.
1: Usa roupinha,
4: tu sabe.
1: Usa roupinha branca?
4: Uso, claro, ainda mais nos dias mais espirituais, né, nego?
1: Tu acha legal o cara que usa calça branca e o...
4: Nego,
1: tu acha que dá pra tu viver a vida se vestindo igual o Arlindo Cruz?
4: Isso é um pouco de culpa minha, nego, que larguei essa tendência, tá? E também a galera do Pagode 90, nego. Isso aí é culpa deles, entendeu?
1: Por que o Pagode 90?
4: Porque, nego, neguinho lá pra frente da câmera no programa do Gugu, no programa do Silvio, né, nego? Do Falso, do Chacrinha.
1: Raul Gil,
4: vamos aplaudir. Anos 80 o Chacrinha já começou,
1: nego. No Pagode 90 não tinha no Chacrinha.
4: Não, mas, porra, alguma coisa foi, nego. Não é possível que dentro da época do Chacrinha não foi um pagodinho lá.
1: Não, foi samba. E a GP que se vestia de terno branco, bonito.
4: Não, beleza, nego. Noite, tu vai ensinar samba pra mim, nego.
1: Não,
4: porra. Aí é foda também. Tu me chama aqui no programa.
1: Não, tem, desculpa. Tem. Perdão.
4: Pô, vai chamar o Paulo pra falar de missa. Aí
1: perdão,
4: é foda.
1: Perdão.
4: Nego, olha só, vem comigo. Pagode 90, nego. Os caras vinham todo de branco, só que aí é o Belo. Era o Salgadinho, entendeu? E aí, neguinho, em casa achava que podia se vestir igual os caras. Só que, nego, uma coisa é o famoso usando, outra coisa é tu. Tu usando é ridículo, nego.
1: Tá, mas o Salgadinho lançou a moda do óculos na cabeça.
4: E que tem... ele é um doente, né, nego? Porque o óculos é pro olho. Tem que ficar usando o óculos na cabeça não fazia sentido.
1: E o Rodriguinho... dos travessos.
4: Fez o quê, nego?
1: Lançou o...
4: O Platinum?
1: Não, e o boné de...
4: Ah, o boné de tenista, né, nego?
1: De jogador de vôlei de praia.
4: Isso aí, de vôlei de praia também, né, nego? Pô, não dá. Tu não é o Rodriguinho, nego. Pensa eu chegando agora com o bonézinho aberto em cima, nego. Que tu faz? Tu me bate em mim.
1: Talvez.
4: Tu bate em mim.
1: Eu não, mas outras pessoas aqui da rádio talvez te agrediriam.
4: Mas, nego, outra tendência que eu larguei, nego. Eu não sou um cara de tendências. É o correntão de ouro.
1: E o Ibanim com o São Jorge, na ponta?
4: O São Jorge foi o Zeca. Inclusive vai ter o filme do Zeca, nego.
1: Vai ter o filme do Zeca.
4: Eu vou aparecer.
1: Pô, é verdade, cara. E quem vai te interpretar? Tu vai interpretar o teu pai, é isso?
4: Isso aí, nego.
1: Pô, que legal.
4: E o meu filho tá namorando uma mulher muito boa.
1: Filho do Arlindo Cruz ou do Arlindo?
4: Arlindinho, né?
1: Desculpa, eu sempre me confundo. Tu é?
4: eu sou o Arlindinho e o pai.
1: E é o Arlindinho
4: o
1: filho.
4: O Arlindinho Júnior, né?
1: O Arlindinho Cruz é o... Padrinho.
4: É, esse aí é o padrinho.
1: O Zeca Pagodinho é um coroa que se veste bem pra cacete.
4: Ele se veste igual desde sempre, né, nego?
1: Ele se veste Zeca Pagodinho.
4: Ele é a roupa de Zeca Pagodinho. Calça.
1: Tipo a roupa de Seu Madruga.
4: Isso, roupa de Agostinho. Entendeu, nego?
1: Pai, eu tenho uma marca que eu gosto muito, Arlindinho.
4: Qual, nego?
1: Não vou falar o nome, porque só queria criticar.
4: Mas tu fala, nego.
1: Não, mas é que assim, ó, é um absurdo.
4: Tô curioso, nego.
1: Eu vou abrir aqui. Porque eles estavam vendendo a camisa do Seu Madruga.
4: Porra, nego. Mas a marca é ruim, nego.
1: Não, a marca é boa.
4: Mas por que tu tá brabo com a marca?
1: Não, eu tô brabo porque é o seguinte, cara. Eu vou abrir aqui a collab Chaves e Chapolin.
4: Mas, nego, vai ficar todo mundo sabendo qual era.
1: R$100. Uma camisa básica azul marinho do Seu Madruga.
4: Mas cadê o Seu Madruga? Porra, nego.
1: Tem só uma, não tem nada.
4: Ah, não, nego,
1: tem
4: não,
1: só
4: não,
1: isso
4: não.
1: Aqui, só a marquinha que é
4: assim. Não, nego, aí assim, né, que é como tu fala, né, tu sempre falou pra mim, todo dia, né, nego, todo dia, malandro e otário tô na rua, nego, pô, não tem como comprar, aí essa é a básica do Seu Madruga.
1: Não, aí um duquezinho e o chapéu do Seu Madruga.
4: Não. Olha, nego, eu já fiz, eu já provei nessa vida, nego, mas tentar enganar as pessoas assim, olha, nego, eu nunca tentei.
1: Vamos fechar então com a tua participação com o Samba da Moda.
4: Samba da Moda. Pode soltar o som. Solta o som. A moda. A moda é moda. Só que às vezes, nego, ela é foda. Salve, nego. A moda. Tem sapato e tênis. Mas eu uso calça pra tapar o meu...

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2: Atlântida, Dois Gordos e Uma Moda Masculina. E eu trouxe aqui, meu querido,
3: olha aí,
2: as 10 principais marcas masculinas do mundo.
3: Do mundo. Pô, agora tu veio, muito legal esse conteúdo.
2: E eu sei que tu entende e tu vai comentar sobre cada uma.
3: Dá.
2: Em décimo lugar, Dior.
3: Dior. Pô, eu sabe que eu tenho só uma peça, que não é moda, né? Mas enfim.
2: Então, mas... como não é que moda, pra mim não é só roupa.
3: Perfeito, mas é perfume.
2: Perfume não é moda.
3: Não é, mas a marca do perfume vem da Dior, a marca do perfume.
2: Por exemplo, eu tô vendo aqui uma camiseta da Dior, que metade da camiseta é uma onça.
3: Não tá legal.
2: Não tá legal. É. Ela deve ser caríssima.
3: É que, cara, também tem que entender que pro público deles é uma marca barata. Não sei se consegue me entender.
2: A camiseta, ela custa 3.

0: É da Moncler.
1: Moncler. Mas não é difícil assim, é difícil tu ver pessoas usando aqui no Brasil.
0: Porque no Brasil a galera usa Columbia, né?
1: Também.
0: Que é cara, né?
1: É cara.
0: Pai, eu entendo.
1: Mas a Moncler eu acho que é...
0: Pai, tem loja da Columbia? Ah, um blusãozinho simplinho, 500 palitos.
1: É. Tu já sabe que na loja da... Bom, acho que daqui a pouco vai falar da Gucci, né?
0: Vai, chegar na Gucci. Em oitavo, a Ferragamo.
1: Essa eu não conheço.
0: Uma tradicional casa italiana fundada em Florença. Aí é outro departamento, né?
1: É, não tem nem por que eu conhecer, né?
0: Não, vamos ver aqui se eu acho aqui, se eu entro no site da Ferragamo. Não, entrei no site deles.
1: Os caras nem site
0: tem. Ferragamo é uma que parece coisa... Lembra a Ferrari. Porque ela é ferra
1: e
0: ela tem, ela é vermelho, a logo.
1: E a italiana?
0: Isso. Tá em sétimo, mas tá. A Ferragamo não conhecia, mas
1: não.
0: Já é um troço que não é pro nosso calibre.
1: Não é.
0: Em sétimo lugar, a Prada.
1: Prada.
0: O diabo veste Prada.
1: A Prada. Prada é. Bolsas da Prada dentre as mulheres é muito forte.
0: E ela tem uns jacos de bacana, né?
1: Sim, ela tem aquelas coletinhos, sabe também?
0: Coletinho Rodrigo Adams.
1: Isso, coletinho Faria Limer.
0: Isso.
1: E tu... Ah, e outra, tem a básica da Prada, ela é muito tendência, cara. Que é a preta, igual a do Seu Madruga, só que no meio tem um logo da Prada em prata, sabia?
0: Sério?
1: É em prata.
0: Pessoal, vamos entrar aqui no site da Prada e ver quanto é que tá um...
1: Vê quanto é que tá essa básica da Prada, vê se tem aí a básica da Prada.
0: Bom, uma bermuda em gabardine da Prada, 11 pau.
1: É, claro.
0: Uma bolsa, 18.
1: É, as bolsas da Prada é o grande...
0: Algum no masculino aqui, ver as coisas.
1: Tem que ser camiseta aí, vê se...
0: Você quis ver, será que é inglesa? A gente não sabe. Puta que pariu. Achei. Camisetas e polo.
1: Aí.
0: Seu Madruga, em algodão. 5 pau.
1: Aí.
0: 5 pau uma camiseta preta.
1: Mas essa aí,
0: da
1: Prada. Essa aí é só a básica, não tem nem o logo,
0: cara,
1: né?
0: Tem o loguinho pequenininho.
1: Tá, mas não é ainda essa que eu tô te falando. O que eu tô te falando é um login em prata. Ele é prata, é um relevo prata. Mas aí, sei, quando vê, não tem aí também.
0: Não, o site.
1: Ah, mas sei lá.
0: Em algodão aí.
1: Ali, ó.
0: Essa?
1: Não, lá na direita. É embaixo, hein?
0: Passou. Aqui?
1: É.
0: Ah, o login no, na peitola?
1: É.
0: Ah, tipo o super-homem aqui.
1: Isso.
0: Puta que o pariu. Ah, é bonito, né?
1: Vai. Quanto é?
0: 7.400.
1: Aí, ó. É foda,
0: deixa eu ver o tamanho que tem. Se é de gordo é mais caro. Não, o preço é o mesmo.
1: É o mesmo. É mais, cara, tecido, mas é o mesmo.
0: Tu não acha que se um dia tu vê alguém com uma camisa de 7 pau, tu tem que dar um socão no cara? Ou tu teria, se tivesse condições, tu usaria uma camisa de 7 pau?
1: Teria. Usaria. É que, cara, mas é que tem, olha, eu tenho que entender que o cara que compra 7 pau pra ele não é nada.
0: É tipo te gastar 200 numa camiseta.
1: É isso, é igual quando tu vai na Adidas e tu compra um tênis de 800 reais, entendeu?
0: Não vou na Adidas.
1: Não, mas tu já comprou, tu gastou R$1.000 pra fazer o álbum. Tu tem essa condição, entendeu?
0: Não, eu não sou tão chinelo.
1: Não, mas isso que eu tô dizendo, tu concorda comigo que em algum lugar do mundo tem alguém falando assim, ó, pô, o cara que gasta R$1.000 num álbum...
0: Ele podia... Em vez de fazer 7 álbuns, eu compro uma coisa da Prada que eu morar com a... Tá, vamos acelerar pra gente, não. Sexto, a Gucci, que tu queria falar.
1: Gucci tem loja no Iguatemi. É muito engraçado que ela é uma loja muito vazia e tem um segurança na frente.
0: Porque ele sabe, né?
1: Ele sabe onde tá, né?
0: Já entrou na loja, não deixa...
1: Ah, cara, eu nem... achei melhor não.
0: Eu nunca, eu não entraria também, porque... Eu só
1: entraria se fosse pra comprar. Sabe que eu vi um jogador do Grêmio saindo dela.
0: Jogador de futebol gosta da Gucci, né?
1: Um jogador de futebol do Grêmio que tá bem embaixo, tá mal. Vi ele sair de dentro da Gucci.
0: Vários, né?
1: É, um que já esteve bem. No início ele tava bem, agora ele tá muito mal.
0: Qualquer um.
1: Não.
0: Nem merece entrar lá esse jogador. Pai quinto, Luiz Vitão.
1: Essa aí eu acho que é uma das que mais tem falsificação, né?
0: O
1: Potter tem essa mochila aí.
0: Da
1: Playboy, né?
0: Luiz Vitão.
1: Quanto é essa mochila do Potter?
0: Ah, mochila Luiz Vitão. Qual é o nome da marca?
1: Ah, se tu botar aí, vai.
0: Não tem pressa. É o TT, mano. Ah, mas não é tão cara a mochila.
1: Quanto?
0: É caro. Ele pagou. Eu acho que ele não pagou 16 pau na mochila dele.
1: Vê quanto ela tá em euros. Eu vou ver aqui. Deixa que eu pesquiso aqui enquanto tu vê outra coisa.
0: Vamos ver aqui. 21 mil reais. Essa aqui que o Potter teve, 20 pau.

0: 20 pau.
1: Mas é ruim de falar que ele tem um. Podia querer roubar a mochila.
0: Não, mas a dele é falsificada.
1: É?
0: Não, só falei pra. Só pra gente amenizar que a gente tá falando aí.
1: Não, ele ia ficar chateado com a gente.
0: Ó.
1: Mas com ele, mas aí que tá, o Potter pode usar um bagulho falso que tu vai achar que é quente.
0: Isso. Ah, 2000.
1: Tá, eu vou apurar aqui um pouquinho.
0: Peraí, só deixa eu ver um negócio aqui.
1: Tá, aí, vamos lá.
0: Em reais.
1: Dois gordos e uma moda masculina.
0: Se tu comprar lá fora, tu vai pagar 13 mil.
1: O Gil tem uma, né? A do Gil deve ser fria.
0: Ah, Gil Lisboa
1: tem uma, é fria.
0: Pode ser.
1: Em quarto, Hermes.
0: Ah, essa aí é.
1: Só conheço o catálogo Hermes.
0: Essa aí é bancada. Muito chique.
1: Terceiro, essa aqui a gente já conhece, Dolce Cabana.
0: Essa também é rainha das da. Só que assim, ó, Dolce o pessoal Gabbana chinelhou um pouco a Dolce Cabana.
1: O Dolce Cabana é pro cara muito. Uou!
0: Não, eu, por exemplo, eu acho breguíssimo quem vai pro aeroporto de Dolce Cabana, completo, assim. Eu já vi uns casais, os dois.
1: De Virgínia, né?
0: Ah, muito, Virginia. Muito, sim.
1: E segunda, Burberry?
0: Burberry.
1: Tu conhece?
0: Pô, essa aí é outro patamar também. Mas ela é mais jovem, é uma coisa mais contemporânea. Não é tão clássica assim.
1: E em primeiro lugar, a Valentino, uma das maiores nomes da moda masculina. Valentino.
0: Mais classiqueira, né?
1: É. Mas ela é mais de papatinha, ela tem roupa.
0: Não, né? Ela é mais dos caras no verão italiano ali, pagando de gatinho.
1: Valentino é tipo Wall Street.
0: Isso aí. Isso
1: Vale
0: aí.
1: Do Silício.
0: Não, Vale do Silício não. Vale do Silício é mais. Não, isso aí é em verão italiano. Verão italiano. Tu tá lá em Vicenza, na Itália, num barco, num. Entendeu?
1: Ah, tá, entendi.
0: Entendeu?
1: Opa, tá. Ah, é isso aí mesmo. Matou a charada. Ah, fomos muito bem nesse bloco e agora a gente vai tocar mais musiquinha e depois nós voltamos.
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2: Está na hora de dizer tchau. Foi muito bom estar aqui com você, Vinícius Moura. O que tu achou do nosso tema hoje?
3: Ah, eu achei um dos melhores temas dos últimos tempos.
2: Obrigado, cara. Eu quis entrar nesse tema por quê? Porque eu emagreci.
3: E aí tu tá podendo apostar nisso.
2: A moda me compete.
3: O gordão, ele tem que usar o que cabe.
2: É, exatamente. Só tem um tamanho de gordo, que sério. Gostaria que tu avaliasse o meu look hoje.
3: Não, e vou te falar um negócio antes de avaliar teu look. Mesmo

0: Mesmo assim, mesmo muito gordão, tu ainda cuidava muito do teu estilo. Não, agora tu tá... Sabe por quê? Tu consegue alternar mais calças.
1: Eu não tenho só uma calça.
0: Não, tu consegue alternar mais. Porque quando... Porque hoje eu também, claro que...
1: Eu tô com um jeans claro, um tênis branco que eu amo, que é da Hadley, que é uma collab com o Bob Marley.
0: Porra.
1: Que eu troquei o cadarço, botei um cadarço marrom, ficou muito bonito. Estou com uma camisa do Planta e Raiz e Chorão. O Chorão tá aqui atrás da minha camisa, olha só.
0: Olha aí, porra, que baita collab essa aí, Planta e Raiz e Chorão, hein?
1: Tu nunca ouviu o Gueto do Universo?
0: Claro, já. Pô, baita som.
1: Baita som,
0: baita,
1: cara.
0: Baita som.
1: E aí eu comprei essa camisa que eu espero que ela fique intacta pra eu poder usar no show no mês que vem.
0: Essas camisas aí, o cara tem que deixar no cabidezinho.
1: Tem. Mas eu comprei agora um negócio pra lavar roupa, o que tá na moda.
0: O quê?
1: Percarbonato de sódio.
0: Ah, isso aí.
1: É a grande moda da internet para tirar mancha.
0: Tira mancha. Eu tô com uma do Gil que eu comprei no show e eu sempre gosto de usar ela, mas eu acabei manchando ela.
1: Mas eu vou te falar, tá? Comprei o percarbonato. O segredo é o percarbonato com água fervendo. Diz que dá-lhe um foguete. Diz que é um.
0: Tá, mas aí tu lava a mão.
1: Não sei se tu só faz ali aquele molhozinho e larga na máquina depois. Entendeu? Faz. Bom. Comprei, vamos testar, eu te aviso.
0: Beleza, não, então tá.
1: E acabou? Tá muito bonito, tu é um dos caras que mais que se veste melhor.
0: O básico, aqui, né?
1: Pegam no teu pé, mas eu pego só porque eu sou maneira com as outras.
0: Não, mas é que tu pega no pé elogiando.
1: Eu pego elogiando, porque eu digo assim, tu tem coragem. Eu vou dizer uma coisa, sabe um negócio que eu queria usar, que eu acho que em mim ficaria muito bem? Uma boina igual o Clube dos Canários.
0: Cara... Que bom que tu falou isso.
1: O Clube dos Canários é o Serginho Lacerda, Rafael Aragão e Alorino Júnior. O Alorino é um cara que eu me dou muito bem, mas eu tenho uma amizade gigantesca com o Rafael Aragão e com o Serginho Lacerda. Inclusive, eu apresentei pro Vini o Rafael Aragão quando ele não era famoso.
0: Não, ele não era famoso, mas já era rico, mas não era famoso.
1: Ele era rico, mas não era famoso. Tanto é que, para você saber, o Rafael Aragão, ele fez todos os programas da rádio num dia.
0: Ele ficou aí, né? Ele era um funcionário da rádio.
1: Lembra que ele gravou
0: o Romance Proibido?
1: Romance Proibido e fez o Pretinho das 6 e acabou. Quase matou o Rafinha falando de velório de gordo. Lembra?
0: É, ele foi um fenômeno mesmo.
1: Fenômeno, cara. E tem que trazer ele de volta.
0: Tem que trazer.
1: O Fetter vai amar ele, cara.
0: É, ele é muito bom. É que ele fala a nossa língua, né?
1: O que tu ia falar da boina? Tu acha que eu ia ficar bem de boina?
0: Não, o que eu ia falar, cara, porque eu pensei em ti, porque eu fui na Zara e experimentei as boinas.
1: Só na Zara?
0: Só que ficou apertado. Daí eu falei, cara, vamos usar as boinas.
1: Vamos comprar umas boinas e tu e vim de boina. Porque... Eu, tu e o Gomes.
0: Claro, tu vai ficar legal de boina.
1: É que eu tenho medo que se eu usar a boina eu vou virar o André Damasceno.
0: Não.
1: Porque eu emagreci por isso. Tchau.
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1: Pessoal, chega na padaria.

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0: 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Depois de um tempo de Deus ter criado os animais, ele convocou a reunião para conversar com eles. O elefante foi o primeiro a falar: puxa Deus, você me fez com essa tromba gigante, tá louco? Fica arrastando no chão, é muito ruim. Deus lhe disse: mas tem um lado positivo, você tem um chuveiro só seu. Todo mundo... A girafa chegou e falou: Deus, Pai de Jesus, tu me fez com o pescoço, poxa, lá pela gaúcha, tu me fez com o pescoço muito grande.
1: Aqui é do zoológico Sapucaia.
0: Tu me fizeste com o pescoço muito grande, louco. Quando tem um torcicolo, me dá dor terrível. Deus falou: mas girafa, com o seu pescoço grande, você consegue alcançar as folhas e os frutos, todo mundo? Isso! Chegou a galinha, putaça. Olha só, Deus, não me vem com palhaçada. Ou tu diminui o tamanho do ovo, ou tu aumenta o tamanho do meu cu. 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

Salve, Rael. Salve, Mano Brown. O filósofo Friedrich Nietzsche declarou: não acredito num Deus que não dança. E eu, Dom Filó, acrescento: não acredito num fiel que não mexa. Corpos pretos dançantes, pensantes, libertos, esperançosos, seguem como ondas resistindo aos novos tempos, em busca de futuras conquistas.

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2: doutor, eu tô me sentindo feio e gordo que eu tenho.
1: E aí o médico disse: razão.
3: Ai, que grosso.
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1: Um dia, no escritório.
2: Escritório?
1: O homem reparou que o colega dele, que era muito conservador, um cara religioso, muito sério, não dava riso pra nada.
2: Certo.
1: Tava usando um brinquinho. Aí ele olhou pro cara do brinquinho e falou: Eu não sabia que você gostava desse tipo de coisa. Aí o rapaz conservador falou: Não é, só um brinquinho, apenas um brinquinho.
3: Como é que ele falou?
1: E é apenas um brinquinho. Aí ele falou: e há quanto tempo você usa esse brinquinho? Aí ele respondeu: desde que minha mulher encontrou ele no meu carro semana passada.
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0: Atlante, da Rádio das Nossas Vidas, muito bom dia pra ti. Dá pra ver que não é Carol Sanches, muito menos Rodrigo Adams. É a Babi Bittencourt, muito prazer, caso a gente ainda não se conheça. Talvez a gente não se conheça porque eu faço as tardes da rádio no local aqui na Grande Porto Alegre, no Tá Vazando, junto com o Mick Silva. E tô sempre também ali no arroba a Babi Bittencourt, por isso que minha voz ainda tá acordando, entendeu? Porque eu não tô acostumada a fazer isso. Agora é 7h05 e olha só, eu não estou sozinha. Eu trouxe meu colega de trabalho, Vini Moura. Muito bom dia, Vini.
1: Bom dia, Babi, tudo bem?
0: Tudo certo, e contigo?
1: Oh, tudo certo. Última vez que eu acordei cedo assim foi pra ir pra escola.
0: Nossa, então faz o quê? Papo de 15 anos. Quase, né? Quase isso. Tá com o quê? 28?
1: É, 28, faz um tempo.
0: É, faz.
1: Não, tô brincando. Já acordei de manhã pra trabalhar também, né?
0: Tu já fez o despertador?
1: O despertador, fazer o despertador é muito forte.
0: Tá.
1: Eu já passei aqui, dei uma palhinha.
0: Ah.

0: entendi.
1: Então eu tô estreia no Despertador.
0: É minha estreia no Despertador.
1: Maravilhoso. Então assim, ó, gente, a gente vai pedir licença pra Carolzinha e pro Rodrigo Adams, porque hoje Rodrigo Adams já está a caminho da Copa do Mundo, coisa maravilhosa.
0: Olha aí.
1: Carolzinha tá descansando, então hoje a gente vai pedir licença e dominar aqui o Despertador e te fazer companhia também, né? Porque eu sei que tu queria ter tirado feriadão assim como a gente.
0: É.
1: Mas aí todo mundo tá junto nessa. A gente
0: aqui
1: vai pegar
0: é trabalho,
1: a mão.
0: Viu?
1: Aqui é trabalho. A gente vai pegar a mão um do outro e a gente vai fazer essa manhã ser muito legal. Pode ser?
0: Vamos lá.
1: Bora. Tá, e a gente já tem uma pauta? Isso é importante.
0: Cara, vamos falar real.
1: Assim.
0: Vida real.
1: Vida real.
0: Vida real. A gente tava aqui debatendo, né? Qual
1: tá.
0: A pauta que a gente vai querer?
1: Tá.
0: Que a, qual era a tua mesmo que tu tinha dito?
1: Tá, a minha pauta é a seguinte, ó. Qual é a tua receita secreta? Tipo assim, bah, tu faz um rango que ninguém mais sabe fazer.
0: Eu gosto dessa tua.
1: Tu gosta
0: eu
1: dessa?
0: Eu gosto.
1: A gente não, claramente não sabe fazer o
0: isso.
1: Programa.
0: Isso. Minha contrapartida minha era se tu tivesse comer uma comida pro resto da tua vida. Qual seria?
1: Pois é. Mas sabe o que eu acho? Que essa tua tem muita chance de já terem feito aqui.
0: É verdade. A tua também, né? São 20
1: não,
0: anos.
1: É verdade. Não, com certeza já fizeram.
0: Mas vamos na tua.
1: Tá, vamos na minha então. Qual é a pauta do dia? Atenção. Qual é a tua receita secreta?
0: Olha aí.
1: O teu bolo que ninguém mais sabe fazer. É, nossa.
0: O prato.
1: Um prato. Tu tem a tua?
0: Ah, eu acho que eu tenho. Eu acho que é o meu estrogonofe.
1: Ah, estrogonofe é bom demais.
0: É, eu
1: mas
0: acho que
1: tu
0: eu faço.
1: Mas tu faz ele diferente? Como é que tu faz?
0: Eu acho que eu faço ele um pouquinho diferente. Eu tenho algumas regrinhas. Não que ninguém saiba as regrinhas que eu tenho no meu estrogonofe, né?
1: Bota
0: deixando
1: ketchup.
0: Claro. Não, não é por aí. Eu não uso ketchup, né? Eu uso o extrato de tomate.
1: Ai,
0: já é um
1: licença,
0: ponto já.
1: Ele é um Masterchef.
0: Ah, gente, me desculpa. Não falta tempero.
1: Não é Masterchef, é cozinha de alto nível.
0: É, cozinha
1: de alto nível.
0: Sou chefe de alto nível. Sou chefe de alto nível, mas eu tenho algumas coisinhas no meu estrogonofe. Por exemplo, eu coloco creme de leite só depois dele pronto. Pra não coalhar.
1: Ah, entendi.
0: Entendeu?
1: Tá, entendi.
0: Esse é, por exemplo, uma coisinha. Então,
1: é uma receita.
0: É a tua receita, o teu toque final, o teu jeito. Ah, tem uma receita tradicional.
1: Tá.
0: Que tu faz do teu jeito. Conta pra gente também. Pode ser lá no arroba euvinimoura ou também no teu, né?
1: Arroba ababitencure. E assim, daquele jeito. Manda áudio, tá 30 segundos pra gente conseguir colocar o maior número de áudios por aqui. 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Bora começar, então? A gente vai começar com música, enquanto vocês vão enviando as respostas de vocês. Sabe qual é a minha receita secreta?
0: Qual a tua receita
1: minha
0: secreta?
1: Minha lentilha.
0: Ah, então depois tu me fala como é que faz.
1: A lentilha, olha, eu aprendi com o meu pai e eu não uso panela de pressão. Entendeu?
0: Bah.
1: Esse é o segredo de uma lentilha boa. Não usar a panela de pressão.
0: Não usar a panela de pressão.
1: Exatamente. Mas bora começar. Bora começar. Agora é 7:09, a gente vai iniciar com o Victor Clay e Joyce Alaine com Abalo Psicológico, música nova do Victor Clay. Sonzeira boa.

0: It's Snap.
1: É Atlântida, a rádio das nossas vidas. A gente acabou de ouvir o som de Rose Lynn com Snap. Também ouvimos por aqui nesse primeiro bloquinho do Despertador, The Weeknd e Victor Clay. Agora é 7h19, eu sou a Babi. Caso tu tenha ligado o rádio agora, esteja se perguntando, cadê Rodrigo Adams? Cadê Carol Sanches? Olha só, hoje é eu e Vini Moura que estamos comandando aqui o Despertador. E a pauta do dia, Vini, qual é?
2: A pauta do dia é qual a tua receita... Secreta?
1: Secreta.
2: Secreta, né?
1: Secreta.
2: Leia-se receita, pode ser tipo o teu toque diferente numa receita que já é conhecida, por exemplo.
1: Ah,
2: né?
1: Boa.
2: Ou a tua receita, que é só tua receita mesmo também, né?
1: Tipo um feijão, assim.
2: O que que tu faz com teu feijão? O que que é o teu tempero secreto?
1: Tem um chefe muito famoso.
2: O tempero.
1: O tempero. Vamos lá, então. A galera tá mandando mensagem ou áudio também ali no @ababitencur e @euvinimoura. A Eduarda Lima, Vini, veio na tua pegada, ó.
2: Qual?
1: Bom dia, Babi Vini. Minha receita secreta é o estrogonofe, com certeza. Nele eu coloco ketchup e mostarda, só quando tem. Mas fica de vida. Cara, é uma coisa que é difícil de ter em casa mesmo, né? Ketchup e mostarda.
2: Ketchup e mostarda tá sempre acabando.
1: É,
2: já percebeu?
1: Tipo, exato. Tu compra, mas é sempre nessa situação
2: isso,
1: de acabar.
2: Aí
1: tu esquece de comprar, porque não é um item necessário.
2: É, por isso quando dá... Eu já compro o potão aquele.
1: Ah, boa.
2: Compro o grande e o pequeno, e o dois grandes de mostarda e ketchup. Porque, por exemplo, eu sou muito mais da mostarda, né?
1: Ah,
2: então o ketchup dura comigo.
1: Ah, não, ketchup não dura comigo.
2: Mas eu sei que a maioria das pessoas, o que vai que nem água é o ketchup, né?
1: É, sim, eu, no meu caso. É que ketchup é bom, porque tu pode. Ele não é tão. Tipo, ele não é tão calórico. Tu pode colocar ele em qualquer receita possível,
2: tudo,
1: entendeu?
2: Tudo.
1: Tudo. Aí se tu tá comendo uma comida que é meio. Com pouca caloria, e tu bota um ketchup, tu se transporta pra um mundo que só comendo um X, entendeu? Daí é maravilhoso.
2: Não, tu tá driblando teu cérebro.
1: Óbvio, óbvio, essa é a vida. Olha só, tem áudio também, vamos ouvir.
3: Bom dia, tudo
1: bom
3: bem?
1: Bom dia.
3: Giane de Venâncio Aires.
1: Ah, deve estar frio, hein?
3: Tem algumas receitinhas que o pessoal gosta.
1: Vamos lá.
3: E uma delas é um frango com requeijão.
1: Putz.
3: E cerveja Malzbier.

0: Nossa!
1: Com massa. Com massa. Tudo numa panela só e fica muito gostoso. Outra coisa é um bolo de chocolate com ganache e morangos cozidos.
0: Gente, mas...
1: E também acho que é muito bom.
0: Tá, ô, Jane, mas peraí.
1: Sextou, beijo.
0: Beijo, sextou.
2: Temos uma chefe.
0: É, peraí, Jane. A gente tá aqui falando de uma cozinha amadora. Estamos e tá falando de um bolo de morango com cozidos. Não sei nem falar isso. Maravilhosa,
2: na
0: cara.
2: Na nossa humildade... Falando de colocar o ketchup.
0: Eu tô quase falando de colocar aqueles rap 10 assim com frango, minha receita de secreta. E a Jane, não, então, eu cozinho um frango com requeijão. Morangos cozidos.
2: Cerveja Malzebir.
0: Porra, que isso, cara?
2: Que isso. Pô, Jane, bom dia, obrigado pela mensagem.
0: Bom dia. Ó, a Luísa mandou um áudio também. Assim, ó, eu tô. Não tô nem ouvindo os áudios. Eu tô, vou só colocar. Daí se der. É, se der algum problema no ar, aí, ó, lavo minhas mãos porque o programa não é nosso. Vamos lá.
3: Gabi, oi, Vini Moura.
2: Oi.
3: Meu nome é Luiz, eu sou de Pelotas.
0: Oi.
3: E a minha receita secreta é um bolo de Oreo maravilhoso que eu faço no micro-ondas. Beijo, Kikiki.
0: Kikiki, beijo. Eu queria muito saber o nome dela e a idade.
2: Luísa, de Pelotas,
0: não é? A Luísa?
2: Não sei, agora eu fiquei na dúvida.
3: Gabi, oi, Vini Moura. O meu nome é Luiz, eu sou de Pelotas.
2: É a Luísa um de Pelotas.
0: Cara, que fofo. Um beijo pra Luísa. Bom dia pra
2: Olha
0: ti.
2: Olha aí, pulou da cama.
0: Nossa, total. Deixa eu ver o
2: quer
0: que mais.
2: Quer que eu rode um áudio aqui?
0: Quero, por favor.
2: Tá liberado aí o...
0: Tá liberado. Vou liberar agora. Pera, tudo tá acontecendo ao vivo aqui, tá? Ao vivo.
2: Ao vivo.
0: É isso que é um programa de rádio, né? Ao vivo.
2: Vou rodar?
0: Pode rodar.
4: Bom dia, Vini. Bom dia, Babi.
2: Oi, bom dia.
4: Que coisa boa ter vocês aqui de manhã, hein?
0: Ah,
4: eu acompanho a rádio o dia todo, então já conheço todos. Estão todos maravilhosos, cheirosos e lindos. Cara, o meu prato é igual o teu, Vini. Estrogonofe.
2: Olha
4: creme
2: aí.
4: De leite no final, pra ele ficar mais grossinho. Só que eu, em vez do molho de tomate, coloco ketchup.
0: Oh.
4: Vamos lá, bom dia, bom final de semana.
2: Bom dia, meu, bom final de semana.
0: Eu adoro quando a gente é bem recebido nos lugares.
2: A família Estrogonofe, ela é gigantesca, né? A família Estrogonofe.
0: A família Estrogonofe.
2: A família Estrogonofe, ela tá aí. Não tem o que fazer.
0: É,
2: porque foi o meu primeiro prato depois que eu saí da casa dos meus pais, por exemplo.
0: Ah, então ele tem um apelo pra ti.
2: Ele lembra o sabor de casa, né?
0: Sim.
2: Ele transporta lá pra minha família, pra minhas raízes.
0: Pra minhas...
2: A família Estrogonofe. Quem for da família Estrogonofe, por favor, manda também o seu toque especial.
0: Cara, isso é muito bom. Família Estrogonofe é muito bom. Eu vou te falar que eu faço parte também dessa família.
2: Tu faz parte?
0: Eu faço um baita estrogonofe.
2: O teu estrogonofe
0: e
2: é muito bom.
0: E vou te falar, eu não comia carne há 9 anos, né?
2: Sim.
0: Há 9 anos eu fiquei sem comer carne. Já colaborei com o mundo, agora voltei a comer carne. E aí, é brincadeira, obviamente. E aí acontece o seguinte, eu tô fazendo agora estrogonofe, porque antes eu fazia estrogonofe de grão de bico, sabe? Daí agora eu tô fazendo de carne. E aí eu descobri que eu faço parte dessa grande família estrogonofe.
2: Sabe que tem um tempero no teu estrogonofe que as pessoas não usam normalmente no estrogonofe.
0: Qual
2: que torna
0: o
2: teu estrogonofe muito bom.
0: Bah, não tô sabendo. É. Já fiz pra ti?
2: Já.
0: Ah, não sabia.
2: Curry.
0: Curry, é verdade, eu gosto de curry. É que eu botaria curry em qualquer coisa, né?
2: É que nem o ketchup.
0: Lá.
2: Curry ketchup, na receita.
0: Curry ketchup. Eu tenho mais um áudio aqui.
2: Boa.
0: Bora, vou colocar aqui, peraí. Foi, Carlos.
5: Salve, Babizinha, salve, Vini, muito bem-vindos, casal.
0: Obrigada.
5: Ao nosso despertador.
0: Fofo.
5: Cara, o que eu faço é uma massa de 4 queijos,
0: Pum.
5: Ou aos 4 queijos, mas eu uso queijo de verdade.
0: Bah.
5: E eu uso aquele negócio de farinhazinha pra engrossar nos nada, porque a minha massa já é uma borracha, meu amor. Eu tenho que realmente afinar ele, porque é puro queijo e é uma delícia. E a pauta do Vini, bah, eu acho que eu não ia nessa, porque eu não ia aguentar comer a mesma coisa pra sempre. Não tem como. Abraço,
0: Carlos. Obrigada por participar e obrigada pela recepção também, né?
2: Aí,
0: muito fofo,
2: linda.
0: Gente. Estreia do Vini Moura no Despertador.
2: Minha estreia no Despertador.
0: Estreia do Vini Moura. Antes da gente continuar tocando música por aqui, vocês seguirem mandando mensagens ali pra @ababitencura@vinimoura, eu queria dar um recado, porque tem muito recado esse programa.
2: Opa!
0: Nossa Senhora! Nossa Senhora! Vou colocar uma outra música. Gostei!
2: Isso tem muito cara de Rodrigo Adams.
0: Tem! 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

0: 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É isso. Fechou. Fechou todas.
1: Fechou.
0: Bora continuar com a música, então.
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0: Lâmina Sinal aqui na Atlântida, a rádio das nossas vidas. A gente vai fazer um show de intervalo rapidinho, porque eu me passei no horário, desculpa. Mas a gente já volta, tá? Então segura aí, manda teu áudio ali pra roubar a Babi Tencourt e eu, Vini Moura, que a gente já volta.
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3: Se tu já saiu pra trabalhar e quando voltou encontrou tua casa bem diferente de como tu deixou e ainda por cima o autor da bagunça tava te esperando bem faceiro, o adestramento talvez possa ser uma alternativa. Adestrar um cão vai muito além de ensinar a sentar, rolar e dar a patinha. O processo pode contribuir pra deixá-lo menos estressado. O ideal é iniciar o adestramento o mais cedo possível, mas é possível sim adestrar cães de qualquer idade e independente de raça. É também a partir desses treinamentos que se tem cães farejadores, cães guia, por exemplo, que ajudam e muito a vida de pessoas com deficiência, né? O tempo de adestramento pode demorar mais ou menos. O importante é sempre ter paciência com o teu cãozinho, porque amor é isso, nunca desistir. E lembrar que o abandono não é uma alternativa e, inclusive, é crime no Brasil.
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8: Atlante da Rádio das Nossas Vidas, voltamos para colocar mais áudios e ler mensagens da audiência que tá colando junto com a gente mesmo nesse pseudo feriadão, né? Pois que não era. Foi para quase ninguém, pelo visto. Eu achando que a gente ia ficar aqui falando sozinho.
9: Primeira coisa, um trânsito louco já.
8: Não, é. Pô, 6 da manhã, trânsito maluco.
9: Deixa aí eu dar uma espiada como é que tá Ipiranga aqui.
8: Vai, vai, por favor. O Vini, que tem, né, um currículo extenso no jornalismo de hard news, já trabalhou com rádio, já fez muito trânsito. Já fez trânsito?
9: Já, pô.
8: É, isso aí é...
9: Freeway, RS-118.
8: Sério?
9: Tudo. Quer que eu faça um boletim de trânsito agora?
8: Por favor, sobre a Ipiranga, por favor, ah,
9: só me chama, só me chama aí.
8: Tá. Mínima hora com o trânsito, agora 20 para as 8.
9: Bom dia, Babi. Bom dia para todo mundo que está na audiência. Então, o trânsito é carregado no sentido centro-bairro aqui na Ipiranga.

0: sem escutar, vambora, esse é o Wagner.
1: Bom dia, Babi, bom dia, Vini.
0: Bom dia.
1: Wagner aqui de Pelotas. Cara, sou
0: longe?
1: Muito fã do casal.
0: Oh.
1: Muito fã mesmo, assim. Tô super feliz de escutar vocês hoje de manhã no despertador.
0: Que amor.
2: Olha aí.
1: Cara, e o que eu sei fazer, a minha receita aqui é top, é os croissants.
0: Pum.
1: E eu boto um pouquinho de mel na massa, onde dá aquele sabor todo especial.
0: Tá bom,
1: um abraço, sou fãzaço de vocês mesmo. Amo o Vini, vamos o Inter.
2: Aê, tamo junto, meu velho, bom dia.
0: Que pô, amor, croissant. Obrigada, Wagner. Ah, croissant é de outro nível.
2: Croissant, é. Olha, aí é alta gastronomia, Babi.
0: Não, gente, daí eu não consigo chegar nesse lugar aí.
2: Também não. Vamos rodar mais um áudio?
0: Não, ele ainda colocou mel, ele coloca mel na massa.
2: Pra tu ver, substituir o açúcar.
0: Putz. O cara é bom, o cara é bom.
2: O cara é bom, o cara é bom.
0: Vai, coloca
2: vamos escutar o Amaral por aqui?
0: Manda.
3: E aí, meninos, beleza?
0: Desculpa, gente.
3: Clássico da Bahia, o clássico Pavi. Salve, a minha receita é a minha massa com guisado. Tem que ser massa parafuso.
0: Ah.
3: Pego, boto um monte de tempero. Temperinho verde à vontade pra arrematar ovo cozido bem picadinho.
2: Ah,
3: credo, e depois aquele queijo. Valeu, meninos! Kikiki!
2: Kikiki! Coisa linda, muito
0: um
2: bom.
0: Um beijo, querido, demais. A gente também vai ouvir agora o João. João Olha. Vitor Martins Ferreira.
4: E aí, Babizinha?
0: Oi,
4: e aí, Vini?
2: Ô, oh,
4: Tri?
2: Tranquilo?
4: Bom ouvir você nesse horário, hein?
0: Ai, tô amando
4: muito
0: isso.
4: Bom. A minha receita seria o carreteiro do churrasco.
0: Ufa!
4: Faz aquele churrasco bem pegado.
0: Eu tô
4: depois
0: com fome.
4: Carreteiro. Nossa senhora, aquela coisa assim, ó.
0: Sim.
4: De comer de joelhos. Valeu, abraço, João Vitor de Porto Alegre.
0: Tamo junto.
4: Pra nós.
0: Cara, não, ele veio.
2: O João desbloqueou uma coisa.
0: Quem começa? Quem começa?
2: Vai tu que eu tô empolgado.
0: Não, meu, carreteiro de churrasco, assim, ainda quase melhor que o churrasco.
2: Sabe
0: tá?
2: Qual é o meu melhor carreteiro de churrasco da vida? O do meu pai.
0: Putz.
2: Cara.
0: É que teu pai é nego velho.
2: Isso.
0: Ele faz em panela de ferro?
2: Panela de ferro. No fogão a lenha.
0: Tá maluco.
2: É.
0: Não, panela de ferro é uma elite, assim.
2: É,
0: não existe um gosto igual a panela de ferro.
2: Não,
0: eu não sei o que acontece. Também, sabe quimicamente o que acontece?
2: É, olha, eu acho que no fogão a lenha... A panela de ferro no fogão a lenha é o cozimento, né? Que ele é... É um
0: tá,
2: cozimento mais
0: demorado.
2: Mais demorado, mas ao mesmo tempo mais uniforme, algo nesse sentido.
0: A gente tem um especialista em cozinha hoje aqui.
2: É que, modéstia à parte, né? Sou neto de uma senhora que cozinha muito.
0: Pô, é verdade.
2: Então essas coisas aí ela me explicou.
0: Não, vou te falar que 15 para as 8 eu tô com fome.
2: Ah, eu comeria um carreteiro de churrasco.
0: Exato, tô com vontade de comer um carreteiro de churrasco.
2: O Amaral falou ali também, a massinha com guisado. Pô, isso aí me pega muito.
0: É, e é parafuso.
2: Isso, porque a massa com guisado, ela é a simplicidade que não erra.
0: É verdade.
2: Ela é muito gostosa.
0: Cara, bateu o som da Atlântida, tem mais alguma coisa antes da gente liberar mais música?
2: Ah, eu desejo mais música pra galera.
0: Ai, caramba. Eu vou ler o último aqui. O Rodrigo Silva mandou o seguinte. Bom dia, Babi Vini, tudo certo com vocês? Bah, eu faço uma galinha frita diferenciada. Quem vai lá em casa pede pra eu fazer. E diz pro Vini que o Grêmio é o maior do Sul.
2: Ah, tá tudo certo.
0: Abraço.
2: Esse é o personagem que só chega às 11 da manhã.
0: Então, Vini, manda um recado pra galera que tu tem aí que eu sei.
2: Galera, vamos então, porque é o seguinte, tá? 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
0: Bora então, agora faltam 14 minutos para as 8 horas, mais música. E segue mandando mensagem na @ababitencura, @euvinimoura, com a pauta do dia. Vini, qual é?
2: Qual a tua receita secreta ou o teu toque especial em alguma receita?
0: Bora.
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0: Atlântida, a rádio das nossas vidas. Sonzeira de Nath Roots, com Tudo Vai Dar Certo por aqui. A gente também ouviu o som de Sabrina Carpenter, Imagine Dragons, e também ouvimos Hozier com Too Sweet. Agora é 8:01, já bateu o sinal da Atlântida, então show do intervalo e a gente já volta com a pauta do dia, que é qual é a sua receita secreta. Manda ali na arroba ababitencourt e arroba euvinimoura.
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10: Atlântida é a rádio das nossas vidas. Ficou um silêncio porque eu não sei qual trilha colocar. Tem muita opção aqui. Deixa... Vou botar essa aqui então. Não, essa aqui termina, né? Pera aí, deixa eu pensar em outra. Rapidamente.
11: Pove, como seria você uma pessoa indecisa num programa de rádio? Gente, vai ficar um silêncio porque eu não sei a trilha.
10: Ó. Tá.
11: Gostei.
10: Vamos lá.
11: Isso aí meio 007.
10: É, né? Exato. Agora é 8h05, eu sou a Babi, caso a gente ainda não se conheça, muito prazer, eu faço as tardes da Atlântida. E hoje estou cobrindo as férias da Carol Sanches e também do Rodrigo Adams, que está indo para a Copa do Mundo. E convidei Vini Moura, @euvinimoura, para estar presente comigo neste momento.
11: Belo convite, viu? Muito obrigado.
10: De nada, estou tamo
11: lisonjeado.
10: Tamo junto.
11: Estou
10: também.
11: Estou feliz.
10: A pessoa tenta falar e não consegue. Olha só, a pauta do dia qual é, Vini? Se tu fala a pauta, já coloca um áudio aí.
11: Beleza, a pauta do dia é qual a tua receita secreta ou qual o teu toque especial em alguma receita que já é muito conhecida. Vamos botar aqui, eu não lembro se tu rodou também do Rodrigo Schroeder.
10: Não.
11: Não?
10: Então eu lembraria desse nome.
11: É, vou botar aqui então.
10: Vai.
12: Bom dia, fala.
11: Bom dia.
12: Vini, fala Babi.
10: Fala,
12: tudo certo?
10: Rodrigo Schroeder.
12: Rodrigo, a gente tá mandando aí, bah, eu sou da família do estrogonofe.
10: Olha
12: também.
10: Aí!
12: Estrogonofe com pinhão.
11: Olha aí.
12: Pensa numa receita que fica boa,
11: meu. Pô, não conhecia essa.
12: Pinhãozinho no estrogonofe. É, top demais. Um abraço, valeu.
11: Valeu, pô, família estrogonofe cada vez maior.
10: Pinhão.
11: Família estrogonofe, ela é tendência já, né? E será que coloca o pinhão, tipo, no lugar do champignon?
10: Bah, baita pergunta. Quando ele respondeu, eu quero saber, tá?
11: É.
10: Vamos lá, o Alexandre Dias mandou mensagem, mandou um áudio também, bora ouvir.
13: Bom dia, Babi, bom dia, Vini Moura.
10: Bom dia.

0: que é o Alexandre Dias de Passo Fundo. E uma receita que só eu sei fazer é pipoca.
1: Ai, viajei. Peraí. Meu, quando ele foi falar, deu um cante, né?
0: Bom dia, agora bom sim, dia, vai. Bom dia, Vini Moura. Aqui é o Alexandre Dias de Passo Fundo. E uma receita que só eu sei fazer é pipoca. Por incrível que pareça, toda a família diz que a minha pipoca faz diferente. E eu faço o que todo mundo faz. Coloco a pipoca assim que ela preencha todo o fundo da panela.
1: Tá.
0: E daí boto o óleo de soja ali na mesma altura assim das pipoca. E ela acaba ficando deliciosa. Valeu, galera! Kikiki!
2: Valeu, cara!
1: Eu queria saber o que, que ele faz diferente.
2: Não sei também, mas sabe que pipoca feita na panela é diferente mesmo, né? Ela é diferenciada em relação à do...
1: Não, é que a gente compra... Eu, por exemplo, compro a do mercado, né?
2: Ah, que é boa também.
1: Ah, muito,
2: tem seu
1: muito,
2: valor,
1: muito,
2: né? Muito. Posso rodar mais um aqui?
1: Por favor, bora, deve. Lá.
3: Bom dia, Vini. Bom dia, Babi.
1: Bom dia.
3: Bom ter vocês aí.
1: Fofo.
3: Vocês demais. Acompanho direto. O meu prato especial, minha receita secreta, é um molho branco que eu faço de queijos, mas... O diferencial dele é que eu coloco barbecue. Ele serve para qualquer receita, para qualquer coisa. Tanto para massa, como para uma carne, um frango. Mas o segredo tá nos queijos, obviamente, que eu coloco gorgonzola também, e no barbecue. Kikiki, bom dia para vocês.
2: Bom dia, olha aí.
1: Tô passando fome nesse programa.
2: Isso aí, isso é um toque especial mesmo, né? Um barbecue.
1: Barbecue é toque especial. Olha só, tem uma mensagem da Fabiane que eu achei muito fofa, tá? Bom dia, meus queridos. Que alegria ouvir vocês no despertador. Babi, você lembra muito minha filha. Só por isso já te amo. Achei muito fofo. E Vini, você é o melhor no pretinho. Tua risada, tuas piadas horrorosas. Oh. Mas que quando tu começa a rir, a gente já sabe que a diversão é garantida.
2: Obrigado.
1: Meu segredinho é um bolo de banana com açúcar e canela em cima, que depois de assado fica crocante.
2: Olha aí.
1: Um beijo pra vocês.
2: Beijo.
1: Obrigada, meu bem. Um beijo pra ti. Aliás, falando em pretinho, qual seria a receita secreta do Joia Rara?
2: Porigo. Bom dia. Bom dia, Babi. Pô, caí. Porigo, caí de paraquedas aí, nego. Tô acostumado não, pô. Porigo, o pessoal pediu pra vir de manhã aí.
1: Isso é inacreditável.
2: Pô, nego, penso eu, né? Uma radinha de comunicador, nego. Pedindo logo pra mim, pra vai lá ajudar eles.
1: Tá, Jaiara, foca. Qual é a tua receita secreta?
2: Oh, meu chimichurri, né? Do churrasquinho. Faço um chimichurri.
1: Ah, tu faz um chimichurri. Como é que tu faz o chimichurri?
2: Inclusive, tô vendendo.
1: Ah, é?
2: Isso aí, Joia Food. Se quiser comprar meu chimichurri, vai lá. joiafood.com.br, nego. Bom demais, meu amigo.
1: Joia Rara, obrigada pela participação.
2: Pô, nego, sou teu fã, viu? Sabia que eu sou sempre fã de quem tá aí na mesa, né?
1: É, tô sabendo. Já percebi.
2: Sou teu fã.
1: Já percebi.
2: Bom dia.
1: Ai, bom dia, Joia Rara.
2: Sou teu fã.
1: Bom dia. Vou botar mais um áudio aqui no Jonas
4: Lima. Bom dia, Babi. Bom dia, Vini.
1: Bom dia.
2: Bom dia.
4: Alegre. A minha receita secreta é uma massa ao pesto, que o meu segredo é que eu tenho o pezinho de manjericão ali nos fundos de casa, então eu já colho direto ali e faço o meu próprio pesto e fica maravilhoso. Todo mundo sempre elogia.
1: Ah, mas teu segredo é muito bom, né? Ter uma horta em casa.
2: É, o temperinho verde da horta também.
1: Temperinho verde da horta. Dá um brilho na comida, né?
2: Eu sou viciado em temperinho verde, né?
1: Tu é?
2: Eu coloco temperinho verde. O temperinho verde tá pra mim como ketchup tá pra maioria das pessoas. Eu coloco temperinho verde até no meu estrogonofe. Mas só no meu, porque eu sei que tem gente que não gosta, né? Então eu coloco no meu prato direto.
1: Ah, não. É que acho que temperinho verde é a quantidade.
2: É, né?
1: Entendeu?
2: Ele não pode
1: porque ele é forte, cara. Ele é forte. Então tu tem que controlar bem, assim, quanto tu coloca, na
2: mas
1: minha
2: tu,
1: opinião.
2: Tipo assim, mas tu come se tiver.
1: Eu como. Se eu Bárbara?
2: Temperinho verde tiver, né? Se ele tiver na comida, tu come.
1: Como? É que eu acho bom, né? É. Isso aqui às vezes se passa. Às vezes, temperinho verde pra caramba. Acham que é queijo, entendeu?
2: O que eu não consigo é azeitona. Tipo assim, se tu colocar uma, já estragou.
1: Sim. Tem uma teoria do How I Met Your Mother, né?
2: Ah, é?
1: Que é, se um gosta de azeitona, o outro não pode gostar.
2: É verdade.
1: E aí, se vocês são um match perfeito, assim, de casal. Só que no final da série, tu descobre que os dois gostam e um mente. É maravilhoso. Ó, Antônio Oliveira Santos mandou: oi, duplinha, minha receita é um pastelão de uva.
2: Ó, de uva?
1: É, exato. E com massa podre. Antônio, motora de aplicativo, o passageiro chegou, beijo.
2: Pô,

0: Ah, maravilhoso. Maravilhoso.
1: Ele tava escrevendo. Passageiro chegou, beijo. Mas
0: trabalha em primeiro lugar.
1: Ele mandou. Que?
0: Trabalha em primeiro lugar. Tu viu só, né?
1: Ai, cara.
0: Ô, Babi, manda. Eu tenho uma mensagem aqui que eu gostei muito. Porque falou minha língua, tá?
1: Tá.
0: O Anderson Santos, ele mandou. Manda um abraço aí. Né, ele mandou um abraço. Ele é de Esteio, Neguente, de Esteio. Ele mandou um abraço também pro Jarrara. E ele disse sobre o rango: faça um frango com bacon num espeto jamais visto.
1: Meu,
0: tu come mais que picanha. Tamo junto, ele mandou.
1: Putz, mas frango com bacon deve ficar muito bom.
0: É, isso aqui, quando tu sabe fazer.
1: É. Ó, último áudio pra gente botar mais música. Bora lá, Alex Gonçalves.
2: Fala, Babi. Fala, Vini.
0: Fala.
2: Como é que tá, nego? Tudo bem? Brincadeiras à parte, eu acredito que eu tenho toque no churrasco. Bah, o churrasco me pega assim, ó. Eu faço daquele jeitinho que tem várias maneiras do churrasco, né? A carne mal passada, a carne no ponto. E eu vou te dizer que eu consigo dominar o Fla-Flu ali em todas as situações. Bom dia!
0: Olha aí!
2: Bem-vindos ao Despertador!
1: Obrigada, valeu. Alex! Negoveísmo, né?
0: Ah, o Fla-Fluzinho, né?
1: É, o negoveísmo, o Fla-Flu, eu consigo dominar o Fla-Flu. Isso aí é o negoveísmo.
0: Em épocas de grelha?
1: É.
0: Quem manja no Fla-Fluzinho ali...
1: Tem em épocas de chimichurri no churrasco, quem coloca apenas o sal...
0: Pô, nego, aí não dá, né?
1: Ah, não.
0: Ô, Babinha...
1: Eu convidei brevemente uma participação especial pra responder a pauta do dia. Nego. Não pra ficar comigo aqui...
0: Mas eu tô tão comportado,
1: nego. Não, vambora.
0: Ô, Vini, deixa eu ficar aí. Não, é ela que manda.
1: Eu não acreditava nisso. 8h13, a gente já volta.
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0: É a Atlântida, rádio das nossas vidas. Esse aqui é o Despertador ao vivo, nesse meio de feriado. Comigo, Babi Bittencourt, e também com ele, Vini Moura.
1: Bom dia.
0: Bom dia. A gente ouviu o som de Armandinho com Eu Sou do Mar e também começamos com Somber, com Back to Friends. Bora com a pauta do dia pra Docile. Gentileza muda tudo, experimente. A pauta do dia que fala sobre... Receitas secretas.
1: Qual a tua receita secreta ou qual o teu toque secreto em alguma receita, né? A gente já estabeleceu aqui que acho que a receita que mais recebe toques secretos é o estrogonofe.
0: Que por tem isso, a família, né?
1: Por isso que hoje foi instituída aí a família estrogonofe aqui no Despertador. Pô, já tem estrogonofe com pinhão, estrogonofe com...
0: Não, estrogonofe com pinhão. Ele respondeu como ele fala?
1: Mas foi pra ti a mensagem, não foi?
0: Não, foi pra ti.
1: Foi pra mim?
0: Não foi.
1: Então tem que achar.
0: Rodrigo
1: aqui.
0: Schroeder.
1: Era nosso... Ah, isso aí.
0: Vamos lá.
1: Não, ele não respondeu ainda.
0: Micael Vargas.
2: Fala, Babi. Fala, Vini. Bom dia.
1: Bom dia.
0: Bom dia.
2: Cara, eu sei fazer de tudo um pouco, mas o que a minha esposa mais gosta é a lasanha ou os canelones.
0: Canelones.
2: Mas o que eu gosto mesmo é um pato com massa que minha mãe faz como ninguém. Final de semana agora reunimos a família e fizemos. Tá, sei que não tem muito a ver com a pauta, mas deixa o adendo aí que minha mãe é demais.
1: Ah.
2: Beijo, abraço, bom dia, Micael de Guaíba. Que?
0: Olha só, falou da mãe, ela tá liberada.
1: Não
0: entendeu?
1: Importa a
0: não
1: pauta.
0: Não importa a pauta, falar da mãe é sagrado.
1: Fala bem, né?
0: Não é, não, é. Mas, pô,
1: vai desabafar,
0: não é aqui, tá? Mas não, mas falar bem de mãe, a gente
1: tá
0: a gente é a
1: não,
0: favor.
1: E mandar beijos em geral no final do áudio tá liberado.
0: Ai, sim,
1: também.
0: Ai, mandar um beijo pro meu gatinho.
1: Isso.
0: Pra minha irmã.
1: Pro meu amigo.
0: Entendeu?
1: Pro meu colega de trabalho. Tem uma galera que tá junto com colega de trabalho agora no trânsito.
0: Tem que gostar do colega de trabalho, né?
1: É, certamente, né?
0: Tem esse problema aí.
1: Agora tu já sabe, se quem tá do teu lado não quer te mandar um abraço na rádio, a pessoa não gosta de ti, a Babi acabou de...
0: É, acabei de entregar. Desculpa, tá? Não queria fazer isso. Tu tem áudio aí?
1: Tenho, sim.
0: Tá separado.

0: Tá tô, preparado tô ou não mal. Tá?
1: Tô.
0: Você quer uma água? Tem água aqui.
1: Não, o Leonardo mandou um áudio pra gente aqui, ó.
0: Vai.
2: Grande presença, Vini Moura e Babi no Despertador.
0: Grande presença.
2: Seguindo a pauta do dia, galera. O que eu faço, que é assim, ó, absurdamente diferenciado, é um brownie de cookie. E pra completar, quando ele sai quentinho do forno, bota um sorvete por cima, tu tá maluco. Não. Ataca diabetes de um jeito assim, ó. Ótimo dia pra vocês. Sexta-feira, daquele jeito com vocês dois aí, hein? Show de bola.
1: Aê, valeu,
0: obrigada,
1: Leonardo.
0: Obrigada, um beijo, sexta-feira.
1: Uma sobremesinha tava faltando aqui, né? A gente teve o croissant.
0: É verdade.
1: E agora, mas o croissant tu pode fazer dele salgado.
0: É que o croissant também, né? Ele é salgado, é verdade. Mas o brownie de cookie é um outro patamar também, né?
1: Isso aí é diferenciado.
0: Eu tentei fazer um brownie esses dias.
1: Tentou?
0: Tentei.
1: E o que aconteceu?
0: Não deu certo.
1: Virou uma rapadura?
0: É que assim, eu vou ser sincera, tá? Eu me viro pra, tipo assim, eu me viro bem. Sozinha eu me viro bem. Sim. Quando eu comendo na cozinha, entendeu? Fica bom? Daí...
1: Confeitaria, mas confeitaria é difícil, né?
0: Não, é...
1: A pessoa que sabe fazer doce, ela é diferenciada.
0: Não, olha, é diferenciada.
1: Os próprios chefes profissionais falam isso,
0: né?
1: Confeitaria...
0: Tanto que tem o Masterchef confeitaria.
1: É só pros... Por quê? Porque tem que ser muito especializado naquilo.
0: Assim, não sei se vocês perceberam, mas eu gosto muito de Masterchef.
1: Eu gosto muito de comer.
0: É, eu também. Mas eu não sou muito boa na cozinha. Tipo assim, lentilha é realmente uma coisa que eu me garanto. Lentilha eu me garanto. Tanto que no ano novo, nos dois últimos, eu tenho feito lentilha
1: pra
0: galera.
1: Tu é a pessoa da lentilha.
0: Eu sou a pessoa da lentilha.
1: E isso já tá instituído.
0: Instituído? É, tipo Babi assim, faz a lentilha.
1: Ou seja, isso é, tu não pode dizer que tu vai mal na cozinha, sendo que tu é a pessoa de um prato, de uma data específica.
0: Tem razão.
1: Vamos rodar mais um áudio aqui?
0: Bora.
1: Posso rodar?
0: Pode.
3: Bom dia, o casal.
0: Bom dia.
3: Super feliz de escutar vocês dois.
1: Que vai,
3: super
1: valeu.
3: Super fã do Vini Moura. Pra mim é o novo Potter
0: que
3: da
0: isso?
3: Rede Atlântica.
0: Pá,
3: que isso? Pronuncia muito bem, muito inteligente. Sou teu fãzaço mesmo, irmão.
1: Pô, valeu.
0: Ah, não, tô ouvindo esse áudio
3: de hoje. Como eu sou padeiro, eu faço um croissant todo especial, cara. O croissant é o melhor da cidade de Pelotas. Eu boto um pouquinho de mel na massa.
1: Ah, não.
3: Onde dá aquele toque, aquele sabor todo especial. Fechou? Valeu, um abraço.
1: Será que é o mesmo rapaz que mandou antes?
0: O áudio é bem diferente.
1: É diferente,
0: se fosse mensagem, eu acharia o mesmo. Mas então é uma receita antiga esse troço do mel.
1: Olha aí, Wagner Pinheiro.
0: Cara, que momento, né, Vini Moura?
1: Pô.
0: Qual ponto?
1: Amor,
0: peraí. Ai, Vini, peraí. Vini.
1: É ao vivo, né? Isso.
0: Cara, Wagner Pinheiro, a gente botou o mesmo áudio.
1: Ah, tá. Então quer que eu rode outro?
0: Não, tem aqui, ó. Tem o Thiago Escuto.
4: Tá. Bom dia, Babizinha.
0: Bom dia.
1: Bom dia.
4: Thiago de Esteio. A minha receita é o bolo de cenoura.
0: Bah.
4: Eu faço assim, ó. E o pior é que eu não faço nada demais. Eu só boto os ingredientes, bato no liquidificador, asso ele pelo tempo certo e faço a calda. Somente isso. Só que eu passo a receita pra todo mundo pra fazer, ninguém consegue acertar, só eu.
0: Kikiki! Bom dia, obrigada pelo áudio.
1: Isso é muito louco, valeu pelo áudio, isso é muito louco, né? Porque às vezes a receita é a mesma.
0: Mas não sabe.
1: Só a pessoa consegue. Tu coloca a mesma quantidade, tu faz tudo igual, mas só a pessoa acerta.
0: Tá, Thiago, minha mãe também faz um bolo de cenoura bizarro. Não, é bizarro. Tipo assim, não tem como ver um cenela dela no bolo de cenoura. Sabe fazer salgados, minha mãe? Não.
1: Força. Mas o bolo de cenoura...
0: Vou te falar. Pode botar outro áudio.
1: Vamos de outro áudio, aqui.
0: Vamos passar um pouco do tempo.
1: Olha,
0: desculpa,
1: aqui.
0: Rafinha.
1: É tu que vai colocar o áudio?
0: Não, tu.
1: Ah, tá. Foi aqui, ó.
5: Bom dia, Vini.
1: Bom dia.
5: Bom dia, Babi. Fala, Márcio de Pelotas. Gordinho em processo de emagrecimento.
0: Baita!
5: Mas uma vez gordinho, sempre gordinho.
0: Ah, te entendo.
5: E cidade da casa?
6: Que momento?
5: Massa. Uma massa caseira, com uma carne, com um molhozinho, coisa linda. Claro, tem que ser gordo, né? Com uma coca bem gelada. Vamos lá.
1: Valeu, meu querido. Grande abraço.
0: Mas coca zero.
1: É, a massinha, né? a massinha ela cai muito bem, né?
0: Cai, de qualquer jeito.
1: A massinha, ela... Eu acho que... É a iniciação na cozinha.
0: Tá.
1: Por quê?
0: Sim.
1: Porque é rápido, prático. Né? Por exemplo, a primeira massa que eu fiz foi miojo.
0: Ah, acho que todo mundo.
1: Vini, mas miojo é muito fácil. Sim, mas eu lá tinha 11 anos, 10 anos, primeira vez.

0: ficou sozinho em casa. Entendeu? Vai, faz um miojo.
1: Eu fazia com brócolis.
0: O miojo?
1: Não, massa.
0: A massa?
1: É.
0: A tua não, massa com brócolis é boa.
1: É boa, né?
0: É boa.
1: Ó, Giovana Lima mandou uma mensagem também.
0: Vamos ver.
1: Desculpa te cortar.
0: Não, vai lá.
1: Bom dia, Giovana de Serafina Correia. Serafina Correia. Meu marido faz um pudim de mandioca com coco, que é de outro mundo. Manda beijo pra ele. Beijo pro marido da Giovana de Serafina Correia.
0: Amei. Beijo.
1: Cara, Serafina Correia. Sabe quando eu trabalhava com Hard News, eu pegava muita imagem de Serafina Correia no inverno.
0: Ah, geada.
1: Geada, aham. Então legal. Eu tinha até o número de todo mundo da prefeitura lá, que eu ligava.
0: Tu vai ganhar a cidadã de
1: Serafina Correia.
0: Daqui a um tempo. A Câmara Municipal lá vai te chamar. Quer mais áudio?
1: Quero mais áudio.
0: O Adriano mandou aqui.
2: Fala, Vini Moura.
0: Fala,
2: Babi.
1: Oi.
2: Vocês estão conduzindo muito bem, hein? Parabéns, hein? Aqui é o Adriano, de Novo Hamburgo. Assim, ó. Um bife à parmegiana, um bifezinho empanado, geralmente o pessoal coloca farinha de rosca. Tá. Experimenta quebrar um clube social de pizza ou de bacon com provolone e fazer uma farinhazinha dele e empanar esses bifes no lugar da farinha de rosca. Vocês vão ver que dá outro sabor. Valeu, galera.
0: Isso aí é um segredo. Tipo assim, ó, isso é um segredo nato. Ele foi muito específico.
1: Foi.
0: Muito específico. Porque além de quebrar uma... É biscoito ou bolacha?
1: Bolacha.
0: Além de quebrar a bolacha, ele trouxe um sabor específico da bolacha. Que funciona muito com o bife à milanesa, que inclusive tem o meu coração. Sempre que eu chego num restaurante, bife pergunto, milanesa. Você consegue fazer milanesa? Me dá um feijão. Tem feijão à milanesa? Tudo eu peço.
1: Tá, feijão à milanesa. Cara, vou colocar o último áudio, já é 8h35 já.
0: Já?
1: Isso aqui é uma loucura. Esse programa é uma loucura.
3: E aí, bom dia, galerinha.
1: Bom dia.
3: Aqui é Leonardo Kepler da Restinga. Olha, não é um segredo, né? Acho que muita gente sabe, mas pouca gente se arrisca. Mas o meu segredo é fazer aquele assado na lenha.
0: Ah.
3: E lenha, eu digo, não é lenha comprada. É lenha que tu cata aí, resto de obra. Claro, né? Madeira não tratada.
1: Bah, na lenha é
3: mas
1: diferente.
3: É assar a carne no fogo, não na brasa. Fica espetacular. Eu digo pra todo mundo tentar. Tenta que... Não vão se arrepender. Um abraço.
1: Abraço, pode deixar. Não, mas isso é verdade. Porque lá no meu avô tem um sítio, em Santo Antônio da Patrulha. E eu cresci nesse sítio. E aí a carne que eu comia lá, rango que eu comia lá era outro rango.
0: A lenha, ela muda o sabor da carne.
1: Muda.
0: E fica muito saborosa. Nossa, é diferente do carvão mesmo.
1: Cara, eu queria agradecer todo o carinho que a gente tá recebendo, tá? Porque além dessas mensagens que a gente coloca aqui pra ouvir, todo mundo ouvir, se ouviu nesse grande espertaverso, tem muita gente mandando, nossa, que bom ouvir vocês de manhã. Olha, inclusive, aí a Priscila Rocha, que é a doutora que faz os meus botox.
0: Olha aí.
1: Um beijo pra ela, é maravilhosa, tem um trabalho incrível.
0: Beijo pra ela.
1: Ana Armelin também, nossa amiga.
0: Olha aí.
1: Ana Armelin, pegou
0: o sobrenome,
1: sobrenome clássico. Ó, vamos lá, vamos ouvir mais música por aqui, depois a gente volta, mas tu pode continuar participando da pauta, tá? @ababitencura, @euvinimora, a gente tá passando totalmente do tempo, a gente tá sendo completamente abusado.
0: Irresponsáveis
1: neste microfone.
0: É um momento específico?
1: É.
0: É melhor pedir desculpa do que pedir licença.
1: Baita.
0: Né?
1: Baita.
0: Repete.
1: Vai acontecer de novo eu e o Vini Moura aqui de manhã?
0: Não sei. Acho que não.
1: Vou te falar que depois de hoje, acho que não. Mas a gente vai aproveitar cada minuto deste programa.
0: É isso aí.
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0: tocando na Atlântida com Causas Naturais, é a rádio das nossas vidas. A gente também ouviu por aqui. Peraí, agora eu posso colocar essa trilha.
1: Toma! Tá.
0: Vem! Bongola! Agora já sinaliza que estamos terminando, né? Mas, eu combinei comigo mesma e com o Vini Moura que a gente vai colocar o máximo de áudios que a gente conseguir agora, porque a gente tem uns 5 minutos aí.
2: Então vamos.
0: Então agora é, ó, vambora.
2: Tu começa aí.
0: Eu começo com Fabiano Loreto, sem escutar previamente, vamos ver.
3: Bom dia, Babi.
0: Bom dia.
2: Bom dia.
3: É o Fabiano aqui de Canoas. O meu segredo é o arroz bem soltinho.
0: Bah.
3: É colocar alho e cebola, dar uma fritadinha, daí coloca o arroz, frita bem ele, né? Frita bem ele e coloca água fria.
0: Tá.
3: Os meus guris adoram o meu arroz, né? Esse é um segredo simples, mas é...
0: Mas
3: é
0: faz diferença. Arroz.
3: Um abraço pra vocês. Beijo.
0: Beijo. Valeu. Olha só, é um segredo simples. Ai, gente, vou tirar aqui, tá? Me incomodou um pouco, vou colocar outra. É, aqui, gosto mais. É, eu acho que assim, ó, é um segredo relativamente fácil, sei lá, relativamente de senso comum, assim, mas ele faz diferença e tem que saber fazer um arroz gostoso, entendeu?
2: É verdade.
0: Bota teu áudio.
2: Vamos lá, então. Bom dia.
4: Fala, Vini. Qual é o Prestes aí? Bom dia, Babi.
0: Bom dia.
4: Grande dupla. Antes de falar que eu não sei fazer nada, eu sou amigo do delivery. E aí eu tenho que seguir a dica do Rafinha, que menos delivery o cara fica rico.
0: É verdade.
4: Consegue guardar dinheiro.
2: Isso, mas isso é uma
0: verdade. É verdade.
4: Cara, dizer que o Vini aí é a grande revelação da Atlântida 2026.
2: Oh, olha aí, é o arquivo confidencial.
4: E muito legal ver o crescimento do Vini como ser humano e no rádio. Tive a oportunidade de ir num evento no ano passado, final do ano passado, contratei o Vini para um evento da empresa que eu trabalho, foi muito legal. E um baita cara, baita pessoa. E ganhando espaço devagarinho. Então, Vini, todo sucesso do mundo, siga assim, é muito legal. Sou negro, então ficou muito legal de ver um negro no microfone da Atlântida, num canhão, e por mais negros em espaços assim, buscando seu espaço na mídia e fazendo seu caminho, a sua história. Grande abraço.
2: Pô, grande abraço, obrigado pelo carinho.
0: Que foda. Pô, não, sério, desculpa a palavra, mas isso é foda, né?
2: Muito
0: isso
2: legal.
0: Isso é foda, não tem outra coisa que...
2: Grande abraço pro Joel.
0: Um abraço. Agora também vamos ouvir o áudio.
2: Largou o delivery, né?
0: Boa. Ele está certo, tu tá certo. Douglas.
5: Bom dia, Babi. Bom dia, Vini.
0: Bom dia.
2: Bom dia.
5: Pelotas. Parabéns pela condução do despertador aí. Rodrigo e Carolzinha podem ficar de férias o tempo que precisar, porque os dois estão saindo muito bem. A audiência é garantida.
0: Que amor.
5: Então, com relação à pauta, né? O meu toque especial ali vai na maionese. Eu boto ali um vinagrezinho, boto uma mostardinha, uma cebolinha, temperinho verde e liquidificador nela e dá tudo certo. O pessoal tenta fazer igual, mas dizem que não dá. Dizem que eu sou o rei da maionese.
0: O rei da...

0: Que?
1: Maionese é um negócio que tem muito segredo também, né? Posso dar voz pra quem mandou por texto também?
2: Por favor, só queria falar antes que Carol tá de férias, mas volta segunda-feira, se não me engano. E o Rodrigo Adams está indo pra Copa do Mundo, vai fazer de lá. Então assim, minha gente, tamo chique o negócio, entendeu?
1: Tamo chique.
2: Mas a gente pode estar, a gente tá disponível quando precisarem.
1: Por um despertador feito diretamente de Nova York,
2: tá,
1: né?
2: Tá maluco.
1: Tem que desrespeitar. O Leonardo Leite,
2: meu amigo. A gente tá na zenha.
1: E feliz.
2: Feliz, a gente tá sempre feliz.
1: O Leonardo mandou aqui, ó. A minha especialidade, Vini Babi, é macarrão carbonara, só que faço com massa parafuso, feita com bacon, ovos, creme de leite e muito, mas muito queijo.
2: Ui.
1: Muito boa, é a pedido da galera aqui. E Vini, sou da família Strogonoff, não coloque ketchup sem mostarda. Não está... Ah, tentou mandar o áudio aqui, mas não conseguiu, mas abraço!
2: Cara, eu tô adorando essa família Strogonoff aí. Ó, o Eduardo Fernandes mandou o seguinte: fala, Babi e Vini, grande casal, fofo. Eu faço uma torta alemã que fica... Ele botou emoji top.
1: Olha aí!
2: E bolo de chocolate, porque eu sou diferenciado. Vamos ver. Achei bonitinho uma mensagem aqui, ó. Ana Luísa. Oi, tô ouvindo o Despertador hoje, adorando vocês dois. Tu e o Vini tem uma vibe boa. Que casal legal. Apoio mais programas com vocês juntos.
1: Querido.
2: Gente, a gente também. A gente também apoia. Brincadeira. Não, brincadeira. Despertador é maravilhoso, é muito gostoso de ouvir. Eu acho que é isso de áudio, né? Tem mais alguma coisa aí?
1: O meu xará Vinícius mandou assim,
2: manda.
1: Ó. Vini, uma receita boa. Salmão com requeijão assado na grelha.
2: Salmão com requeijão.
1: Na grelha.
2: Tá, mas salmão já tamo o orçamento tá bom.
1: É da tese tu juntar coisas boas, né?
2: Ah,
1: o
2: entendi.
1: Salmão é bom.
2: Tá.
1: É bom?
2: Bom.
1: Requeijão é bom?
2: Muito.
1: Na grelha.
2: E o requeijão é bom até o light.
1: Tudo é bom. O requeijão, em qualquer estado, o requeijão ele é bom. O Douglas Lopes mandou. Tô na audiência, grande abraço.
2: Ó, tem um áudio da Liara e esse vai ser a finaleira, saideira, saideira.
3: Boa. Bom dia, Babizinha.
2: Bom dia,
3: Vini.
1: Bom dia.
3: Não acredito que tô escutando vocês no despertador.
2: Oi.
3: Então, Babi, tô contigo. A minha receita de lentilha fica maravilhosa justamente porque eu faço na panela.
2: Ah.
3: E todos os temperos, viu? Cebola, alho. Gosto de botar um baconzinho, uma linguiçinha. Aí eu boto a lentilha e deixo ferver infinito.
2: É isso aí.
3: Bom dia pra você!
2: Linda, maravilhosa. Ela me encontrava direto na móvel.
1: Ah, é?
2: Direto.
1: Que legal.
2: E aí, a gente sempre conversava muito. Eu lembro que ela teve um nenê também, coisa mais amada. Liara, um beijo pra ti. E sabe qual é o lance também da lentilha? Voltando. É que você tem que botar batatinha e cenoura. E bastante, bastante.
1: Ela dá um toque de...
2: Ela dá um toque, entendeu?
1: E a cenoura traz o adocicado, né?
2: Bah, isso mesmo. Olha só, a Giane mandou as receitas de frango e de bolo pra gente. Adorei.
1: Vou seguir. A gente tinha que pegar uma receita dessa e gravar a gente fazendo.
2: Bah, pior, vamos fazer. Tá,
1: quem
2: é isso
1: ainda
2: aí.
1: Tem receita, manda lá pra gente no direct que a gente vai gravar a gente seguindo uma das receitas da galera.
2: Nossa, adorei tua ideia. É isso aí. Gente, olha só, o Despertador tá ficando por aqui, mas teve a parceria de Sicred, abre sua conta PJ, além da tua parceria maravilhosa, além da do Vini. Muito aí. Obrigada, Vini, por ter topado o convite.
1: É isso, esse convite aí é uma convocação.
2: É uma convocação. Gente, um beijo pra vocês, se cuidem por aí, um ótimo dia pra todo mundo, uma ótima sexta-feira pra ti que tá ouvindo aqui agora Atlântida, que é a rádio das nossas vidas. A gente foi muito bem recebido aqui no Despertador e sempre que precisar, a gente tá disponível, tá? Ali na @babitencourt, me encontra pro Extra Campo, também clima de copo. E o Vini, @euvinimoura,
1: isso,
2: né?
1: Isso aí, @euvinimoura no Instagram, pode seguir lá, mandar recado, tamo junto.
2: É isso, um beijo pra ti, te cuida, tchau!
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5: E olha só a dúvida da Sônia. Doutor, depois que a escola proibiu o uso de celular, achei que meu filho ficou mais focado e concentrado. Mas em casa ele tem usado muito redes sociais e eu estou com vontade de proibir. Ele tem 14 anos e parece que alguns países já estão proibindo redes sociais até os 16 anos. É verdade? É verdade sim, né? A gente tem alguns países países que já proibiram o uso de redes sociais para menores de 16 anos. A Austrália é um exemplo. Quase 5 milhões de contas de usuários de até 16 anos foram removidas pelas plataformas na Austrália. Isso é lei lá. Na Indonésia e na Nova Zelândia existem restrições semelhantes, ou seja, os jovens não podem usar as redes sociais até os 16 anos de idade. Na Malásia, ela vai passar a acontecer em junho. Na Grécia, a partir de janeiro do ano que vem. Além disso, na Europa, outros países como a Dinamarca, a França e o Reino Unido estão estudando medidas nesse sentido. Por mais que alguns adolescentes acabem burlando as regras e acessem as redes sociais, fica um recado claro de que o uso dessas redes sociais está proibido. E isso parece que tem trazido alguns benefícios importantes para os relacionamentos, para a saúde mental e para as emoções dos mais jovens. Tem dúvidas? Escreve pra gente no arroba Jairo Bauer Oficial.
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1: Atlântida, Rádio das Nossas Vidas, 9 horas, 8 minutos, 14 graus de temperatura. Bom dia, gente, sextou, 5 de junho de 2026, uma sexta-feira no meio do feriadão, menos gente na rua, que beleza, o trânsito tá bom, né? Podia ser sempre assim. Vamos lá que o hashtag tá começando depois do Vini e da Babi no despertador. Eu sou a Dani, te faço companhia por aqui, sempre a partir desse horário, né? A gente chega mais pertinho de ti aqui na Atlântida Serra, 105.7, hashtag tá começando, estamos ao vivaço aqui no meio do feriadão. Tem bastante gente na lida, né? Bastante gente trabalhando. E então, por isso que estamos aqui, pra te fazer companhia com música boa, informação, previsão do tempo daqui a pouquinho, céu azul, né? Um pouquinho de nebulosidade, mas uma sexta-feira muito bonita, temperaturas em elevação, chegaremos e passaremos dos 20 graus hoje de novo, né? A semana inteira tem sido de tempo mais estável, mas daqui a pouquinho a gente fala sobre isso, falaremos do final de semana, um monte de coisa acontecendo na Serra Gaúcha, gente, olha, não dá pra reclamar que não tem o que fazer, né? Seguida também a gente dá uma passada na agenda e muito mais, né? As notícias do dia, as manchetes em destaque lá em Pioneira, em GZH e, claro, a tua participação aqui, né? Arroba Atlântida Serra é o nosso Insta. Quem quiser pode interagir comigo também no arroba Daniela Fante no Instagram, que é o meu perfil pessoal. A gente esteve na Expo Bento Fenavinho ontem, então tem conteúdo lá. Quem quiser curtir e dar aquela moral pra gente também é sempre válido. Fechou? 9h10, vamos começar? Chega de papo! Vamos com ele, Rael e a música nova pra começar no climinha. No climinha da sexta-feira, Cabulosa é o nome desse som. 9h10, bom dia! Sextou!

0: instante da rádio das nossas vidas, Jota Quest, acendo o farol. Também tivemos Bad Bunny com Deve Tirar Umas Fotos, Carol G, Shakira, Teco Rei, e ainda Camila Cabello, Havana, Dolce com Anxiety, e que mais, gente? Rael Cabulosa, a gente começou, né? 29 pras 10, tá na hora da previsão do tempo.
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0: Gente, feriadão de Corpus Christi, ainda de tempo firme em todo o Rio Grande do Sul, né? Essa sexta-feira segue com uma massa de ar seco predominando sobre o estado, impedindo a formação de instabilidades, garantindo aí um dia de sol entre nuvens em grande parte das regiões. Amanhecer ainda tem temperaturas baixas, né? Mas o termômetro vai subindo conforme o dia vai passando, né? Os termômetros sobem gradualmente e, claro, não dá pra chamar de calor, mas também não tá frio, né? Estamos aí no meio termo, uma temperatura agradável, né? E tempo estável pra hoje e também para o final de semana. Amanhã, sábado, a gente tem alguma nebulosidade a mais aí, favorecendo alguma pancada de chuva, mas são pancadas bem isoladas, né? E de baixo volume. E no domingo, aí sim, a nebulosidade aumenta um pouco mais e temos pancadas um pouquinho mais espalhadas, né? De chuva pelo Rio Grande do Sul. Mas hoje e amanhã a gente ainda tem a manutenção do sol, nebulosidade aumentando um pouquinho amanhã e aí mais ainda no domingo com chance de pancadas de chuva mais expressivas. Temperaturas não mudam muita coisa, hoje a gente chega e passa até dos 20 graus, né? 21, 22, e sábado e domingo não será diferente. No domingo é que não esquenta tanto, né? No domingo a gente fica aí na casa dos 17, 18, pelo menos aqui na região, né, de Caxias do Sul. Começamos o programa com 14 graus, já estamos com 15 neste momento aqui no centro de Caxias do Sul. 27 para as 10, está na hora do atlantida.com.br. Rapidinho, eu volto já com mais hashtag.
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3: Projota chega com uma nova fase musical. O cantor e compositor lançou Bem Brasil, um single que celebra a identidade nacional e coloca a mulher brasileira como centro da narrativa. A música pós tem uma atmosfera leve, popular e carregada de referências culturais que atravessam diferentes regiões do país. O resultado é uma faixa que mistura elementos do rap, referências pop e constrói uma espécie de retrato afetivo do país. Isso porque a faixa cita estados, sotaques e diferentes paisagens brasileiras. Para ouvir esse som e ficar por dentro do próximo trabalho de Projota, é em atlantida.com.br. Eu sou a Babi Bittencourt e daqui a pouquinho tô de volta.
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6: Quero lembrar a galera que o ar mais seco ele pode irritar nariz, garganta e olhos, especialmente em transições sazonais. Então, beber água regularmente é um aliado simples e eficaz. Mantenha ambientes arejados, limpos e com menos poeira. E use soro fisiológico nas narinas para alívio diário se necessário, também conhecido como a lavagem nasal. Redobre cuidado se você tem rinite, bronquite ou asma nesses períodos. E evite fumaça e poluição nos dias mais sensíveis. Procure orientação médica em casos de sintomas persistentes. Respirar bem é fundamental para energia e qualidade de vida.
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0: Tá na Atlântida, Rádio das Nossas Vidas, 22 para as 10, sextou. Vamos lá, começar mais um bloco de sons com música boa, Robin Schultz.

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Drop My Club. O nome desse som chama-se Good Life, do Inner City, que é uma daquelas músicas que ajudaram a mudar o rumo da música eletrônica. Anos 80 foi muito importante para a música eletrônica nesse sentido. Ela foi lançada em 1988, nasceu em Detroit, no berço do techno, pelas mãos de Kevin Sanderson, um dos nomes mais importantes da história do gênero. O diferencial desse som estava justamente na mistura. Enquanto muita coisa daquele momento acabava soando frio, essa música acabou reacendendo muitos sentimentos bons em relação à música eletrônica naquela época. O vocal foi da Paris Gray, que ajudou essa música a romper as fronteiras dos clubes até tocar no rádio. Na Europa, foi um sucesso absoluto e ajudou a apresentar o techno de Detroit para o grande público.

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Vamos lá, gente. 10 horas, 8 minutos. Estamos de volta com o nosso hashtag dessa manhã de sexta-feira. 5 de junho. Pingou, né? Pingou, graças a Deus. Todo mundo feliz da vida pelos corredores do prédio. Deixa eu abrir aqui, porque falando em pingar, eu tenho uma baita de uma dica pra te dar pra esse final de semana. Ontem estivemos na Expo Bento Fenavinho, com a televisita, né? E estaremos novamente nesse lugar que a gente ama, né? Que é Bento Gonçalves, Parque de Eventos, porque amanhã a Atlântida Serra sai do estúdio e faz a programação ao vivo, direto do stand da cooperativa Nova Aliança, na Fenavinho, em Bento Gonçalves. De lá vai ter muito bate-papo, música, interação com a audiência, claro, né? Vamos falar sobre sucos, vinhos, espumantes da Nova Aliança. Então, tu fica ligado amanhã, a partir das 2 da tarde. Viva Nova Aliança, viva a vinícola do ano na Fenavinho 2026. O espaço tá lindo, a gente já pôde, né, estar lá ontem, e o espaço da Nova Aliança tá realmente muito bacana. E o mais legal, gente, é que tu pode sentar, né? Tem mesas, cadeiras, um espaço muito bonito, assim, né? Não, ele tem cara de festa mesmo, né? E aí tu pode tanto degustar os produtos quanto fazer a tua alimentação nos espaços da vinícola mesmo, né? Não precisa procurar outro espaço. Pode ficar ali e fazer, inclusive, o teu pedido no cardápio pelo QR Code. O pessoal traz até onde tu estiver sentado. Então, realmente, uma facilidade para tu passear pela Expo Bento e depois ir no espaço da Fenavinho degustar bons rótulos da Nova Aliança e também boa gastronomia, que isso a Serra Gaúcha sabe fazer muito bem, tá bom? Então amanhã a gente te conta tudo, quem estiver por lá dá uma passadinha para, quem sabe, né, também estar conosco durante o programa, tá bom? Vamos de mais música boa aqui no nosso hashtag Olivia Rodrigo, uma das músicas mais tocadas do mundo.

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1: Está na hora da gente dar um pulinho lá em Pioneira, em GZH, uma paradinha aqui na nossa programação musical do hashtag, as manchetes em destaque. Em Pioneiro, Corpus Christi reúne 10 mil pessoas e marca reencontro de Flores da Cunha com a igreja. Após incêndio, junto à programação de Corpus Christi, também acontecendo o festival Vinho e Menarosto, atraindo, né, visitantes, fortalecendo também a reconstrução da igreja, com parte da renda, né, arrecadada, sendo destinada para a reconstrução da igreja matriz. Está lá toda a cobertura completa, né, tanto do Corpus Christi quanto do festival em Pioneiro, em GZH. Canela deve ganhar primeira unidade do McDonald's ainda neste ano, lá na coluna Caixa Forte da Júlia Bevilacqua. Tem também uma matéria muito legal, gente, do Pablo Ribeiro, colega e amigo, sobre escrever à mão. Prática é valorizada nas escolas de Caxias, mesmo na era das telas, e os especialistas apontam os benefícios, né, da gente escrever à mão. Relatório aponta a maior satisfação de expositores, mas queda na recomendação de futuras visitas à Festa da Uva em Caxias do Sul. Uma pesquisa realizada pelo Instituto Pesquisas Econômicas e Sociais da UCS, né, apontando aí as percepções dos comerciantes e dos visitantes na última edição da Festa da Uva. Está lá também a matéria completa. Claro, toda a cobertura de Expo Bento e Fenavinho também tu encontra em Pioneira, em GZH. Inclusive, gente, daqui a pouquinho, né, tem Jornal do Almoço, direto lá do Parque de Eventos, né, de Bento Gonçalves. Também uma baita oportunidade para conhecer mais sobre essa feira e sobre essa festa. Todas as informações do esporte também tu encontra lá em Pioneiro, em GZH. Juventude encarando o Operário nesta sexta-feira. Tudo sobre esse jogo de logo mais à noite. E tem também o Caxias segue na preparação, né, para o próximo compromisso pela Série C. Vai ser só na semana que vem, 13 de junho. Enfrenta o Guarani. E aí teve uma mudança no horário desse jogo. Estava inicialmente prevista para as 4 da tarde.

partida, né? Mas a bola vai rolar mais cedo, às 11 da manhã. Tudo isso que eu falei, as matérias completas, né? Tu encontra em Pioneiro, em GZH e, claro, na edição impressa também desta sexta-feira, 5 de junho de 2026. 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

0: Atlântida, Rádio das Nossas Vidas, 15 para as 11, tá aí, Rosier com Too Sweet, também tivemos Miles Smith com Stargazing. Vamos dar uma passada na nossa agenda, gente. Temos nesse final de semana intenso, né? Começando pelo ATL Visita no espaço da Nova Aliança, na Expo Bento e Fenavinho, neste sábado. Novamente, Atlântida Serra sai do estúdio. A gente vai fazer programação ao vivo amanhã, direto do estande da Cooperativa Nova Aliança, na Fenavinho, em Bento Gonçalves. E aí, né, o de sempre, muito bate-papo, música boa, interação com a audiência, com o público, enfim. E claro, a gente vai falar sobre o portfólio da Nova Aliança, que é delicioso, gigante. E tem sucos, tem vinhos, espumantes, tudo isso tu encontra no espaço da Nova Aliança na Expo Bento. Então tu fica ligado amanhã a partir das 2 da tarde. Viva a Nova Aliança, viva a vinícola do ano na Fenavinho 2026. Atlântida estará por lá. E também estaremos, gente, no domingo no Super Treino. Olha, Alexandre Silvestrin, maratonista, profissional de educação física e também o curador dos conteúdos do nosso ATL Run, né? Sobre corrida aqui na programação da Atlântida. Ele tá conseguindo atingir um feito histórico no mundo, né? 365 maratonas em 365 dias. Tem noção, gente? Correr uma maratona já é difícil, né? Imagina um ano, todos os dias correndo uma maratona e mais de uma, né? Em alguns dias, porque para completar 367 em 365, né? Faz a conta. Então, é esse projeto Inspirar, que finaliza no domingo com a quebra, né, do recorde. E lá estaremos no Világio a partir das 6 da manhã. A gente se encontra também nesse evento muito bacana que vai acontecer no final de semana, tá bom? 13 para as 11, vamos lá com mais música boa por aqui.
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0: chegou Jorge Benjô. Solitário surfista não tá mais só.
1: Muito obrigado, Marco, por isso tudo. Meu amigo Gabriel, que maravilha.
0: É isso aí, compadre.
1: Fique
0: aí,
1: bem.
0: Vai nessa que é tua, Jorge.
2: Atlântida, Rádio das Nossas Vidas, Gabriel Pensador com o solitário surfista Lola Young, Messi, 4 minutos faltando para as 11, estamos quase fechando o nosso hashtag desta manhã de sexta-feira. Tá esquisito essa semana, né, gente? É sexta com uma cara de sei lá, sei lá com que cara tá o dia de hoje, né? O trânsito tá mais tranquilo, a gente deu uma descansada, quem deu uma descansada no feriado, né? Tá com uma sexta-feira aí, bom, vamos já pensar no final de semana, então fica mais uma vez o convite para estarmos juntos amanhã, gente, no espaço, no stand, né, da vinícola Nova Aliança, na Finavinho, e que acontece junto com a Expo Bento, né, um casamento que deu super certo, e para ficar melhor ainda, né, com os rótulos, com vinhos, espumantes e sucos da Nova Aliança, lá estaremos amanhã com mais uma edição do nosso ATL Visita, Tiaguinho e eu, a partir das 2 da tarde. A gente se encontra... E também no domingo estaremos lá no Világio para bater o recorde junto com Alexandre Silvestrin, maratonista que está completando aí um feito, né? Um recorde mundial muito bacana mesmo de superação e vai ser incrível. Então, 6 da manhã a gente se encontra no Világio para acompanhar, né, esse feito. Vai lá no arroba do Alexandre Silvestrin, maratonista, profissional de educação física e também curador dos nossos conteúdos aqui do ATL Run. 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Vem aí o Bola nas Costas. Um beijo, gente. Me segue lá no arroba Daniela Fante, a gente troca uma ideia, e também no arroba Atlântida Serra tu encontra todos os nossos conteúdos. Até de tarde, beijo.

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1: 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Eu sou a Babi e daqui a pouquinho tô de volta. Beijo!
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0: ¿Sí, ya? No sé, a ver, ¿qué botón aquí? ¿Ese?
1: No, gato.
0: ¿Ese?
1: No.
2: No. No.
1: Tirou agora.
0: Não, mas aqui...
1: Aí.
2: Não.
1: Ah, tá ouvindo?
2: Tá metálico.
1: Tá metálico.
2: Tirou.
1: Chama lá o...
2: Ele?
0: Chama
2: o Dito. E aí? Aí, aí, aí, aí, aí. Deu.
0: Mais fácil, né?
1: Só ainda vai aprender pra dar uma per...
3: Por quê?
0: Geralmente deveria ser assim, né?
2: Mas pra que serve esse botão?
1: Cara, eu acho que ele deve ter alguma função muito específica. E aí a gente não sabe e a pessoa aperta, sabe?
2: Será que nem o famoso botão vertical que tinha na TV? Pra quê?
1: Deixa parado essa
0: porra. São botões que não deveriam ter acesso, né?
4: Gordo Léo!
1: Bom dia, Lelê! Eu acho que a trilha tá meio alta, mas pode ser impressão minha. Bom dia, Leandro! Bom dia pra todo mundo! Uma ótima sexta-feira pra você que tá curtindo um feriadão, se gelando agora nos ouvindo.
0: Pô, gente, se gelando a essa hora?
1: Mas tu tá de feriadão? Pô, cara, desse sol?
2: Começou quarta-feira, na
1: Pensa
2: verdade.
1: Assim, ó, se tu tá no teu sítio agora, tu não teria tomado um trago?
0: Cara, eu jamais vou beber antes do almoço. No máximo, uma cerveja antes do almoço.
1: Mas nem domingo. Domingo não.
0: Cerveja antes do almoço pra ficar pensando melhor, mas ali, ó, 10 minutos antes do almoço.
1: Tá, e do sábado e domingo não?
0: Não, nenhuma chance.
1: Mas nem ação no churrasco.
0: Se tu tá bebendo antes do meio-dia, tu tá com um problema, cara.
1: Não,
0: eu procuraria um médico.
1: Não,
0: eu acho que a bebida,
1: se eu tô fazendo um churrasco...
0: A bebida, ela tem que ser assim, ó, nos momentos, assim, babá, né?
1: Pô, mas o cara tá assando uma carne, o cara pode tomar uma coisinha.
0: Uma cervejinha antes do almoço é muito bom pra ficar pensando melhor, já diria o poeta Chico Sainz.
5: Muito bom dia, quem não te conhece que te compra, né, Lelê? Eu aposto que tu toma um negocinho antes.
0: Pai, então tu perdeu o feio agora.
5: Conversa.
0: Tu perdeu o feio, porque eu não tô te dizendo, cara, não me apetece beber nada de álcool de manhã, não sei, cara. Eu vou te dizer que eu tô numa fase que talvez, dependendo da temperatura, nem com sol eu consigo mais beber.
5: Ah, que tá acontecendo contigo?
0: Hoje, por exemplo, é uma temperatura amena que dá tranquilo pra ir sem álcool até o pôr do sol.
1: É o fígado reclamando. Já.
0: Não, é consciência mesmo. É saber, é menos e melhor.
5: É preparação pra Copa,
1: será? É que nem canta aquela... É preciso saber beber.
0: Isso, né? O Armandinho também já tem uma versão.
1: Como é que é do Armandinho?
0: Não adianta, eu sou do bar.
4: Rafael de Velho.
2: Velho, Lelê, a camisetinha do Colônia aqui, ó. Campeão da NC Sport. Summer Cup. Aqui, rapaz.
5: E essa é a nossa velho.
0: Summer Cup.
2: Quem quiser fazer o uniforme novo do Colônia.
0: Summer Cup, campeão em junho.
2: Como é, o campeonato começou em fevereiro, mas...
0: Hemisfério Norte.
2: Sabe como é que é? Dia de chuva não tem jogo pros velhos.
0: Ah, assim, tá. Né? Sei.
5: Quanto é que custa de velho pra botar o nomezinho da empresa na camiseta
2: Boa
5: do Colônia?
6: A gente quer botar Natan Nunes.
5: Não, eu quero botar...
0: Swell
5: ou arroz com sopa.
2: R$500 tu bota em algum lugar da camiseta. Tá bom.
5: Faz que não, da quero o Master.
2: Aqui atrás,
5: quero
2: o
5: Master.
2: Ah, o Master?
5: Quero o Master.
2: Ah, a gente pode negociar uns 1.500.
5: Vamos ver.
2: Não é por
4: Rafael mesmo. Gomes!
6: Muito bom dia, senhores. Vamos nessa, amistoso da seleção. Eu tô no clima de Copa já.
0: Que horas é o jogo?
5: É 7 da noite.
0: Quando?
5: Amanhã.
6: Sabadão.
0: Queria saber se vocês estavam ligados.
5: Claro.
1: Ruim pra mim.
6: Eu já me organizei já, velho.
5: É? Cara, eu já...
1: Eu não vou ver.
5: Eu já desliguei a chave Grêmio, agora é a chave Seleção Brasileira.
0: Muito bem.
2: Onde é que vai estar amanhã?
5: Até por motivos psicológicos.
0: Eu? Aniversário do meu filho. Até uma TV tem, né?
2: Coisa boa.
0: Aliás, hoje é aniversário do meu filho, Rafa. Um beijo.
1: Aê!
0: Quatro aninhos, né, cara?
1: Um beijo.
0: Quatro aninhos. Um
1: fenômeno.
0: Um fenômeno, né? Então, toda a felicidade do mundo pra ele de saúde. Quer dizer, saúde até tá bom, assim, não precisa mais.
6: Precisa sempre mais ali.
0: Não, cara, é bom saúde. É como tá. Ele já
6: energia,
0: tá cheio de saúde.
6: Então,
0: energia, né? Graças a Deus, tá muito bem.
6: Quando é que o papai viaja?
2: Domingo.
0: Cara, o papai viaja no domingo, justamente porque, como já estava marcado o aniversário, a festinha amanhã, eu pedi encarecidamente para a gestão da empresa, que após eu fui confirmado na Copa, porque toda a equipe viaja amanhã, né? Que eu pudesse ser, nem que me botasse às 6 da manhã no domingo, mas só para eu não, né... Super-heróis contratados,
1: tá,
0: Homem-Aranha, Hulk cancelado,
6: os vilões?
0: Os vilões ele quer amarrar.
6: Isso. Os vilões são os convidados.
2: Você está preso?
0: Ele tem o Coringa só para amarrar as mãozinhas.
1: Palhaço maionese e palhaço ketchup
6: no
1: aniversário.
6: Não.
5: Verdade,
6: não,
5: eu acho que o palhaço ketchup tinha que aparecer.
1: Palhaço maionese e o palhaço ketchup, cara.
0: Eu levei o Rafa esses tempos num evento que era um monte de super-heróis, assim, e aí tinha o Coringa, né? E o Coringa era o único vilão. E aí, uma das encenações que os caras faziam era justamente quando o Coringa meio que chegava ali, queria tomar conta, eles pegavam e amarravam o Coringa com os braços pra trás, assim, aquela amarração clássica, assim, do e a partir daquilo ali, cara, o Rafael pega o Coringa em casa, ele, papai, amarra o Coringa pra mim. E aí, toda vez
1: ele amarra.
0: Aí ontem já tava querendo amarrar os braços do Homem-Aranha, eu falei, não, cara.
1: Ele é uma figura, ele é muito meu amigo.
0: Por algum motivo,
1: ele é muito meu amigo, ele gosta muito de mim.
2: Ele é querido, né, cara?
1: Não, e aí a gente tava trocando uma ideia, eu e ele, no planeta.
2: Trocando uma ideia é boa.
1: Trocando uma ideia, assim,
0: no
1: já...
0: No planeta, tu encontrou meu filho?
1: Sim, no hotel.
0: Ah, bom.
2: Mas coloca...
0: Só daqui a pouco ele já tá indo, mas eu nem sei.
1: Tá.
0: Meu Deus. Essa gurizada nova tá tão agilizada.
1: E aí, o de velho, ele perguntou assim, qual é o teu horário favorito? Eu falei, ué, cara, eu gosto do Batman. Ah, legal, o Batman é legal. O teu aniversário ia do quê? Eu falei, do Batman e do Coringa. Ele falou, não pode. Ele falou que não pode, cara. Não, porque o herói e o vilão, não pode. Não pode juntar os dois.
0: Não dá, não dá.
1: Mas eu vou juntar, ele falou, não pode, cara. Ele começou a ficar bravo com
0: ele. Ele fica bravo. Não pode!
2: Nós vamos estar no...
6: Teu filho aeroporto. Fica bravo, que surpreendente.
1: Sabemos que é teu.
0: Vamos lá.
2: Oi? Nós vamos estar no aeroporto assistindo essa equipe da RBS, que ainda não foi. Que já foi bastante gente, né?
0: Quem é que já tá lá?
2: Tem 5 lá.
0: Gabardo.
5: Ah, já tem 5.
2: Rodrigo.
0: Boa tarde. Boa tarde.
2: E o pessoal da logística.
5: Não poderei fazer técnica. Bola hoje.
2: Verdade.
6: O Rodrigo Adams não embarcou?
0: Não, o Adams está em São Paulo hoje. Tá por isso
1: no
0: que ele
1: não está aqui.
0: Foi num casamento.
5: Ele vai ser padrinho?
2: Vai. Ele é o noivo.
0: Olha, pra ir num casamento numa sexta-feira, o cara tem que ser o noivo e o padrinho, né, cara?
1: Não seria o primeiro casamento que a gente não vai.
5: Na primeira festa, né?
1: Teve um outro.
0: Mas basicamente, assim, para o ouvinte do Bola entender,
5: eu não fui convidado
0: para
5: aniversário.
0: Para o ouvinte entender, segunda-feira, às 11 da manhã.
6: Tudo comigo. Tudo
0: aqui. Rafael Gomes assume a ancoragem aqui no estúdio. Rodrigo Adams já estará, com certeza, ao vivo. Sim. E eu devo chegar. Caso não haja nenhum atraso nos outros, porque é pra eu chegar.
5: Não, mas, cara, mas a gente te liga pelo WhatsApp
1: e aí tu dá um lá
0: pra nós. Não, cara, eu acho que vai estar tudo certo, cara. Nós temos uma margem de 4 horas e 20.
2: Tá, mas peraí, qual é a tua? Porque a nossa é Porto Alegre, Guarulhos, Newark. E não Newark, Nova York.
0: Sim.
2: A gente sai às 9
0: da noite. A minha chegada está prevista. Não, é que eu saio daqui domingo.
2: Sim,
0: de manhã. Então eu saio às 9 da noite de Guarulhos, no domingo, e minha chegada é prevista às 5h40 da manhã. No horário de lá. O horário de lá, o Bola é às 10.
2: Isso,
0: porque é uma hora antes. Ah, então
1: tu chega a tempo.
2: 6h40 lá.
0: Cara, desembarque, alfândega. Eu acho que dá. Tranquilo.
5: Não, mas dá.
0: Tá? Mas com certeza teremos o Bola ao vivo de lá.
5: E a tua vida, de velho? Como é que vai ser a tua logística?
2: Vou estar no Bola nas Costas de segunda-feira, claro. E de todos os Bolas nas Costas que a gente tiver.
0: Nós estamos indo para trabalhar, hein?
2: Exatamente.
0: É claro,
2: de um lugar diferente. De um lugar diferente do Rodrigo Adams. Rodrigo Adams vai estar em New Jersey, na beira de Nova York.
0: Que é onde eu vou estar.
2: Exato, junto com o Lele e com onde é o estúdio, a sede
1: da
2: RBS. O QG da RBS lá nos Estados Unidos. E eu vou estar no mesmo lugar onde está o Eduardo Gabardo hoje, que é aquele lugar chamado Morriston. Eu não consegui...
1: Tu vai acompanhar a seleção, isso?
2: Isso.
1: Pô, parabéns.
2: Os setoristas, cara, da seleção, junto com o Gabardo, com o Rodrigo e o Diogo Oliveira, também participa dessa primeira leva de acompanhamento direto da seleção brasileira.
6: Vingadores.
2: No sentido de ser comentarista. O Diogo vai mais pra...
1: Esse nome não é bom, Rafa.
5: É sim, cara. Baita filme da Marvel.
0: Nesta primeira fase da Copa do Mundo, em tese, a cobertura da seleção fica assim, né? Em tese não, é isso. Seguindo o time, seleção.
2: Isso.
0: Eduardo Gabardo, Rodrigo Oliveira e Rafael de Velho.
2: E Diogo Oliveira.
0: Seguindo a torcida brasileira, eu e o Rodrigo Adams. Tá? Nós vamos para cidades onde tiveram jogos do Brasil. A gente sai de Nova Jersey, vai para Filadélfia, e da Filadélfia depois vamos para Miami.
2: E se tudo der certo, depois nós vamos para Houston.
0: Se a gente ficar em primeiro, Houston, né?
2: Isso.
0: Se ficar em segundo...
6: We have a problem.
0: Aí nós vamos para Monterrey, né?
2: Monterrey.
5: Monterrey. Terceiro...
0: Aí depende.
1: Terceiro é Porto Alegre.
0: Terceiro tinha que voltar.
1: Porto Alegre.
5: Terceiro tu pode jogar uma...
1: Ah, não, tu pode. Terceiro tu classifica.
2: Pode, sim. Tem
1: 8
2: terceiros que classificam.
5: E o Jory, vocês sabem?
2: Jory vai pra Los Angeles. O Bola nas Costas pro Jory Vasconcelos vai ser às 7 da manhã, no horário do despertador.
6: Ah, ele acorda cedo pra correr.
0: Isso é que é legal.
5: Isso é legal, Natan.
0: É legal a gente situar a galera, porque assim, ó, como a Copa vai envolver jogos Canadá, Estados Unidos e México, o Grupo RBS botou uma base no Canadá com a Valéria Possamay.
2: A Valéria vai estar em Toronto nesse
1: Japão.
0: em Monterrey, no México, quem que fica? O Leonardo Oliveira?
2: O Léo Oliveira vai para a chegada, vai para a abertura da Copa do Mundo, ele vai estar na Cidade do México, no Estádio Azteca, para México e África do Sul.
6: Ô, meu, na boa.
2: E depois...
6: Que empresa fuder.
0: É verdade, vale, cara. É verdade.
5: É verdade.
6: Fala sério, ah, não
5: é o Real Madrid dos veículos de comunicação.
6: Ah, os outros caras estão indo de galera também e tal, mas um cara em cada canto a partir do... Tipo assim, é sexta-feira, tá todo mundo aqui, a segunda já tá um em cada canto.
0: Visualize o mapa, tá?
6: Eu já tô...
0: Quatro Copa. Pontos, Norte, Canadá, Valéria Passamay, Sul, Monterrey, México, Leonardo Oliveira, Oeste, Costa Oeste,
6: Diori
0: Vasconcelos, Leste, Costa Leste... Todo mundo na base.
2: É assim, New Jersey. Tipo isso aí. E nós com esse, né, itinerante, e, saindo, né, de lugar pra lugar.
0: Seguindo a seleção.
2: O Léo faz uma coisa muito interessante, que é depois da abertura da Copa do Mundo.
6: O cabelo com gilete.
2: Ele, assim como. Ele vai. O Léo.
1: Eu vou no Paulinho.
2: Que Paulinho?
1: Aqui da, nosso barbeiro, da, barbeiro. Da Marcinho.
6: Abraço Dias. Pra barbearia do Paulinho, o Patrick, ó.
1: Não, é tão barato que até não, é ridículo fazer toco lá.
2: Depois, né? O Léo sai do México e vai pra Dallas, pro sul dos Estados Unidos.
6: Cowboy.
2: E ali, entre Dallas e Kansas,
1: Dallas
2: tem,
1: Company.
2: Além de grandes seleções, como França e Argentina... Tem também a história da política dali.
1: Quem não nasceu, deu bate na palma da mão.
0: Agora pode vir com a
5: informação.
0: Pode vir com a informação.
5: Acabou já.
2: O Leonardo Oliveira sai da Cidade do México e vai para Dallas para acompanhar não só as seleções que vão estar ali, tem seleção grande, favorita, como a França, como a Argentina, mas também para fazer um trabalho que vai além da Copa do Mundo, né? Porque são estados, por exemplo, muito importantes em eleições. São estados onde tem uma imigração muito forte, tem uma relação complicada com a fronteira. Então tem um trabalho todo para além de Copa do Mundo que está sendo pensado nisso aí também. Como vão fazer a Valéria, como vai fazer o Diori, que tem um outro lado completamente diferente, quase o oposto do que é Dallas. Grosso modo, um lado é mais dos democratas e um lado é mais dos republicanos. São dois partidos, basicamente, e são eles que decidem as eleições. Então... Tem toda uma geopolítica também aí pra gente acompanhar.
0: Sem dúvida nenhuma, é a Copa do Mundo mais geopolítica.
2: E tem a Kelly Matos também pra fazer esse serviço e apresentar programas e ter as fontes dela de Brasília, de relação do Brasil com os Estados Unidos.
0: Que teremos...
2: Cara, eu acho que tem uma coisa bem multimídia aí
0: pra gente. É verdade, jornalismo, esporte, jornalismo e entretenimento. Esse é o propósito.
2: Isso. Né? Pra quem vai acompanhar, vai ter muita coisa na TLTV. Vai ter muita coisa na Rádio Atlântica.
0: Muita coisa.
2: Já, todas as novidades já são públicas. Eu vi no post ali alguns deles.
5: Acho que alguns horários ainda estão sendo definidos, mas vai ter vários
1: conteúdos. Em breve
2: tu entregou na rede
1: em
2: social.
1: Em breve
5: eu entreguei.
2: Com uma calça rasgada.
5: Não, esse é o perfil do Bola nas Costas, né?
2: Não sei se
1: podia. Podia.
2: Vai ter no canal Gaúcha Esportes, vai ter no canal da Gaúcha, vai ter em GZH, vai ter na Gaúcha, vai ter na Gaúcha 2.
1: O que a gente pode falar...
2: Vai ter na Zero Hora.
1: Tudo vai estar em todos os lugares.
2: E vai ter muita rede social.
0: Isso é legal, tá? A gente já pede sempre.
6: E coisa nova, coisa diferente. Isso. A gente não quer ficar fazendo uma grande mesa redonda o tempo todo.
0: Não.
6: Isso que a gente tá planejando.
1: Tem muita coisa. Sério, é uma Copa que tem muita coisa legal. A gente não pode dar spoiler ainda, mas os estúdios aqui no sétimo estão lindos.
2: Bonito, né, cara?
1: Mas, por exemplo, negócio assim absurdo.
0: Por exemplo, a gente vai estar lá, eu e o Ades, a gente vai estar numa área que tem uma questão cultural e aí mais a ver com a Atlântida, musical muito grande, tá?
2: Sim.
0: E então a gente conversou sobre isso, acho que isso dá pra abrir já, que a gente vai ter algumas pautas bem interessantes até para esses conteúdos de ATL-TV, as redes sociais e tal, que é, cara, a gente ir em lugares lá que remetem à questão da música, à questão da gastronomia, já que o Adams é um cara experto nisso, né, cara? A gente obviamente vai tentar colar, não só nos torcedores brasileiros, mas nas aglomerações de torcidas de outras seleções, né? Tipo assim, pô, cara, tem muita coisa legal.
1: Onde é que vai jogar o Uruguai? Que é a nossa turma mais colada nossa aqui, o Uruguai vai estar perto de vocês?
2: Num dos jogos, sim, inclusive.
1: Pô, e que essa aí é uma turma nossa.
0: A tabela, né?
2: O Uruguai joga no dia 15, às 7 da noite,
0: horário
2: de Brasília, tá? Contra a Arábia Saudita, e o jogo vai ser em Miami.
0: Depois, ruim pra mim. Só depois que eu vou pra amanhã.
2: Depois o Uruguai joga contra Cabo Verde no dia 21 em Miami e esse jogo a gente vai estar lá.
0: Ah, esse a gente vai estar lá. Olha, dá pra fazer um furdunço lá já.
2: E no dia 26, o jogo vai ser no estádio...
0: Esse é o melhor jogo da primeira fase pra mim.
2: Akron,
1: mas aí que tá...
2: No México vai ter... O Akron é o estádio do Chivas. Vai ter... Uruguai e Espanha.
0: Esse é o melhor jogo
1: da primeira fase. Não pode, e pode não ser...
0: Por quê?
1: Porque pode chegar já na terceira rodada os dois com 6 pontos e não vai

0: De nada.
1: Não, eu falei de nada, vai, é o primeiro lugar. Não,
0: mas eu digo que é diferente se esse jogo fosse o primeiro.
2: Tá bom. Tá, mas é que agora, Léo, tem uma grande diferença no chaveamento, que ser primeiro lugar de um grupo significa muito mais agora. Por quê? Porque como tu pega os piores terceiros também, então isso pode fazer uma diferença incrível pra tu enfrentar, sei lá, um Curaçao,
0: sabe? Sim, pra tu não dar o azar de tu ser de morrer no 16 avos.
2: É. Então, velho, mais do que nunca é importante tu ser primeiro, independente de alguns chaveamentos, porque tu pode enfrentar terceiros colocados de chave de Copa do Mundo.
0: Como tu pode também dar um azar de daqui a pouco uma das seleções fortes cair em terceira.
2: Não, uma das grandes não vai ser terceiro.
0: Por normalmente que não?
2: Porque a Itália, que não se classifica para uma fase de mata-mata, aconteceu um milagre da natureza para a Itália não se classificar. Normalmente, quando dá uma zebra na Copa...
3: Terceira Copa seguida, que é um milagre.
2: Não, o milagre de não classificar na fase de grupos, de ficar em terceiro.
3: Ah, tá.
2: Normalmente, a seleção grande que tropeça, ela se recupera, Lelê. E ela classifica em segundo.
3: Sim.
2: Então, a seleção grande dificilmente vai classificar em terceiro. Então, mais do que nunca, é importante tu ser primeiro pra tu não, pegar a pedreira.
3: Até porque é uma coisa meio lógica, né? O aumento de seleções pra 48 diminui o nível técnico da primeira fase. Isso é meio lógico.
2: É. Né? Até que pra mim, o grande jogo da seleção é o primeiro.
3: Claro.
2: É o primeiro. Claro. Ganhou o primeiro, velho.
3: Vai ser primeiro.
2: Nós estamos nas 16 avos, velho. Porque aí a Haiti vai ser saldo de gol. E aí nós vamos administrar na terceira rodada contra a Escócia, que também a grande final, entre aspas, da seleção é o primeiro jogo.
0: Tá, eu vou te falar dois grupos que... Três seleções de três grupos que qualquer uma delas ficar em terceira é ruim de pegar. Tá, grupo F, tem Holanda, Japão e Suécia.
4: Ruim.
0: Uma das três ruim vai ficar em terceiro. Ruim. São boas equipes.
4: Chato.
0: No grupo I, tá? França, Senegal e Noruega.
4: Ruim também.
0: Cara, então tu vai ter boa nesses dois grupos, tu vai ter uma terceira colocada forte.
4: Chata de pegar.
3: Vocês viram a foto que os caras da Noruega fizeram?
2: Muito
3: foda. De Viking. De Viking. Que troço massa, cara.
0: Brasil foi nada a ver.
2: Não foi, velho.
5: Estética também.
0: O teatrinho foi ruim, Rafa.
2: Não é disso que nós estamos falando. Nós estamos falando da foto pra Copa. O Brasil no jatinho, aquela foto.
0: Aquilo foi legal.
2: Terno azul é irado, velho.
5: Tá, mas eles têm um que eles estão parecendo o Pereirão da novela.
0: É o fardame deles, é esse. Legal, não é uma. Toda roupa de viagem é essa.
2: É bonito, velho. É bonito.
0: Não, eles estão igual a Lilian Cabral na novela.
3: Eu achei interessante os caras da Noruega pegar toda essa tradição dos vikings e fazerem uma foto, cara, sabe? Caracterizados como vikings, num barco viking, num lago, sabe? Cara, demais.
0: Eles tinham pra ter feito isso, tipo os gaúchos pilchados. Carioca de...
3: É que nós aqui, como é um país continental, a gente tem uma diversidade. Noruega, viking, beleza. Tu pensa agora, brasileiro pensa o quê?
2: Samba.
3: Tem gaúcho, tem baiano, tem carioca,
0: mineiro,
3: paulino.
0: Mas tu veste
3: cada estado é um país, né?
0: Mas isso é verdade.
4: Outra França, a gente falou, né? A França perdeu um amistoso ontem.
3: Todo mundo tirando o pezinho, né?
4: Foi no segundo tempo. E mas tá dando uma cena espetacular.
2: E vamos ver se vai falar da mesma.
4: É o gol. Logo depois do gol.
2: Sim.
4: O cara fez o gol e deu uma voadora na bandeira da França.
2: E aí vamos contextualizar.
4: Sabe quem é o cara?
2: O cara que fez o gol é o Doué.
4: É.
2: Irmão do Doué da França.
4: O Guelá Doué.
2: Cada um é naturalizado por um país.
4: Isso.
2: A Costa do Marfim, colônia francesa. E aí os irmãos, cada um resolveu defender um país. Isso aqui é digno de Bergamota mesmo. Ontem, quando eu vi esse lance, me deu uma saudade do Bergamota, velho. E aí o Doué, que faz o gol, ele vai na direção da bandeira de escanteio, que tem a bandeira da França, e dá uma voadora na bandeira da França. E comemora, e aí na mesma hora o câmera, pá! Foca o irmão dele com uma cara de rabo.
4: Parabéns pro...
2: Senhor diretor de imagens, né?
4: Parabéns.
2: O câmera, que na hora que viu que o irmão fez
5: câmera
2: o gol, já foi.
5: Câmera 7.
2: E o diretor de imagem... Voador na bandeira da França, pá, bota no irmão dele.
4: Foi muito bem, mas é um...
3: Pô, aliás, tu falou em Bergamota, me lembrei de uma coisa aqui. 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

0: Ah, desculpa, claro que tem bergamota lá também, por isso. Só que eu peguei o lance da bergamota.
1: Muito bem, Lelê, muito bem.
2: Tem alguns assuntos que eu trouxe também, Lelê, pra gente conversar no segundo bloco. Eu acho que vai ser, né? Porque já são.
0: É, isso aí tá acabando já.
2: Mas então no segundo bloco, vou deixar aqui umas manchetes pra galera continuar.
0: Então vem aqui, ó.
3: Ele tem pinta de gol, ele tem jeito de gol, é abraço de gol. Inacreditável.
0: Então vamos aí nos abraços de gol pra gente encerrar esse bloco e ir pro intervalo. Eu quero mandar um abraço de gol aqui, ó, pro David Moura, ou Davi Moura, David, acho que é, ele tem um dedo no fim, David Moura, que fez aniversário amanhã, ontem, e não teve bola ontem, porque a gente mandou um abraço pra ele, tá tendo bola hoje, então, um abraço, porque ontem foi feriadinho, né, feriadinho pro bola também, é raro ter um feriado do bola, mas aconteceu.
2: Cidadão aqui do
0: então, um abraço de feliz aniversário pro David Moura.
2: Foi feriado de habeas corpus.
4: Não, Corpus Christi. Mandar um abraço pra turma que é nosso parceiro agora do Social Express, viu?
0: Sério?
4: Vamos precisar.
0: Eu me vesti no meu casamento. Aliás, desde o meu casamento que eu virei cliente
4: da Social Express. Social Express, Underline Moinhos.
0: Exatamente, Social Express é uma loja que você pode alugar uma roupa, né? Um terno. Não,
2: são parceiros da rádio. Né, vários eventos que a gente tá fardado.
0: De comprar, você pode alugar, né?
4: Não, vale muito a pena. E a tua luva, fatiotinha bonita.
2: Claro, vale muito a pena. Abraço pro Eluir Júnior, que tava algum dia de aniversário e eu esqueci de dar os parabéns.
0: Ah, legal,
2: pro Fernando Gremista de Osasco.
0: Um dia dos 365.
5: Todo dia ele faz um dia a mais.
2: Faz umas duas semanas no máximo.
5: Todo dia é dia de comer a vida.
0: Isso aí. Vamos ao intervalo, já voltamos com mais bola que o Diver já separou várias pautas pra lá.
2: Música e dupla Grenal.
4: E já é juventude hoje, pô.
0: Pois então.
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0: 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Nossa, a música já é bem no clima aqui, ó. Seleção brasileira, uma loucura. Ai, ai, ai, ai, ai, ai, ai, ai, ai.
1: Vamos lá, velho. Falando em música, tá?
0: Vamos.
1: Eu não sei se a gente tinha comentado por aqui, mas os shows e os horários dos shows de abertura da Copa do Mundo, que são 3 shows de abertura da Copa do Mundo, por quê?
2: Por quê, Natan? Por quê? Por quê?
1: Porque são 3 países.
2: Verdade. Cada show representando um país?
1: Mais ou menos isso, mas é um em cada país com artistas específicos daquele país. Primeiro show, não necessariamente, talvez... Eu não conheço o outro cidadão, mas enfim.
3: Bom,
1: dia 11, quinta-feira, dia da abertura da Copa do Mundo, 2:30 da tarde, no horário daqui. Sempre no horário daqui, tá? 2:30 da tarde. A Shakira e o Burna Boy. Burna Boy...
0: Shakira, Shakira.
2: Tu desconhece.
1: Não conheço, tá?
3: Deveria mas, conhecer.
1: É? Ele é... Não, é só pra saber se ele é mexicano ou não.
3: Não.
1: Tá. Eles vão apresentar pela primeira vez a música tema da Copa, Dai Dai, enfim, e vão ser um das atrações... No estádio Azteca, além de Alejandro Fernandes, Belinda, Danny Ocean, J Balvin.
3: Belinda não é que era
0: ele
3: do.
0: Ele é nigeriano.
1: J Balvin?
3: J Balvin. Belinda não era do. Coisa, não era do.
1: Laila Downs.
3: Das novelas mexicanas no SBT?
2: Referência.
1: Los Angeles Azules, Maná e Taylor.
3: Lá meus compartilhos.
0: Ou seja, são artistas mexicanos, né?
1: Basicamente. Latinos, no né? Canadá, quem tu acha que é a principal atração?
0: No Canadá?
1: É.
0: Pô, se eu pudesse escolher, eu colocaria o Rush.
1: Tá.
0: Ou o Neil Young.
1: Também não, mas...
0: Alanis Morissette?
1: Alanis Morissette.
0: Aí, então.
3: Ela é informação.
1: Principal. Oi.
3: Belinda fez cúmplices de um resgate.
1: Porra,
3: é a mesma garota que era atriz, cara.
1: Ah, essa, gordão.
3: Essa aqui é Belinda.
1: Essa é muito pros iniciados.
3: Não, aqui, ó.
1: Essa aí é de parabéns. Essa é de parabéns.
3: Essa aí é cara, essa foi eleita a música de todas as Copas.
0: Ah, mas o pior é que é.
1: Essa aí é o braço do velho arrepia.
3: É. Caralho, arrepiou mesmo.
0: Ah, vai cair lá.
2: Acho que sim, durante a cobertura da Copa, vocês poderiam gravar uns TikToks dançando as músicas.
0: Cuida. Tipo, é tipo essa aqui?
2: Isso. Imagina tu e o Adams ali, o Diverio.
3: Mas desse ano
0: é eu tô lá pra trabalhar, cara. Se vocês quiserem, eu faço lá.
1: Não, meu, vocês estão ferrados no nosso. Nós só vamos mandar tarefa. Além da Alanis, vão se apresentar também Alessia Cara. Eliana,
3: Alessia.
1: Jesse Reyes, Michel Bublé.
3: A Eliana.
1: Nora Patei.
3: Michel Bublé.
1: Sanjoy, Vage Dream e William Prince.
0: É.

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1: Sabe que nos Estados Unidos? Sabe que essas pintas aí, tipo assim, ó, tu quer levar a Shakira? Eu tenho uns quatro aqui que eu tenho que ir emplacar junto.
2: Pelo contrário, Léo, é tudo isso é guarda-chuva Chris Martin.
1: Ah, tá.
2: Todo mundo foi escolhido pelo Chris Martin, que é o novo, sei lá qual é o nome
1: diretor de shows
2: da Copa do Mundo, e ele que resolveu fazer a abertura da Copa um grande festival. Verdade. Não é mais um grande show.
1: Mas que hora vai começar
2: o grande show agora é na final da Copa.
3: Duas tipo, e meia da tarde, esses dois aí. Porque os jogos são às 4 e nos Estados Unidos. O jogo é às 10 da noite. A apresentação começa às 8h30 com a Katy Perry e a Anitta. São as duas principais atrações. Cara,
2: olha o tamanho.
3: Também
2: a atração do planeta.
3: Future, Laza, Rema e Tyla.
4: Olha aí.
2: O Rema é legal.
4: Isso aí é tudo no mesmo dia, não, né?
3: Não, é antes de cada jogo. Tá. México dia 11, Canadá dia 12 e Estados Unidos
4: no Mas
3: dia...
4: Mas os Estados Unidos é o único que o jogo é noturno, né?
3: Sim,
4: é, o único que estreia. A gente vai ter uma produção muito maior.
3: Tem uma luz.
1: Claro,
3: tem
1: luz. Claro, ali, né? Não, se tem uma coisa que tu não precisa te preocupar nos Estados Unidos é que eles sabem fazer um show.
4: Ah, sem dúvida.
2: Eles têm a mãe.
4: Pô, a Katy Perry fez um dos shows mais legais do
1: Super
4: Bowl.
1: A gente sabe qual que é o da...
2: Lembra que surgiu um bicho gigantesco?
1: Já tem o da final da Copa?
2: Já.
1: Quem que é o... Bom, deve ser o...
4: Não,
1: o Chris Martin não vai
4: tocar? Aliás, não. Ontem...
1: Tá, ele só vai pegar o dele e não...
4: Nada. Ontem, eu não sei se vocês viram...
1: Ah, eu conheço uns quatro que na volta aqui que eu sei escalar.
4: Ontem saiu a notícia...
2: Madonna, Shakira e BTS.
4: Ah, pode crer. Ontem saiu a notícia do novo cerimonial, né, de início de jogo, da FIFA também, que eles vão enfileirar os reservas também.
2: Sim.
4: Os reservas vão entrar junto com os titulares e é uma formatação diferente agora no gramado. Como é que eu vou... Me ajuda
1: circo,
4: pra...
1: Não, é? Em Z?
4: Não, cara. Não. Que fica difícil de eu explicar assim. Mas imagina um campo, uma bandeira de cada lado, assim, isso. Mais ou menos como se fosse no sentido... Puta, cara, é difícil de explicar assim, cara.
1: Tá, cada metade do campo vai ter a bandeira e todos os jogadores ali perfilados de algum jeito.
4: Isso aí.
1: Tá, beleza.
4: Isso.
1: Tá bonito. Não, eu gostei.
4: Olha,
1: eu
4: começaram a entrar as imagens, externa ou produção?
2: Linha 1.
4: Linha 1, né? É importante sempre a gente diferenciar a linha 1 da externa 1. Já está aberto aqui. Tu me ouve, Eduardo Gabardo? Não, não me ouve, né? Mas pode avisar pra ele que nós já estamos com ele. É só...
3: Ó, tá falando sim, ó.
4: Vem.
1: Tava falando com alguém.
4: Linha 1 não tem.
3: Então, vamos ver.
2: Vamos tentar dois.
4: Para aí, externo. Linha 2.
5: Então olha e falar com a central.
4: Linha 2.
2: Eu tô com medo de fazer isso aí na semana que vem.
4: Gabardo?
1: Mas aí tu arma antes.
2: Ele tá nos ouvindo.
4: Ele tá nos ouvindo, só que não tá na externa 1.
1: Gabardo, tu tá nos ouvindo, levanta o braço. Tá nos ouvindo. Bom,
4: então. Vamos fazer aqui, vai. Fala aí, Gabardo.
2: Tá muito bonito, Gabardo. Eu sei que tu tá de papo com o Antelote.
4: Não. Tem alguma coisa.
1: Vamos pedir pra live colocar isso aí. Deixa o Gabardo aí. Gabardo, o Antelote é legal, sim ou não? Faz só com a mãozinha. Não sei. Ó, FedEx. Temos ali a força de FedEx.
3: É legal.
1: Caminhão atrás é legal. Boa.
4: É que assim, ó. Pra vocês entenderem, tá? Eu estou com todos os canais abertos.
3: Então não entrou todos. Na central ou na
4: TV. É de lá pra cá.
1: Né? A segunda não tem perigo, Rafa.
4: É da central.
1: Rafa, a segunda não tem perigo.
4: Tá.
1: Porque não é o Lelê na mesa, é tu. Pra não ter perigo de dar problema.
3: Não, eu não tenho a manha,
4: Bom.
1: Oi? Que é aí, ô Alejo? Fala, Alejo, e aí?
5: Não tá ok ainda?
4: Não.
1: Tá claro, gente, tá. Que como que tu te olhando?
5: Eu fui lá com o
1: garotão lá.
5: O garotão lá falou que é linha 1.
4: Linha 1.
1: Linha 1.
5: Linha 1.
4: Tá aberto.
1: Chama um velho lá.
4: Tá aberto a linha 1 aqui.
1: Não, mas assim,
3: se
1: a gente
3: eu
1: não...
3: tiver. Tem, não... tem 50 pila, gordo?
1: Pra quê?
3: Eu aposto 50. Que a babada.
1: Olha aí, chegou o nosso.
3: Que bar... o Chico vai chegar ali e vai resolver. Ele vai apertar um botão.
4: Linha 1. Todas as linhas estão abertas.
5: De acordo com a central, é a linha 1.
1: DJ Alexandre
3: eu
1: Costa.
3: Aposto.
4: Eu acho que eu vou ganhar 50. Ganhei 50, né?
3: Ganhou. Não acredito. Dá o teu pix aí.
1: Paga na conta.
3: Paga em dólar.
1: Paga em 10 dólares.
4: Eu falei, cara.
3: Vamos resolver.
4: Não tem como ser aqui.
3: Quanto o Gabardo se prepara?
4: Isso.
3: Quando
4: tá tudo aberto, ele vai sair falando, ele vai entrar.
1: Até o discorama. No discorama ele entra.
3: Teve algumas informações. Informações não, né? Só aquelas conversas sobre dupla Grenal, que é o principal que vai acontecer a partir de agora. Que são os negociações. Os blocos de jogadores que vão sair, porque o clube precisa aliviar a folha. E o bloco de jogadores que vão sair, porque o clube precisa de dinheiro. De dinheiro fixo, no sentido de cofre. No caso do Grêmio, são dois jogadores, claramente, que estão nessa...

0: 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Contextualizando, por favor, Léo Oliveira.
1: Campeonato de futsal, possivelmente no Paraná.
2: É no Paraná.
1: E o repórter vai entrevistar, ou vai tentar entrevistar, João.
0: O João.
1: E aí, o João não quis falar e aconteceu isso aqui.
3: Maduro. Eu vou falar com o João Maia. Vem cá, Joãozinho. Vem cá, Joãozinho. Ó, eu não quis, Joãozinho, não quis estar concentrado. Vou ver os gurinhos aqui do... Lucas. Ó. Beleza, eu vou falar aí do jogador 21, João Maia.
0: É.
3: Não quis dar entrevista, não jogou porra nenhuma em lugar nenhum. O que eu tenho que falar, eu falo. Levantou, não, quando é pra ganhar, tá gordo, tá com 100 quilos aí. Não quis dar entrevista, não ganhou bosta nenhuma. E o cara tem que ter respeito com a mídia, Dilson. O cara tem que ter respeito com a mídia. Então, primeira coisa que é ser líder, tem que ter respeito com a mídia. Eu falo e digo. Então, fui entrevistar em todos os guris. Uhum. Ele não foi campeão em lugar nenhum e não quis dar entrevista pro Resenha. Deve ter jogado na Espanha, né? Eu falo mesmo, entendeu? Todos os guris aí, ele não quis dar entrevista. Mas jogou aonde? Pra mim, tem que ter título de ser campeão. Jogou aonde? Em lugar nenhum. Mal educado.
4: Me surpreendeu.
3: Sem educação.
4: Esse aí me surpreendeu.
3: Pra mim, é sem educação. Todos os guris dão entrevista aí pro Resenha. E daí ele não quer dar entrevista. Quer ser líder? Vai ser líder aonde desse jeito? Pra mim, não forma, Dilson. Falo pra ele agora e falo pra ele amanhã. Entendeu? Como família dele é pessoa.
0: Sensacional. Eu gosto. Isso é um sincericídio.
1: Não,
0: é.
1: Não joga bosta nenhuma.
0: Bosta nenhuma.
2: Jogou onde? Jogou na Espanha?
0: Tá gordo.
2: E mais de 100 quilos.
5: E tem uma coisa meio guringa. Então talvez seja do Oeste Paranaense.
1: É, cara.
5: Sempre virado gaúcho.
1: E é tipo, sei lá, parece tipo um campeonato citadino ali e tal. Que é os caras que todo mundo se conhece.
5: E vai subindo a raiva no repórter. Mas... E ele vai saindo, cara. E do início ele tava curtindo, mas quer saber? Agora começou a sair, vai embora.
0: Vamos tentar de novo. O Gabardo tá nos escutando. Será que vem agora o som? Vamos que tá...
6: Sim, senhor.
1: Gabardinho!
6: Esperando aqui, hein?
0: Agora!
6: Deixaram no sol esperando.
0: Olha aí,
7: Brasil!
0: Vamos lá então, diretamente dos Estados Unidos. Como é que tá, Gabar? Tudo certo?
6: Tudo bem, Lelê. É, terminou há pouco a entrevista do Mister, do Carlo Ancelotti aqui, e agora começou o treinamento da seleção, que no CT do New York Red Bull já está agora sendo fechado o treinamento, apenas 15 minutos abertos, né? É, na coletiva, algumas situações importantes para o jogo de amanhã. Amanhã tem o jogo do Brasil. 19h, Brasil e Egito em Cleveland, último teste antes da estreia na Copa do Mundo. É o Paquetá, deve começar como titular. O Douglas Santos, na esquerda, no lugar do Alexandro. O Igor Thiago deve começar como centroavante titular. E o Mister Ancelotti disse que o Everton, goleiro do Grêmio, vai entrar no segundo tempo.
0: Olha aí, ó.
1: Joga
6: todo mundo.
1: Vou ver o jogo.
6: Pode fazer 11 trocas. E aí, como foi contra o Panamá, joga todo mundo. O Everton, goleiro do Grêmio, vai entrar no segundo tempo.
5: Boa, boa. O Paquetá vai no lugar de quem?
6: Assim, Diverio, o Paquetá.
5: A ideia é jogar
6: vaga
5: três.
6: Do Luiz Henrique, né?
5: Isso. Ah, tá.
6: E o Igor Thiago. É, é que o Paquetá e o Igor Thiago entrando e saindo o Matheus Cunha e o Luiz Henrique.
5: Tá.
6: Dá pra escolher quem entra na vaga de quem aí.
5: E daí o Rafinha joga mais pro lado, é isso?
6: E o Rafinha vai mais pro lado. Uhum. Deve isso, o time deve ser esse aqui, ó. Alisson, Wesley, Marquinhos. O Gabriel Magalhães não vai jogar. Tá, sentiu desgaste depois da viagem da final da Champions League. Léo Pereira, com o Marquinhos na zaga, e o Douglas Santos na lateral esquerda. Casemiro, Bruno Guimarães, Paquetá, Rafinha, Igor Thiago e Vini Júnior. Então saem do meio pra frente, né? O Luiz Henrique e o Matheus Cunha.
0: Ah.
6: Mas são testes, né?
5: Claro.
6: Dá pra dizer que esse aqui, o time de amanhã, é o time pra estreia da Copa do Mundo. Vamos ver como é que os jogadores vão se sair.
5: O Mister falou alguma coisa da pegadinha do Casemiro no Endrick ou é tudo do jogo? Porque pra mim é do jogo, tá?
0: Do treininho, jogo,
5: treininho.
6: Foi perguntado ontem na entrevista, o Fabinho falou sobre isso, hoje até na coletiva do Ancelotti, acho que não teve pergunta sobre isso, não. Mas dentro do ambiente da seleção, ficou uma ideia que é absolutamente normal, que isso acontece em muitas outras oportunidades também, mas como os treinos são fechados, acaba não vazando. Então, se tem um entendimento assim, que é normal.
5: E o Casemiro...
8: Eu acho que só repercutiu por causa da entrevista.
0: É, isso aí.
2: Treino de Copa é Copa, e Copa jogando é guerra.
5: E o Casemiro deu uma pegada no Endrick, foi ali, levantou ele, o Endrick levantou e seguiu treinando como se nada fosse. Acho que eles estão meio acostumados a isso aí.
0: Ô, Gabardo, uma coisa que fica clara, então, pelos testes que o Ancelotti está fazendo, é que ninguém pode reclamar que não está recebendo chance, né? Isso fica muito claro, né?
6: Verdade. Tá todo mundo ganhando chance. Se a gente pegar aqui... Né?

0: É do meio para frente. Eu acho que tem três jogadores, ontem a gente estava falando sobre isso, tem três jogadores que neste ciclo final de Copa estão atropelando, estão chegando muito forte. Não fizeram parte, de boa parte, das eliminatórias, foram convocados agora só no final, que são o Igor Thiago, o Rayan e o Danilo, meio campista do Botafogo. E olha, esses três estão recebendo oportunidades e, olha, se não forem titulares... até acho que não serão.
1: São os primeiros a entrar.
0: Mas vão receber muitas chances para jogar na Copa do Mundo, porque cada um tem uma característica interessante que o Ancelotti gosta bastante. Então, né, todo mundo que está sendo convocado e está ganhando chance para jogar antes da Copa.
2: Tu é amigo do homem agora?
0: Ah, pois é.
3: Tava
0: é
3: de conversinha. Né,
2: aquele papo ali que tu falou na rede social, Gabardo, eu acredito em parte, mas não foi só isso.
1: Não, para, Gabardo.
2: Agora não bola nas costas.
1: Aquilo ali é dois mafiosos conversando, Gabardo.
0: Ai, ai, ai. É, teve uma outra coisinha aí também.
2: Mas como é que foi esse encontro, né? Os gaúchos e o Ancelotti, como é que tu tem pra nos contar, assim?
0: Então, é assim, Diário, primeiro, até para contextualizar, naquele bate-papo, a conversa ali, né, e quem não viu o vídeo tá ali no Instagram, no meu Instagram, Eduardo Gabardo, da Rádio Gaúcha, Esportes, GZH, enfim, dá para encontrar em tudo que é lugar, se quiserem colocar aí também. Ele foi antes do treino, anteontem, no CT do New York Red Bulls. Tem um ponto ali que é importante, tem uma cerca que separa onde fica a imprensa e onde ficam os profissionais da CBF no trajeto que eles fazem, para o campo, né, para o treinamento. E eu fiquei lá do lado da imprensa. Sim. E os profissionais da CBF estavam do outro lado, né? Então, tudo respeitado como tem que ser. Mas olha, é muito difícil você ter oportunidade de conversar ainda mais com o Ancelotti, com toda a história que ele tem, num período que já é de Copa do Mundo, né? De ter uma conversa nos dias de hoje. Antigamente isso acontecia com uma frequência muito maior. Hoje a gente não consegue ter aquela conversa ali nem aí na dupla Grenal.
2: Exatamente.
0: Então, imagina na seleção, na Copa do Mundo. E eu estava conversando ali com o Rodrigo Caetano e o Cícero Souza, dois profissionais extremamente competentes, com um currículo muito vitorioso nos principais clubes do futebol brasileiro, e que legal ter eles aqui na CBF, com a competência que eles têm, né? E o Ancelotti estava passando ali, né? E o Rodrigo, ô mister, vem cá que eu vou te apresentar um cara aqui. Aí me apresentou ali pro Ancelotti, né? A gente bateu um papo, falamos sobre Porto Alegre, e o Ancelotti tem uma característica que me parece que é muito legal, muito interessante, que a gente já percebeu de algum tempo para cá. Ele tem uma curiosidade e faz perguntas para tentar entender a cultura local, né, do local que ele está trabalhando. E aí, como tinha na roda ali dos quatro, três gaúchos, né, a gente falou algumas coisas do Rio Grande do Sul, eu falei da Serra Gaúcha, das vinícolas. Ele falou do Jaime Maciel, que é o chefe, né, de cozinha da CBF, né, há muito tempo. O Ancelotti gosta de um bom churrasco. Perguntou sobre o Paulo Roberto Falcão, que é muito amigo dele, e recentemente agora o Ancelotti conversou com ele. Então a gente falou ali sobre algumas questões do Rio Grande do Sul. Ele falou um pouco ele tem feito viagens, muito para observar jogos, né, do Campeonato Brasileiro, de Libertadores, tem viajado pelo Brasil. Mas de férias ele fez uma viagem rápida para Trancoso, na Bahia, e com um contrato renovado até 2030, com a seleção brasileira, com a CBF, certamente ele vai fazer mais viagens de férias pelo Brasil também. Então foi um bate-papo assim bem legal, muito animado. Você falou bastante sobre o Rio Grande do Sul, ele está muito confiante com essa preparação que a seleção brasileira está fazendo para a Copa do Mundo. Foi muito legal a oportunidade de conversar com o Ancelotti. Agora, vamos torcer para a bola rolar e dar tudo certo, né?
4: Nosso competente departamento de lives, nesse momento, já coloca as imagens ali da conversa de Eduardo Gabardo com Ancelotti, também o Rodrigo Caetano. Quem mais que está ali?
1: O Cícero Souza,
4: né? E o Gabardo ali, respeitosamente, né? Na grade para um lado.
3: Parece que eles estão trocando figurinha da Copa.
4: Ô, Gabardo, eu sou obrigado a te perguntar. Tu tocou num assunto aí que muito me agrada, muito me interessa. Ele falou das vinícolas da Serra Gaúcha. Ele quer conhecer. Olha, eu imagino o padrão do paladar desse homem, que já não deve ter tomado de vinho bom. Se ele vier para a Serra Gaúcha, ele não sai mais daqui.
0: Ele não sai mais daqui. Pois é. Ele gosta. Ele fez perguntas, né, sobre o Rio Grande do Sul. E aí eu tive a oportunidade de falar um pouco ali rapidamente da origem, né, das raízes italianas da nossa Serra Gaúcha. Enfim, vamos ver se ajuda de alguma maneira a convencer ele a fazer uma visita aí para nossa Serra. Tomara, né?
4: Claro.
5: Tá aí a tua missão, Lelê. Levar um vinho para o Ancelotti.
3: Ah, boa. Eu acho que tu tem que convidar ele e dizer que tu vai.
4: Ele tem que vir pra cá e eu vou levar ele pra Vale dos Vinhos.
3: Hoje é um conhecedor de vinho.
2: Eu já acho que no verão ele tem que fazer com as grandes celebridades brasileiras e ir pro cassino.
5: É de cassino, né?
4: Beleza, tu coordena ele no cassino e eu levo ele pra Serra Gaúcha ali, tá? Fechou.
0: Maravilha. A preferência é com a taça, né?
4: Sim. Pô, imagina. Fazer um tour pelo Vale dos Vinhedos com a Copa do Mundo.
3: Ou a do mundo, hoje
4: degustando, lá direito.
5: Mais fácil é de vinho.
4: Só um comentário. Alô, Vinícolas da Serra,
3: depois do segundo tempo, eu tô acreditando.
2: A gente falou, só um comentário sobre isso aí, é o seguinte. Primeiro que a gente falou de como estava funcionando a logística que a empresa montou para a gente, que a RBS montou para essa cobertura. Tá justificado o gabarito ter ido antes.
4: Meu Deus do céu.
2: Mas não é só isso. Porque se tivesse talvez mandado outras pessoas, Rafael de Vério, por exemplo, talvez o Antilock não teria parado para conversar ali. Mas parou porque é o Eduardo Gabardo. Então tem esses pesos, esses tem uns gols, entendeu? Tem gols que alguns jogadores conseguem fazer. Então o Gabardo não começou a Copa do Mundo ainda.
1: Ele já marcou.
2: Já tá 1-0 para ele.
0: Eu mereço, tô obrigado,
3: Diego. Merece, merece. Fique enredado, pergunta, Gabardo, pode entrar
4: no bolo? Eu sou suspeito pra falar, Gabardo, mas tu vê como é que fica a vibe quando tu começa a entrar no bolo diariamente, né, cara? As coisas começam a acontecer. É uma loucura, cara. O bolo nas costas é uma loucura.
0: O Natan vem pra Copa aqui, Leleu?
3: Não. Olha, tu me prometeu, né, Gabardo?
4: Há uma conversa no sexto andar.
5: Ele tá chateado contigo, que tu não mandou a passagem, não mandou nada. Tu deixou a
0: passagem aí?
3: Não, tá, deixa aí.
0: Deixei a passagem ali com Vaguinha e com CCD.
3: Ah, vou procurar eles então.
0: Ali com eles ali.
5: Mas tem visto,
0: deixei,
5: não?
0: Deixei uma parte da diária ali com eles também.
4: Precisa? Opa!
2: Fechou a diária.
3: Só a diária,
0: gente. Se não trabalhar, o problema não é meu.
4: Muito bom. Só
0: uma informação rapidinho aqui.
4: Vamos lá.
0: Que é importante também, referente à dupla Grenal. A FIFA, eu estava muito atrás dessa informação, a FIFA acaba de confirmar o valor exato de ressarcimento para todos os clubes do mundo que tiveram jogadores convocados para a Copa, e não só para a Copa, para as eliminatórias também. O que, que é isso? Isso é uma reclamação antiga de grandes clubes europeus que cedem jogadores por 40, 50 dias, e o Real Madrid e o Barcelona cedem uns 20, 30 jogadores. E aí fica pagando salários e não pode usar os jogadores. Né? Claro. Então era uma reclamação antiga, a FIFA decidiu pagar um ressarcimento, né, pelo fato dos clubes estarem cedendo os jogadores por esse período todo. Para essa Copa do Mundo, o montante total é de 1 bilhão e 800 milhões de reais para serem divididos por clubes do mundo inteiro. Como é que vai funcionar? Copa do Mundo, $5 mil por dia por jogador convocado. Inter e Grêmio tem dois do Inter e dois do Grêmio, né? O Everton Balbuena, Rocher, Félix Torres. Então, se eles ficarem, depende do até quando cada seleção avança na Copa do Mundo. Se ficar, por exemplo, 30 dias, isso já conta a parte de preparação também. Se ficar 30 dias, vai dar $150 mil para o jogador, certo. $300 mil para o Inter, $300 mil para o Grêmio. Se ficar em 40 dias, $400 mil para o Grêmio, $400 mil para o Internacional. E tem mais, aí tem que fazer um cálculo que é mais complexo: $2.360 por jogo disputado nas eliminatórias por cada jogador convocado. Aí o Grêmio teve o Soares, Soteldo, Carbajo, Kiki Oliveira, o Inter teve o Alan Benítez, os próprios jogadores que estão na Copa, mas também o Rocher, teve o Valência, o Borré fez todo o ciclo de eliminatórias. Então,
2: Carboneiro,
4: até o Carboneiro jogou, talvez.
2: Também.
4: Não, vai pingar então, vai pingar. A gente precisa encaminhar aqui, Gabardo, no final, porque tem que entregar o bolão do bolo ainda.
2: Que bela informação, hein?
4: Muito boa, muito boa. Teremos mais informação.
3: Participa na segunda... do bolão com a gente, Gabardo?
4: Vamos, vem com a gente, vem com a gente aqui, ó.
6: Bolão do Bola!
4: O que é isso, rapaz?
6: Os morrinhos do Bola!
4: Bolão do Bola, quem entende, pinta com tintas
5: Quilinas! Tô me mudando,
4: hein, então, olha aí, ó, Titasquilho, o Léo tá se mudando. Vamos então, amanhã, 19 horas, Brasil e Egito, último amistoso antes da estreia na Copa, com muitos jogadores recebendo a oportunidade, querendo mostrar serviço. 3-1 pro Brasil.
2: 1-0.
5: 5-0 Brasil.
3: 7-1 Brasil.
1: 4-2 Brasil.
2: Gabardinho.
0: Jogo de amanhã?
4: Isso.
0: 3-0 Brasil.
4: 3-0 Brasil.
5: O operário não joga bola pra caralho. Hoje tem operário de Ponta Grossa, Juventude, 8 horas da noite, dá na ESPN.
4: É em Ponta Grossa,
5: na Ponta Grossa.
4: Então vamos lá.
3: Pra série E.
4: Vai. Balão não, bolão.
3: Nem aí.
5: 2-1 Juventude.
4: 1-1.
1: 1x0, Juventude.
3: 3x0, Operário.
4: 1x1. Gabardo.
0: 1x0, Juventude.
4: 1x0, Juventude. É isso aí, então.
1: Vai torcer contra a tua filial?
3: É, cara, é rival, cara.
4: Eduardo Gabardo, diretamente dos Estados Unidos. Obrigado. Nos encontramos segunda.

0: Segunda-feira estamos aí todo mundo e vamos começar a trabalhar nessa Copa aí.
1: Se o Diver deixar, eu entro junto com ele aí na segunda-feira.
2: Opa! Cuidado, hein, Diver? O homem tá sozinho.
1: É. Que isso. Não. Natan, passa lá, tá, Natan?
3: Tá. Vou procurar o Vaguinho CCD. Então,
0: vamos desistir, tá? Noia, obrigado, Gabardo. Fechando o canal dos Estados Unidos e me despedindo aqui, deixando um abraço pra galera. Estamos indo pra essa cobertura. E repito aqui neste microfone, tá, cara? Porque eu acho que a gente tem na história do Bola uma porteira aberta por Luciano Potter, Duda Garbi, depois o Adams já foi também, e a gente tá num crescente, né? Começamos com um cara no Mundial, depois tivemos dois, já estamos indo agora com quatro, né? Porque o Diverio e o Diori estarão com a gente, e a gente tá indo para lá presencialmente para fazer esse trabalho, uma baita entrega pro Bola. Contamos com a audiência de vocês aqui e também nas redes sociais, para que na próxima Copa a gente consiga estar com a equipe completa do Bola em 2030. Esse é o objetivo que eu saio daqui, já falei isso para vocês pessoalmente e faço questão de deixar isso registrado aqui, que na próxima Copa a gente vai com o Bola inteiro para lá. Então nós vamos fazer a entrega mais maluca dessa Copa do Mundo, vai ser no Grupo RBS, em especial com essa galera aqui, quem fica e quem vai, né? Beijo na segunda, não, beijo na bunda até segunda. E pra quem fica... Não, ninguém veio?
3: Não.
2: É melhor não. Minha pica. Não,
3: pra quem fica, tem Alexandre Fetter no programa.
0: O Bubi... Bah, cara, tu vê. Esse é o Natan. Natan, vamos ali agora que eu... tem uma possibilidade de tu indo ali.
3: Vou com tentar. Mas não tenho visto ainda.
0: O CCD... Aí,
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2: Vai começar a viagem. Salve a tarde da sexta-feira. Boa tarde, bom início de fim de semana, bom feriadão pra quem tá curtindo desde quarta de noite. Começando o Discorama com este amigo Alexandre Fetter, arroba Real Fetter no Insta. Chama aí.

0: desse disco?
1: Não vou lembrar, também não vou, tô com preguiça de procurar no Google agora. Tem negócio mais legal pra falar. Meio dia 19, semana passada ou retrasada, eu falei sobre a letra da música deste som aqui dos Smiths. 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

ia falar no início da música é que duas semanas atrás, mais ou menos, eu falei um pouquinho da letra dessa música dos Smiths, que fala, pô, ser atropelado por um ônibus vermelho de dois andares e morrer ao teu lado é um privilégio. E agora a audiência da rádio pediu pra ouvir. Pô, Peter, toca aquela música do ônibus vermelho que atropela o cara e tal. Ah, é demais isso, cara. A rádio é sensacional, especialmente com essa mistura, esse aliado, que é o Instagram, especialmente, as redes sociais. Mas eu vibro mais com a audiência da Atlântida ali no Insta. Tamo junto, arroba Real Peter. Meio-dia, 22 minutos. 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Seguimos no

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1: Seu George Michael no Disco Rama. Já voltamos pra mais.
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3: Segue a viagem, 26 minutos para 1 da tarde. 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

puro suco dos anos 90, Just Another Day. 18 para uma, esse som também tocou demais aqui na programação da Atlântida na mesma época. Everything But a Girl.

banda inglesa do início dos anos 80 e o seu grande hit, não só dos anos 90, mas como creio da carreira da banda. Everything But The Girl, uma dupla, na verdade, com músicos de apoio. O nome da faixa é Missing. 13 minutos para uma da tarde, seguimos nos anos 90. Ways of Base.

Banda sueca de enorme sucesso nos anos 90 e um dos seus hits, deve ser uns 4 ou 5, Don't Turn Around, no Discorama da Atlântida. Você sabia que em Porto Alegre, só em Porto Alegre, mas você pode ouvir pelo aplicativo também, tem uma rádio que toca tipo Discorama o dia inteiro na sua programação? Mas essa rádio é 102.3 FM. Pode ouvir o dia inteiro de Discorama. Quem está em outro lugar também pode baixar o aplicativo 102.3 FM.

do Work, que lotou duas noites em Porto Alegre. Focado no Discorama, 6 minutos para 1 da tarde. Logo mais a 1 tem o Pretinho Básico, a maior audiência do rádio no sul do Brasil e o podcast de humor mais consumido no país.

0: sonoridade maravilhosa desse som dos Paralamas do Sucesso. Agora imagina tu ter 16, 17 anos de idade e ouvir isso pela primeira vez no rádio. Banda brasileira. Que tempo delicioso. Vital e sua moto pra fechar o Discorama. 3:01 PM. 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Eu fico vibrando na vibe da música e não falo o que eu tenho que falar. Tá aqui, ó. Pronto. 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
9: Olá, muito boa tarde, amigo e amiga ligados na programação da Atlântida. 1h05, estamos chegando para mais um Pretinho Básico formidável. Nesta tarde de sexta-feira, que para muita gente parece segunda, mas também para muita gente parece sexta de feriadão, meu. Uma galera curtindo, aproveitando a cidade, chega a estar até mais tranquila no trânsito. Então um abraço a você e obrigado pela parceria. 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
10: É original.
11: Eu adoro uma pacoteira.
9: Gosta de uma pacoteira?
11: Adoro.
9: Então vem comigo que eu te entrego algumas. Muito boa tarde, Léo Oliveira.
10: E aí, Leandro?
9: Agora eu olho pro Léo Oliveira e fico pensando, o que eu falo? Falo da pena, falo palhaço maionese, eu falo Ivan, o que eu falo? Falo Léo Oliveira, e aí, Léo Oliveira?
10: E aí,
9: Oliveira?
10: Jovem, como
9: tudo
10: é que
9: bem,
10: tá?
9: Irmão?
10: Foi incrível.
9: Coisa linda. 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Rafinha Menegás, boa tarde.
10: Boa tarde, Alexandre. Creatina, ótima tarde, né? Pra
9: muita
10: nós.
9: Muita creatina.
10: A creatina é café, né?
9: Creatina, putz, cara, café hoje, abusei do café. 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Muito boa tarde ao querido Porazinho, que está em Floripa. E aí, Porazinho?
12: Boa tarde, seu Alexandre, amigos da mesa.
9: Coisa boa, tudo bem contigo?
12: Tá tudo bem, cara.
9: Coisa boa. 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Muito boa tarde para a Estrela Móvel Rodaica. E aí, Rodaiquinha, tudo bem?
13: E aí, tudo?
12: Peraí, deixa eu melhorar teu mic aí. Fala de novo.
13: Alô, tá
9: agora
13: alto,
9: sim, agora você. Sim, muito bem, estamos te ouvindo bem. Tudo bem contigo?
13: Tudo bem comigo.
9: Tudo lindo, então. 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Rafael Gomes, muito boa tarde.
10: Fala, Alexandre, boa tarde.
9: Como é que tá esse amigão aí? Tudo bem?
10: Melhor agora.
9: Oh, coisa boa, cara. Também tô felizão de a gente estar aqui na sexta-feira e não ter optado pelo feriadão. Né?
10: E o principal, né?
12: O feriadão não era opção.
10: A cidade tá vazia.
12: Alexandre.
9: Não, era opção sim.
10: Não era, não.
9: Era sim.
12: Não era opção.
9: Pra mim era.
10: Não, pra ti sim.
9: Pra mim era.
10: Pra gente que é menos mortal. Boa noite, todo mundo.
12: Não, eu vou dizer mais. Hoje eu tava um pouco atrasado pra chegar no morro, porque hoje eu tô fazendo modo meio feriado, né, Alexandre? Vim para os programas.
9: Bom, tá bem.
12: E aí assim, eu liguei na Atlântida.
13: Que privilégio!
12: Liguei na Atlântida e pensei, eu vou botar na rádio, porque eu tava um pouco atrasado, eu vou botar na rádio, vou ouvir o som que tá tocando. Pelo som eu vou saber se é o Rafinha ou se é o Pedro.
10: Daí tu ouviu o John Recada, né?
12: E aí, se for o Rafinha, vai atrasar. Se não for o Rafinha, não vai atrasar. Botei e tava dando John Secada, é o Peter. E aí eu dei uma aceleradinha, porque não ia atrasar o programa.
10: Se o Rafinha toca John Secada, a gente invade.
9: Não, nada nessa praia, Rafinha, não nada nessa praia. Ele é menos pop que isso.
10: Tocasse Menat Work, né,
9: também,
10: Alexandre? Mas é legal, bem melhor que...
9: Que o quê?
10: Eu não falei nada.
11: Eu prefiro o John Secada.
9: Pra mim, as duas músicas, elas estão na mesma prateleira. Não tem diferenciação entre elas.
11: John Secada é maior.
9: Vamos dar ele aqui. Não começa. Não começa com a discussão quem é maior. John Secada ou Man at Work? Não tem comparação.
10: Exato, Rafinha.
12: Man at Work é muito maior. Mas eu acho que o Man at Work é maior.
11: Vocês não entendem nada de música.
12: Não, o Man at Work e o John Secada fizeram muito sucesso. Ambos os artistas.
10: John Secada não lota 2 a 1.
9: Lota.
10: Claro que lota.
11: E toca mais.
12: Só se for o John Sacada.
11: Toca mais no sucesso que o Man at Work, cantou.
10: Talvez o Man at Work tenha mais músicas, né?
9: Vamos ver aqui, ó. John Secada, quantos plays por mês no Spotify?
12: Eu acho que

0: Cada é mais popular. 5 milhões.
1: O público dele não ouve Spotify também.
0: Vamos ver, Network, quantos plays por mês no Spotify? 19 milhões.
2: Acabou.
0: Acabou a discussão.
1: Não, mas vamos defender.
0: Contra números não há argumentos.
1: Não, não há. Fãs do John Secada, eles não usam Spotify.
2: Mas da onde?
1: Eles colocam CDzinho, fita, vinil.
2: Mas os caras são de idade, DVD.
1: John Secada é DVD, que ele comprou na
2: Amazon. Mas o Colin Rey tem mais de 60 anos, não viaja.
0: Tá bem, olha só, vamos dar aqui nos destaques pretinho no dia de hoje. Aí da Pena, muito boa tarde.
1: Boa tarde, irmão.
0: Tudo bem contigo aí?
1: Incrível.
0: Incrível, velho. E o Ivan também, Ivan?
1: Eu tô ótimo.
0: Obrigado por estar aqui com a gente, não foi viajar, né?
1: Boa tarde. Quem não foi viajar? Eu vou ir.
0: Não foi viajar.
1: Vou ir amanhã.
0: Não, ok, mas hoje tu não foi, tu tá aqui.
1: Não, hoje eu tenho show, não posso ir.
0: Tem show onde?
1: Show do Pretinho.com, últimos 10 ingressos.
0: Onde?
1: O Teco Comedy de Canoas.
0: Coisa boa.
1: Tua sessão do Pretinho hoje, e olha que legal, e no Dia dos Namorados... Tem um show também, parabéns pra nossa posição.
0: Legal, Ranjão, hein?
1: Ranjão Rabo.
0: Show no dia.
2: Vai quem estiver aí, né?
1: Ranjão Rabo aí.
3: E aí tem dois na Copa, adivinha quem são os quatro que sobraram.
0: Só quero saber... Eu só quero saber se as namoradas estarão na plateia nesse
3: claro
0: dia.
3: Claro que sim. Claro. Sim,
0: e as esposas estarão.
1: Em casa, né? Fazendo...
2: Imagina que baita vídeo, né? Ah, os namorados vieram.
0: Cadê o Porã, cara? O Porã sumiu, abduziram o Porã. Aliás, só se fala nisso, abduziram
2: pra
0: o Porã.
2: Pra mim, isso aí é uma farsa. Isso aí é uma farsa. Dá amarelo. Porã, podia ter ficado em casa, Porã.
3: Ele não faz isso no programado.
0: Amarelinho pro Porã não pode sair do posto, né, Porã?
2: Eu
0: posso explicar.
2: Não pode. Tu tá no ar, cara.
0: Esse ID de identificação aqui da porta do estúdio.
2: Meu filho, João Pedro,
0: do lado de fora, o João Pedro que veio passar a semana comigo.
2: Mas ele não veio contigo, ele veio de carro.
0: Para. Porã, tô retirando o cartão, Porã.
3: O João Pedro não chegou agora.
0: João Pedro foi no banheiro, tava no carro.
3: Não importa,
0: o guri não conseguia entrar.
4: A cara dele não funciona, não reconhece.
0: Não conseguia entrar.
2: Não é parecido contigo mesmo.
0: Pode tirar.
4: Olha
0: que bonito que tá esse guri.
1: Valeu.
0: Aí.
1: Senta lá.
0: Tá bem, Porazinho.
1: Filho número um, né?
0: Hoje é dia do meio ambiente.
1: Isso aí, nós trabalhamos pelo meio ambiente.
0: Bom, né, óbvio, nós trabalhamos.
1: Quem? Eu, Alejandro, nós somos do meio ambiente.
0: O Ivan me ajuda lá no meu jardim.
1: Na reciclagem, né, Ivan?
0: Reciclamos.
1: Isso. Tu também? Reciclemos, né, Porã? Tudo que a gente vê de matinho, a gente queima e bota isso aí.
0: Não.
1: Como assim?
0: Não. A gente não queima planta.
1: Queimamos lixo, isso aí.
0: Queima o quê? Não queimamos lixo, cara.
1: Como não?
0: Não se queima lixo, cara. Lixo polui, cara.
1: Tu me deu um roupeiro velho na tua casa, quando eu resolve. Fui pro meio do mato ali, alvorada, botei fogo.
0: E tacou ali fogo.
1: Isso.
0: Ah, tá maluco. Mas não, olha só. 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
1: Mas por que é dia do meio ambiente?
0: Por que é dia do meio ambiente, Gomes?
3: Porque em 72 a ONU decidiu que deveria existir um dia mundial para incentivar a preservação do meio ambiente.
2: Baita resposta.
0: E o dia é hoje, então?
3: Hoje.
2: Boa. Não. Vai ser amanhã, mas a gente trouxe o dia hoje.
1: Porque esse povo, né, que amanhã não tem programa.
0: O nosso Petinho Básico de hoje, não entrou o patrocinador do Petinho Básico ainda?
3: Ainda não.
0: O que tá faltando?
1: Não, tem a API na casa.
0: Já está vendida, já está tudo certo. Ah, ok.
1: API não tá na casa?
0: O Petinho Básico de hoje é o Ozzy Baconzitos. Ah, olha que coisa mais linda.
2: Que dog bonito.
0: Ah,
1: que olhos, hein?
0: É um American Bully anão de um aninho da família Correia Vargas.
1: Olha só, hein?
2: O nome ele sofre bullying.
0: Não temos a cidade.
2: Não temos a cidade.
0: Gostei do trocadilho. Já no nome ele sofre bullying. American Bully, anão.
1: Que é o bully, né? Que é pra tomar café ali.
0: O nosso ouvinte aniversariante é Ederson Pereira. Ele é consultor consular e especialista em visto americano. Tá fazendo 45 anos hoje. O Ederson Pereira, ele é de Canoas.
1: Muito legal o consulado.
0: Canoas. Né? Já foi no consulado? Não tem consulado em Canoas, o consulado é em Porto Alegre.
1: Eu sei.
0: Sim.
1: Eu já dormi ali na frente, muito bonito. Mas é muito sério o pessoal lá. O pessoal é sério. Pô, lá não pode dar uma risada lá dentro.
0: Não pode.
1: Lá é perigoso.
0: É, ali o troço.

0: sempre ali, mostrar os dentes.
1: É sério o troço.
2: Nada pior que ver a pessoa na fila que vai na cabininha e toma o não. E ela volta triste.
1: Ah, desenchabido.
3: Isso é ruim.
2: Visto hoje, não, pra ti.
1: Que situação. Aniversariantes famosos do dia de hoje, começando com o ex-cantor e ator Mark Mark, conhecido como Mark Wahlberg. Esse aí é a pica.
2: Pô, ele é bom.
4: Teve seu como momento. Ator é bom.
2: O filme dele com o Ted é legal pra caramba.
1: O que ele ganhou de dinheiro com Good Vibrations, tu vai viver 10 vidas e não vai ganhar.
4: Mas não é essa a discussão. Como ator ele é bom. Como músico ele é muito ruim.
1: Ok.
3: Mas... é a avaliação do programador da Rádio Atlântica.
5: Eu gostei
3: Atlântica.
5: Da coragem. Eu gosto.
4: E ele fez Two Guns, um filme com o Denzel Washington. Muito bom.
1: Ah, importante.
4: Muito bom.
1: Esse filme é bom.
4: Filme é bom.
2: Cara, isso
4: é
2: um
4: Quatro Irmãos também ele fez. Ele é um bom ator.
3: Four Brothers.
2: Isso é um talento que vocês não valorizam no Rock Family Guys.
1: Qual?
2: Ele consegue, em qualquer palavra,
1: introduzir o Denzel Washington.
2: Isso é um talento, meu.
4: Eu sou um cara que assisto muito sério.
1: Como eu queria que tu fizesse isso? Como eu queria que tu fizesse
4: não,
1: isso?
4: Não, me dá essa.
1: Então vamos lá.
4: É, isso aí.
1: Sandra Annenberg, a jornalista Sandra... Saúde. Sandra Annenberg fazendo 58 hoje.
2: Era atriz também.
1: Maravilhosa. É atriz também?
0: É, não sabia. Foi. Ela fez... bem no início da carreira.
2: Ah, ela fez o Bronco na Band com o Golias.
1: Tá brincando.
4: E agora ela faz o Globo Repórter, né?
1: É,
4: e
1: com o Bonner.
5: E o novo programa da Tata Werneck, a Tata imita ela
1: coisa maravilhosamente.
5: Aliás,
1: que baita programa, né?
4: É muito engraçado.
0: É muito bom.
2: Muito bom.
0: Nossa.
2: É genial.
5: Genial.
0: É genial.
1: O cantor, aliás, ele não é cantor, ele é saxofonista, o Kenny G, tá fazendo 70 anos hoje.
3: Ó, o Kenny G que teve o seu momento, né?
1: Teve, claro.
3: Teve seu momento na música de elevador.
4: Não, mas sempre tem no consultório dentista.
1: Ô, me tira uma dúvida. Aquele, o tema de amor do Blade Runner não é do Kenny, não é o Kenny G que faz? Que
5: não, é do índio de cocar, aquele.
3: Não, o índio é da banda Dublê.
4: E não é dublê, mais não. Dublê, né?
3: O Vini,
4: é,
3: ex-dublê. Ainda existe a banda Dublê?
2: Se tu quiser.
4: Não, não sei, porra. Não
3: sai
4: sei.
3: Da pergunta do.
5: Agora nós temos uma banda Dublê que faz Dublê da banda
3: Dublê. Aquilo lá é o Vangelis, Alessandro. Aquela trilha.
1: Verdade, é o Vangelis.
3: Aquela trilha do Blade Runner maravilhosa.
1: É, maravilhosa.
3: Aquilo lá, aquele filme, tem todos os elementos de um grande filme.
1: Ah, né? Verdade. E, aliás, muito, muito atual, né? A temática do filme, né, cara? É que verdade, loucura.
4: E pra quem não lembra, é legal vocês trazerem um pouquinho do filme, né?
3: Porque daí o Blade Runner do Ridley Scott com o Harrison Ford como ator principal. Cara,
4: falou os atores, eu quero saber o filme, o que que se
1: é. É uma ficção científica, é um filme que exato. Se é um caso de uma história de amor que se passa no futuro.
3: No futuro, onde as máquinas e os humanos estão se misturando.
1: Interagiam.
4: Bem atual, então.
1: Bem atual.
3: Muito atual.
1: E é dos anos 80.
2: Desse filme contemporâneo, né? Filme contemporâneo.
3: Não, isso é eterno, né? Isso é eterno, não é nem contemporâneo. Isso aí, pra quem não viu, que assista.
2: Como é que é o nome do filme?
3: Blade Runner, caçador de androides. Inclusive, o nome da banda Os Replicantes vem desse filme.
1: Isso é mesmo, pô, é verdade.
3: Porque Wesley os replicantes Snipes, né? Eram os androides, né, do filme.
4: Não tem Wesley Snipes?
2: Não tem Wesley Snipes?
3: Não tem.
2: É meu ator favorito, é o Wesley Snipes.
4: Ele tá Wesley, né?
3: Olha aqui, não, ele já saiu.
4: Já saiu, mano, ele foi preso. O
3: Wesley Snipes já saiu. E o Wesley Snipes está num filme com o Denzel, maravilhoso.
4: Qual?
3: Maravilhoso filme. Filme com o Denzel,
4: qual?
3: Do Spike Lee,
4: qual?
3: Mais e Melhores Blues.
4: É,
3: com o Denzel
4: mais ou
3: e
4: menos.
3: Com o.
2: Puta, minha vida é de
1: filme. Filme. Nós vamos fazer um programa na TLTV pra indicar filme. Fiquem tranquilos.
4: Já tem.
1: Escolhe
4: o filme, né?
1: Vanderleia, a cantora Vanderleia. Tá a jovem guarda, né?
4: Tá viva?
1: Tá fazendo 82 anos hoje.
2: Sim, vai estar em Porto Alegre.
1: E olhem a coincidência. Sabe quem é que tá de aniversário? Erasmo Carlos também está de aniversário. Estaria de aniversário hoje fazendo 85 anos.
3: E por que que eu sei, Alexandre? Porque a minha mãe também estaria de aniversário hoje fazendo 88 anos. Como eu acredito que a morte não existe... Então a dona Valdeci tá fazendo 88 anos.
1: Tá certo, muito bem. E também está de aniversário hoje, faria 101 anos, o cara que nos permitiu estar aqui hoje fazendo o nosso trabalho, levando o nosso propósito para milhões de pessoas, senhor Maurício Sirotsky, sobrinho fundador do grupo RBS. Faria 101 anos hoje, o seu Maurício.
3: Eu queria dizer, mandar uma mensagem pros filhos dele, o Nelson, o Pedro. Claro, pô. Que o Nelson e o Pedro, eles são foda, mas o seu Maurício era muito foda.
1: Não, eles são os foda, o seu Maurício era o fodão.
3: Era o fodão.
1: Exato.
3: Não, tá e tudo a coisa mais...
4: Que tu
3: e uma das coisas... Uma das coisas mais legais...
4: É, não, tá, parabéns.
1: Ah, e tem os filhos de todos eles que são os fodinhos também.
3: Exatamente. E procure no histórico de vídeos do Pretinho Básico o nosso clipe de final de ano, onde nós apontamos o quadro de seu Maurício na direção da empresa. Ninguém sabia que a gente estava fazendo aquilo. Na época. A gente sai dançando do quadro do seu Maurício e termina no Nelson Sirotsky e no Duda Melzi.
2: E é uma baita, e é uma baita de uma biografia.
1: É verdade.
2: O Túlio Mil me escreveu, é um livraço.
1: É uma história de vida espetacular.
2: É, cara.
1: Ó! Vamos dar aqui então os destaques. O primeiro deles, eu não sei como é que tá o algoritmo de vocês, cara, no Instagram especialmente, mas o meu virou OVNI, UFO, né, invasão extraterrestre, sei o quê.
0: Isso é porque em determinado momento só tu parou pra assistir essas coisas.
1: Eu parei pra assistir um e depois foi. É.
3: O meu só tem os drones das ondas de Floripa. Já vi até as ondas do Rafinha na Surcilete.
1: Tá bom, tá bem então. Ó, vidente! Uma vidente. Prevê.
2: Mãe de nada?
1: E agora? Quem abdução em massa durante jogo do Brasil na Copa do Mundo.
3: Isso seria legal.
1: Porra, seria maravilhoso, imagina.
3: Se levasse todas aquelas pessoas que precisam evoluir muito.
1: Exatamente,
0: entendeu? Aí eu acho que vai direto no campo, né?
1: É no campo, é no estádio e é em Miami. Vamos lá, Gomes.
0: Achei que tipo você estava falando da plateia.
1: Não, também.
5: A vidente vó baiana... Tá viralizado.
4: Essa é evidente,
2: cara de baiana. E nem de vó.
3: Não é vó nem baiana. Não, mas essa é daí. Como ela começou com fake news.
1: Cara, vamos pra notícia, pelo amor de Deus.
5: Ela afirma que os alienígenas que estão cada vez mais presentes no noticiário.
1: Os alienígenas estão chegando.
5: E não é brincadeira. Acho que mais do que nunca, os alienígenas e os extraterrestres, eles viraram pauta séria, né? O Trump, mais do que nunca, tá falando sobre vida extraterrestre nos Estados Unidos. Uma das séries.
2: O que ele tá falando? Mais ou menos, mais ou menos.
5: A grande viralização da semana passada é do influenciador Mike Leão, que afirma ter visto uma espaçonave no Paraná, e a ABIN inclusive estaria investigando.
1: É confirmada essa informação sobre a ABIN?
5: Não é, né? Eu falei estaria.
1: Eu vou te dizer por quê. Porque eu li. Eu vi, cara, esse Mike Leão aí, o cara saiu de 10 mil seguidores pra 2 milhões de seguidores em 5 dias.
3: Já fez publi pra Magazine Luiza.
1: Aliás,
0: é sensacional o vídeo.
4: Porque a gente não faz isso, né?
0: Muito bom.
4: Faz que vê uns óbvios.
1: Mas o que eu queria dizer é que ele postou lá uma correspondência que ele recebeu da ABIN, né, que é a associação, não é? A Agência Brasileira de Inteligência, né? A CIA do Brasil.
3: CIA.
1: E o texto... É bizarro.
5: É?
1: Não tem como alguém da ABIN... Quer dizer, acho que não tem, né? A gente não pode garantir. Mas não tem como redigir um texto daquele, com aquele teor, com aquela escrita de um órgão... Ah,
0: mas muito menos em contato assim, via
1: um órgão oficial.
0: É outra história, né?
1: Enfim...
2: Eu acredito.
5: A ABIN nega ter feito
1: contato.
0: A questão é que não
5: mas a ABIN nunca confirmou ter feito contato com ninguém.
0: É que a notícia não é que supostamente o rapaz teria visto uma aeronave. Não, ele viu uma coisa...
1: Isso.
0: Filmou essa coisa... E ele não sabe o que é essa coisa, como ninguém sabe.
1: Isso aí.
0: Num lugar que improvavelmente teria uma coisa.
1: Teria alguma coisa.
0: Essa é a notícia.
1: Isso aí.
0: Então, o que era essa coisa é a grande discussão.
1: É isso aí.
4: Na Praia do Rosa viram também esse final de semana.
5: Então
4: ali.
5: São discussões que estão presentes no Brasil e nos Estados Unidos durante essa semana mais do que nunca.
0: É.
5: E aí diz a vidente vó baiana que no jogo entre Brasil e Escócia...
0: Vai descer a nave mãe.
5: No próximo dia 24... Seria em Miami.
1: Não, vai ser em Miami.
3: Vai ser.
1: O jogo.
3: Ser.
5: Não, seria a abdução.
1: Ah, ok, seria.
2: Leia.
5: Eu até hoje não vi nenhum caso.
0: Já comecei a ver motivos bons pra assistir o jogo.
1: Olha só, eu conheço um cara acima de qualquer suspeita.
5: Neymar.
1: Com compositor de mão cheia.
3: Armandinho.
1: Grandes artistas do Brasil gravaram composições deste cara, entre eles Ana Carolina.
5: James do seu cu.
1: Cara, como vocês são chatos, velho. Isso me faz vontade, me dá vontade de ir embora. Na boa, velho. Na boa.
2: História legal, já tu queria trazer ele aqui, tu nos contou.
3: Mas ele não quer, né?
1: Ele quer! Ele quer falar sobre isso.
5: Então vem.
2: Tem que esperar as férias do Rafinha em mim.
4: Não, tu vê que eu não abri minha boca, eu tô curioso. Não,
1: parabéns, aliás. É? Parabéns.
4: Hoje craque, né? Não interrompi.
0: Mas olha só como é que é a notícia.
1: Cara... Ah, tá. Tem um... Não, este cara diz já ter sido abduzido duas vezes, ter mantido contato com seres de fora do planeta Terra.
3: Sexual.
1: E esse cara... É... Ah, vai aí, Gomes, vai aí. Ah.
4: Pô, Porã, que falta de sensibilidade, né?
0: Tem alguém que duvida de tudo isso? Tem alguém que acha que não existe?
1: Tem, tá cheio de gente que acha que sim.
0: Porque eu acho que é a coisa mais lógica do mundo que existe, né?
1: É, pois é.
2: É muita ignorância do ser humano achar que só os terráqueos que existe.
3: Só os terráqueos fazem
1: amor. Só pra dizer o... Não, nem vou dizer o nome dele. Segue aí. Vai embora.
5: Então ela afirma que no jogo entre Brasil e Escócia, lá em Miami, no próximo dia 24, deve acontecer uma abdução em massa. Não vai ser uma pessoa, não vão ser mais.
1: O estádio todo, inclusive o juiz.
5: Não, ela não disse que é o estádio todo.
4: As goleiras, tudo.
0: Mas
4: sobe
0: ela se
4: tudo?
0: Concentrou se é a.
1: Não, a abdução é só em cima de seres humanos.
3: Vão levar o Ancelotti.
5: Não, ela é fala em centenas de pessoas.
2: Botar o Parreira no lugar.
0: Vai ser bastante gente.
2: Não, vai vir o Zagallo, vai trocar. Eu já vi um documentário que acontecia isso. Era um GT que roubava só que era dos caras da NBA.
5: Não, isso é Space Jam, não é um documentário, é um filme. Isso é um filme ficcional onde o Michael Jordan interage com perna longa.
2: Não é um documentário. Não é um
5: documentário. Então não é um documentário.
3: Isso foi bom pra caralho.
0: Isso foi
3: merda. Porra, Gomes tem o meu voto.
1: O corte do programa. Coisa boa. Próximo destaque. Bom, que dia é o jogo?
5: 24.
2: Não,
5: é o terceiro jogo da primeira fase. O Brasil estreia contra Marrocos, depois enfrenta o Haiti. E o terceiro jogo é contra a Escócia.
1: É o Brasil.
0: Eu acho que as abduções elas são feitas de uma forma discreta. Acho que eles não têm interesse de fazer uma coisa.
5: Ela afirma que uma nave vai parar em cima do estádio.
0: Não, eu queria muito que isso acontecesse, mas eu acho difícil. Mas né? Pelo que a gente tem de histórico, essas coisas acontecem em lugares mais reservados, né? Que dificilmente alguém registra.
5: Meio do mato, sempre.
1: Mas eu acho por tudo que eu tenho visto, né? E não dá para desconsiderar que seja ficção científica, seja sensacionalismo, seja o que for. Eu acho que a gente está, e tá falando aqui, alguém que acredita fiel, piamente num negócio desse, tá? Nessa questão...
0: Na existência de outras vidas
1: além deste planeta de merda que é o planeta Terra.
0: Eita,
1: dentro dessas 500 bilhões de galáxias que existem daqui pra cima. Eu acredito que esteja sim na hora de uma revelação, né? Que chama Disclosure, que é o filme do Steven Spielberg, que vai estrear agora.
0: E o Steven Spielberg, junho, se eu não me engano,
1: ele diz que tem informações muito secretas, né? Que ele conseguiu.
2: Mas não foi ano passado que a gente falou de uma notícia aqui que os Estados Unidos estavam escondendo uma parada área.
1: Exato, área 51.
5: É isso que o Trump vem se manifestando.
3: Mas o Trump está se manifestando por outros interesses, para afastar do holofote dele, ele está botando os ETs.
1: Mas que seja, existe um assunto.
0: Ele está usando um assunto que eu acho que é real, né?
5: Tem muita gente achando que todas essas ações, tanto durante a Copa do Mundo, quanto até essa do influenciador brasileiro, são ações de marketing do Spielberg.
0: Tem gente
3: Será?
0: Que fala
3: isso. Não, não, brasileiro, não acho que não.
5: Sendo que é marketing de guerrilha.
3: Não acho. Mas eu tenho que concordar com ela.
1: Chegaria no interior do Paraná um negócio desse.
2: Mas aí que é bom, mas é que para aparecer em Los Angeles é fácil. Difícil é o cara aparecer em Camacuã.
3: É verdade.
2: Dorinha. Apareceu o ET.
1: Mas eu discordo, porque as aparições, a imensa maioria das aparições, ela se dá em mata.
4: Claro, se deu e passou
1: mata
4: fundo.
1: Selvagem.
4: Tem até o filme com o Mel Gibson.
1: Aliás, tem um...
2: O Mel Gibson.
1: Deixa o Porã falar. Fala, Porã.
3: Eu gosto muito do Alexandre. É muito egoísmo nosso num universo tão ilimitado a gente achar que somos os únicos os únicos nesse cosmos infinito.
4: Ah, eu acredito.
3: Até na própria Via Láctea, né? Até na própria Via Láctea, que é imensa, né? A gente não tem noção do tamanho de tudo isso. Eu só discordo no planeta de merda. O planeta é maravilhoso, né? O problema
1: é o mundo é fabuloso, o ser humano é que não é legal. É isso aí,
2: compadre. Que música emocionante do
1: Ed Mota.
2: Não, Via Láctea.
1: Via Láctea.

0: Querido.
1: Vamos, Porã, desculpa, realmente eu fui um pouco agressivo, é que Porã,
2: eu vou confessar,
1: eu...
3: Tu já viu? Não.
1: Não, eu acho que eu nunca vi.
4: Tu já viu o extraterrestre, não?
2: Lá do...
1: Não, acho que eu nunca vi.
2: Do terracinho, não.
1: O que eu ia dizer é que... Esqueci agora que eu ia
2: tu
1: dizer.
2: Tu acredita na outra vida, né?
5: Tu gosta. Tu gostaria de dizer...
0: Gosta, né?
5: Tu tem uma espaçonave.
1: Mas a botânica não te deixa dirigir. Não é, cara. Eu ia dizer que eu perdi a fé na humanidade.
3: Não, não faça isso.
1: Olha só, tem meia dúzia que deixa a brasa da minha fé na humanidade acesa. Meia dúzia. O resto, cara... Muito obrigado.
4: Poxa. Vico lisonjeado.
1: Golpista! Golpista é preso em flagrante dentro do cartório tentando transferir veículos.
2: Barbaridade.
1: Bah, onde isso?
5: Estância Velha.
1: Aqui em Estância Velha.
5: Região metropolitana aqui de Porto Alegre. O que que tem em Estância Velha?
4: Tem as igrejas de Estância
0: Velha. Pertinho de Novo Hamburgo,
4: pertinho,
0: né?
4: Pertinho de Novo Hamburgo.
3: É bem ao lado do estado. É uma cidade muito bonitinha, muito verdade. Gostosa.
5: É que o Ivan não conhece Estância Velha.
3: Ah, nunca foi.
4: Não, só um pouquinho.
2: Tem cervejarias, tem um centro bem movimentado.
4: Tu não pode falar das coisas, tu não sabe.
2: Quem não sabe é tu.
4: Eu, porque eu já fui.
0: Já teve amor em Estância Velha, Rafinha?
2: Não, eu tenho o meu afiliado lá. Ele mora lá, o Igor. Ah,
5: meu cachorro é de Estância Velha. Legal. Eu peguei ele lá.
2: Ah, tá legal. Isso é uma boa.
5: O homem de 35 anos foi preso em flagrante no cartório no centro de Estância Velha, porque ele estava com um documento roubado, um documento que não era dele, tentando se fazer passar por outra pessoa, obviamente, para passar veículos para o nome daquela suposta pessoa.
2: Não pode, né?
5: Ele estava tentando reconhecer a firma, né? Então ele estava imitando ali a assinatura para fazer com que um carro fosse passado para o nome daquela pessoa que também não era ele.
2: Só que o
5: golpista é tão famoso que o pessoal do cartório já conhecia ele. E aí o pessoal do cartório viu e falou: mas aquele não é o fulano? E aí começaram a se falar: não, eu acho que é. Aí começaram a ver: não, mas o nome é outro. Ah, o nome é outro? Então é o fulano.
0: É o fulano.
5: chamaram a polícia, que chegou no cartório enquanto ele ainda realizava o golpe. Então ele não teve nem escapatória, foi preso em flagrante e está detido nesse momento.
2: Cara, mas depois... é muito sério.
1: Aí, tá certo.
4: Depois da guria de 37 anos que aplicou, passou que tinha 12, eu não duvido mais nada.
5: Foi adotado por 5 famílias diferentes.
4: Não, mas essa foi derrubando, essa, né? É genial, pra mim é a melhor do
5: ano. É a melhor do ano, é a melhor.
4: Pra mim
5: é
4: a guria... E tu olha...
3: Tem um caso nos Estados Unidos que virou documentário,
0: um caso americano.
3: Vocês já viram aquele documentário da menina nos Estados Unidos também, que mentiu ser mais nova?
4: Não é o filme.
3: Tem um documentário também. Teve um caso assim. Não. Tem um filme...
4: Que é a órfã.
3: E...
2: Não, é.
5: A órfã é um filme de terror que também é ficcional.
3: Não é um documentário.
1: Ele só fica jogando palavras ao vento.
3: É uma história real de uma menina que foi adotada e ela não tinha a idade que os pais achavam que ela tinha. E aí ela provocou uma série de coisas horríveis na família até descobrirem.
2: É o que aconteceu com essa guria.
1: O cartório
2: é um lugar muito sério.
1: Eu vou abrir aqui um pacotinho de mignon e vou dar pro Ivan cala a boca um pouquinho.
2: Tava lá hoje.
1: Te entretém aí com...
4: Foi no cartório?
1: Como tu diria, te interte aí com esse mignonzinho. tu falaria te interte, né? Mas é te entretém. Te entretém aí com esse mignonzinho enquanto eu dou um toque aqui.
2: Entretetimento pra ti na comida.
1: Isso, a gente sabe, sexta-feira, no meio do feriadão, é para os fortes. Mas tem uma galera que tá curtindo, foi fazer o feriadão, mas tem outra galera que tá aqui, no corre, fazendo acontecer como se fosse uma sexta-feira normal, que é o nosso caso. É uma sexta-feira normal, estamos aqui trabalhando, e aqui vai o recado da Zezé. 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
1: Delicinha.
2: Muito bom.
1: Bom dia, pretinhos.
3: Bom dia.
1: Eu sou o Caio Gabriel de Guaíba.
3: Bom dia!
1: Escuto vocês há anos, a minha memória mais antiga com o meu pai ouvindo o PB. E isso que eu tenho só 23 anos.
2: Um jovem.
1: Eu gostaria que esse e-mail fosse lido ou na presença da Rodaica. No dia 13, não, no programa das 13, no dia 29, a Magnânima trouxe o assunto das mulheres que fazem perfis privados no TikTok pra buscar aquilo que não tem no relacionamento.
3: De pijaminha.
1: Elogios e atenção.
3: Isso.
1: Lembra que a gente trouxe essa?
0: Sim, lembro, claro.
1: Eu trago estatísticas, diz o Caio, porque contra fatos não há argumentos.
0: Concordo.
1: Ela tá certa num ponto. Historicamente, os homens traem mais. Hoje em dia, as taxas giram em torno de 41,5% homens
0: para, onde é que tá isso?
1: Para 28,7% mulheres.
2: Tá errado,
0: cara. Quem é que pensa
1: pesquisa? E muitos estudos apontam essa diferença, que essa diferença tende a diminuir nos próximos anos, porque ela já vem diminuindo.
0: Óbvio, já
1: vem.
3: Instituto das
1: Entre
3: Mulheres.
1: Os homens, cerca de 20% alegam que é a falta de atenção e de cuidado dentro do relacionamento
3: aí, para,
1: como um dos fatores que contribuem para a traição. Mas eu acho uma grande bobagem jogar essa responsabilidade apenas nos homens.
2: É verdade.
1: Pessoas traem por falta de caráter e de respeito com seus parceiros, independentemente do gênero.
2: Meu porão.
1: Então nós podemos dizer que a maior parte das pessoas que não tem caráter é homem, né? Conforme aqui a estatística.
0: Mas eu discordo muito disso e eu vou trazer argumentos.
1: O rapaz veio com percentuais, eu só tô seguindo.
0: Cadê? Eu quero a fonte dos dados.
1: Ele disse que 41% dos homens traem. Ele diz que trair é uma falta de caráter. Qual é a conclusão que eu chego?
0: Isso,
1: 41% dos homens traem, a maioria então não tem caráter.
0: Aí eu vou te fazer uma pergunta, então.
3: Aí eu te pergunto.
0: Com quem que o homem trai?
2: Depende.
1: Com quem?
3: Com quem a gente quiser.
2: Com a mulher.
1: O problema não é com quem.
2: Quiser,
1: o problema é o ato. Pode ser com um poste ali na esquina,
0: que
1: tá valendo.
0: Eu quero só focar no percentual. Porque me parece... Não me parece nada. Na verdade, eu não tenho argumento para debater.
3: Não tenho argumento para debater.
1: Pensou melhor e achou que realmente o rapaz tem razão?
0: Não acho que ele tenha razão. Eu só acho que não tem como achar esse percentual fidedigno. Não tem como.
2: Esse cara tá mandando você pra pegar as mulherzinhas. É isso aí.
1: Não, só um pouquinho. Agora vamos derrubar os personagens que vocês insistem em carregar nesse programa. E vamos trabalhar com honestidade, inclusive a tua, Porã.
0: Opa! Opa, peraí!
3: Te recompõe! É muito simples a pergunta, Rodaica. Na mesa aqui, quem é que já traiu?
1: Não, eu não vou perguntar isso. Porque eu tenho certeza.
0: Todo mundo já traiu aqui nessa mesa.
1: Aqui nessa mesa,
0: todos nós.
1: Calma.
0: Quantos somos? Deixa eu contar.
3: Fala,
0: um, dois, três, quatro, cinco, seis. Nós somos 7 pessoas nesta mesa e as 7 já traíram.
3: Uns traíram mais.
2: Colocou aí, vamos.
0: Vai, Rodaica, continua.
1: A pergunta que eu gostaria de fazer a todos vocês, que fosse respondida com honestidade...
3: Agora, esse é o momento.
1: É que se, de fato, vocês não acreditam que a maioria das pessoas que trai é homem.
0: Eu acredito que seja os homens. Concordo.
1: Então por que a gente tá questionando?
0: Uma coisa é maioria
2: porque
0: ser 90.
2: Teu marido, desculpa, que Porã. Tá questionando.
0: Desculpa, Porã. Uma coisa é ser 99% contra 1% e outra coisa é ser 52% contra 48%.
1: No caso aqui, o rapaz trouxe 41%.
4: Mas é 41% contra
0: 28%. É, não sei. Eu não sei, ele tirou esses números.
1: É que não importa o percentual. Eu acho que a gente tem como entendimento que historicamente, culturalmente, o homem traz mais do que a mulher. E essa diferença está diminuindo.
3: Sim.
4: O problema é que o homem conta.
1: Por questões óbvias, porque culturalmente a gente está se transformando como sociedade, como casal, entendeu? Mas historicamente o homem sempre traiu mais do que a mulher.
0: Tá bem.
4: É verdade,
1: então, acho que isso aí é inquestionável.
2: É verdade.
1: E ele trouxe percentuais que não fazem a menor diferença.
0: Nenhuma diferença.
1: Não faz diferença, porque a maioria é
0: outra. E outra,
4: Alexandre, é outra.
0: Gostaria, por exemplo, também de rebater dizendo que a mulher...

0: mulher é muito mais inteligente que o homem no ato de trair. Portanto, ela é muito menos flagrada ou descoberta que o homem. Portanto, não temos clareza nos números da pesquisa.
1: Isso é verdade, eu só me envolvi com mulheres inteligentes.
0: Não
1: acho.
0: Porque se uma mulher não é descoberta traindo, ela jamais vai dizer, responder a uma pesquisa que ela trai.
2: Não, o homem, ele trai, já manda no... Com a mulher foi tomar banho, ele já mandou no WhatsApp. Estou pegando uma louca.
3: Mas historicamente...
2: Porque o homem já é assim, ele já não se aguenta.
4: Eu não acho que seja isso.
2: O homem não se aguenta.
4: Eu não acho que seja isso. Eu acho que o homem tem uma capacidade de manter um relacionamento extraconjugal por muitos e muitos anos.
1: Daí o Rafinha sabe.
4: Diferente de uma mulher. Por quê? Porque como tu mesmo disse, a mulher, ela é mais emotiva e ela se envolve mais. Então, tipo assim, ela não... Pra que ela quer carregar dois homens?
2: O homem.
4: A mulher quer ser feliz com o homem pelo qual ela tá apaixonada.
2: Ela não
4: vai ficar carregando um traste junto com o cara que ela tá apaixonada. Ela larga o traste e vai viver a paixão.
3: Agora
4: o homem concordo. O homem, ele fica com a mulher que ele não quer mais, porque tá cômodo. Aí ele tem a amante, 59 anos, que depois, quando ele morre, vai com a família no velório, fica todo mundo sabendo.
2: Isso é verdade.
4: E ainda pega umas por fora, porque ele é garanhão. Ele tem que mostrar pros amigos que ele é garanhão, entendeu?
2: Então,
4: os homens mantêm relacionamentos extraconjugais por muito mais tempo.
2: Vocês tudo traem.
5: Mas as mulheres estão traindo mais do que traiam antes.
3: Exatamente o que ele falou, né?
4: Que tá diminuindo
3: a diferença.
4: É. Inclusive estão se divorciando muito mais.
3: Que bom que tu trouxe mais um dado.
4: E o divórcio, ele é motivado muitas vezes por isso, porque tu te dá o direito de se apaixonar por outra pessoa.
3: Meu tá baixo também.
4: Ah, nem terminei o e-mail do homem, nem vou terminar, porque é isso aí mesmo.
2: Os dados que a Rodaica trouxe estão extremamente corretos. Os homens traem muito, as mulheres não traem.
5: Não é pra nada.
3: Cala
5: sua
3: boca.
2: Agora seria com a minha pessoa. Eu nunca te mandei calar a boca.
3: Já falou coisa pior.
2: É verdade. Mas nunca te mandei calar a boca.
0: 19 minutos pras 2 da tarde, Porã. Vamos falar um pouquinho aí então, já que veio hoje.
1: Eu vou com o meu material pra não me complicar na sexta-feira.
0: Isso. Vamos lá.
2: É cagalhão.
3: Quem não deve não teme, né, Porã?
1: Ah, pretinho. Não, mas é que eu tenho algumas opiniões que talvez não caibam nesse momento.

0: eu gostaria de te ouvir, Porã.
1: Eu
0: gostaria de fazer o material do programa.
2: Tá bem, Porã.
3: Olá, eu gostaria de te ouvir.
4: E Glenho?
0: Não, o que eu acho, eu vou falar então. Eu então acho vai. Que esse negócio de dizer que traição tem a ver com caráter, eu discordo. Discordo. Discordo plenamente.
3: É, não tô falando. Era melhor ter ido no material mesmo.
0: Não, não tô, não tô falando em benefício próprio.
2: Nada, claro que não.
0: Porque eu acho que depois de um tempo, quando o cara amadurece, quando o cara amadurece,
2: aí tu bota aí, na balança. Aí tu tá vindo assim, agora.
0: Cara, eu não quero me incomodar com isso aqui, eu não vou nem abrir a porta pra isso.
2: Concordo,
0: né?
2: Porque, contigo, porra.
0: Porque é aquela coisa, se tu abrir a porta da loucura, eu sou um cara assim, eu sou ao extremo. Se eu abrir a loucurinha, eu vou desbagunçar toda a minha vida, entendeu?
2: E há de um monte de gente em volta também.
0: E eu não prefiro hoje, com a maturidade que eu tenho, não fazer, entendeu?
2: Perfeito,
0: Por mais que entenda que relacionamentos longos, eles têm muitos desafios.
2: Tá, mas eu tenho uma pergunta.
0: Deixa eu terminar meu pensamento.
2: Deixa, desculpa.
0: Eles têm muitos desafios e às vezes pode acontecer de aparecer uma pessoa num momento frágil do relacionamento e tu balançar. Né? E aí sim a decisão vai caber ao momento e aí a questão de caráter pode pesar um pouco pra tu, não, cara, não vou fazer isso porque eu vou escolher mais minha vida. Mas eu acho que tem muito mais a ver com maturidade e imaturidade do que propriamente caráter.
2: Concluiu, Porã?
0: Obrigado, concluído.
2: Posso fazer uma pergunta?
0: Pode.
2: Qual é a idade que tu considera o homem plenamente amadurecido?
0: Acho que
3: 92, por aí.
2: Vamos ver, Porã.
0: Ah, eu acho que a partir de uns 55, né, Alexandre?
2: Que idade tu tá, Porã?
0: 54.
2: Eu adoro jogar xadrez,
1: Porã. Minha cara, né, Porã?
2: Eu adoro jogar xadrez. Porãzinho, tu acha então que um homem de 63 anos não trai? Porque ele é maduro.
4: Aqui, tu falou pouco, mas falou merda.
1: Eu acho que a fala
4: falou merda.
1: Eu acho que a fala era só do Porã.
4: Era só a minha piada.
1: A fala do Porã, ela é muito bonita.
3: Quando não é o cara.
1: A fala do Porã é muito bonita e eu realmente acho que o homem pode pensar desta forma. Porque é um jeito que ele tem também de se defender e de acreditar que o que ele tá fazendo só faz mal a ele. O grande problema do que diz respeito a caráter, na minha opinião, é quando uma atitude tua prejudica uma outra pessoa. Isso é falta de caráter.
2: Expõe.
1: E eu não consigo enxergar na nossa sociedade uma exposição e dor maior do que tu ser traída pela pessoa que mais está ao teu lado dia a dia. Isso é a maior dor que tu pode causar
2: pra
1: você. Porque tu teria um recurso anterior que é a honestidade.

0: do teu lado também pode fazer.
1: Exatamente. É isso. E eu prefiro agir com mais honestidade, assim,
2: é isso
1: do
2: aí.
1: Que deixar tudo virar uma confusão.
2: A maturidade aí impõe.
0: Só que é importante que vocês entendam que essa atitude não vai mudar o que já foi feito até aqui.
2: Não, não vai.
0: O sofrimento já aconteceu, as pessoas já foram traídas, as pessoas já se decepcionaram, já sofreram muito.
1: É, eu acho que dá pra ter a alternativa de separar antes de
0: eu acho que tem que ter sempre.
2: Mas não é fácil, a gente comentou aqui.
0: E é por isso que eu defendo isso sempre aqui. As pessoas falam, tu fica discutindo se mulher trai mais do que homem. Na minha percepção, ninguém devia trair.
2: Claro, óbvio.
0: Porque no momento que tu trai, tu tá machucando a pessoa que tá do teu lado, que não tem nada a ver com isso. Tipo, tenha respeito por essa pessoa, entendeu?
1: E aí
0: respeito.
1: Eu acho que mais uma vez entra a questão da maturidade. Porque quando tu é mais jovem, tu tá mais maluco, assim, e tem muitas opções, tu acaba não prestando muita atenção nisso. E quando tu fica mais maduro, tu, cara, não, velho, tira o pé, peraí. É,
2: boa,
1: sobe lá na montanha, dá uma respirada e volta.
2: Quem pediu pra falar? O Ivan pediu pra falar.
3: Eu gostaria de aproveitar nesse momento que tem muita gente no carro agora, nos ouvindo, indo trair.
2: Indo trair?
3: Vai!
1: Essa é boa, Ivan! Essa
2: esse é boa. É o horário. Ou voltando, né, Ivan?
4: Esse é o horário. O horário de almoço.
3: Você que tá indo, você que tá entre agora, lembre do nascimento do seu filho. A primeira vez que você pegou ele
1: na carteira.
3: Não, que você pegou ele no colinho e viu aquela vida que não existia.
5: Não, o que é pior, isso. Pegando a estrada com a família e ontem traiu.
3: Isso, também. Nós só queremos que você lembre.
0: Age como se nada tivesse
3: acontecido. Isso.
5: Vamos pra serra hoje.
4: Ontem não, ontem era feriado.
5: Então, é quarta, né?
3: Quarta. Você que tava traindo na quarta, agora
5: tá com a esposa viajando. Hoje nós estamos em família.
3: Pense bem no que você fez. Lembre do seu filho e aí tu vai cantar só uma canção. Abençoa, Senhor, as famílias. Amém. Abençoa, Senhor.
2: 13 minutos pras duas, Rafinha. Bota uma aí, Rafinha.
5: Boa tarde. Aqui é o Paulinho.
2: Bota o Paulinho pra fora.
5: De Joinville e ouvinte, tanto do Desprogramados quanto do Pretinho Básico.
2: Aí, valeu, Paulinho.
5: E aí é direcionado ao Porão, obviamente, esse e-mail. Óbvio, os dois programas são excelentes, mas quem acompanha ambos diariamente acaba percebendo muita repetição de conteúdo. As boas do programa e os destaques frequentemente falam as mesmas notícias. Além da questão dos aniversariantes,
2: mas, que acabam... Aí, mas o Desprogramado, desculpa, é só uma questão. O Desprogramados fala antes do programa das seis que repete o Desprogramados ou... É, o Desprogramados repete o que foi falado no programa da uma da tarde?
5: Com a palavra... Poré.
1: Primeiro, a gente não repete os aniversariantes porque a gente faz o aniversariante de amanhã.
5: Eu nem acabei o e-mail, né?
1: Então o aniversariante de amanhã vai ser repetido.
2: Cara,
1: no
2: isso é muito inacreditável. Hoje estamos celebrando o aniversariante de amanhã.
1: Claro, porque o de hoje todo mundo já falou, cara. Então a gente fura toda a imprensa mundial.
2: Tá certo.
1: Entendeu?
2: Vai, Rafinha.
1: E quanto aos temas,
5: calma,
1: cara...
5: Calma, pô, eu nem terminei mesmo. Não,
1: mas
5: não,
1: já me abriu a palavra
0: mas
1: pra mim.
0: Mas deu a palavra,
1: quanto aos temas, cara, muitas
5: então, com
1: vezes
5: a palavra,
1: tem um tema que é muito relevante que ele continua, ele pode
2: redebater.
1: Mas a gente tenta não fazer os mesmos temas.
2: Certo.
1: Muitas vezes, quando tá tendo as pautas, eu disse, não, a gente falou no Pretinho da Uma isso aí.
2: Tá
1: a
2: bem, por exemplo.
5: Frequentemente falam das mesmas notícias, além da questão dos aniversariantes, que acabam ficando muito parecidos de um programa pro outro. Aqui em Santa Catarina, muita gente escuta os dois programas. Isso acaba deixando a experiência um pouco maçante para quem acompanha diariamente. Minha sugestão é que as equipes conversem para ligar melhor alguns quadros e evitar conteúdos tão semelhantes.
0: A
3: produção daqui não conversa entre eles.
5: Cada programa tem ainda mais identidade própria e mantém a audiência engajada. A intenção é apenas contribuir como ouvinte que gosta muito dos dois programas. O Paulinho de Joinville que mandou.
1: Obrigado, Paulinho. Paulinho. Obrigado, Paulinho. Falando nisso, hoje nos Desprogramados a gente vai receber o Das Aranha, atração do Atlântida Celebration. Vamos aqui, vamos receber alguns ouvintes que já compraram seus ingressos para Atlântida Celebration, que é no dia 4 de julho na Arena Opus, com o Das Aranha, Vitor Clay, Lagum, Marina Sena, Jota Quest, ATL DJ com o Guzanotto. Vai
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1: ser um festão. 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
2: Estamos esperando aquele nosso camarada do Pretinho, hein, Porazinho?
1: Vai ter
2: o pessoal da Opus da Providência.
1: Boa!
2: Olha só, amanhã tem Brasil e Egito. É amistoso antes da Copa do Mundo, mas já serve para deixar o clima dentro de casa e começar a aquecer para a Copa e também para deixar a partida ainda mais emocionante.

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0: Tá lindo. Tá bem, show do intervalo, a gente já volta com mais um pouquinho de Pretinho.
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1: 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Aquecimento e desaquecimento são obrigatórios, nunca pule essas etapas. Mesmo sendo iniciante, comece cada sessão com 5 a 10 minutos de caminhada rápida ou trote leve para preparar o corpo e termine com uma caminhada lenta e alguns alongamentos leves. Esses cuidados simples ajudam a evitar lesões musculares e articulares, porque preparam o corpo para o exercício e ajudam a se recuperar gradualmente depois. Com o aquecimento, você aumenta a circulação sanguínea e a temperatura dos músculos, reduzindo o risco de distensões. Já o desaquecimento traz sua frequência cardíaca de volta ao normal, de forma segura. Curadoria de conteúdo de Alexandre Silvestrin. 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
8: 2 minutos para as 2 da tarde. Por falar em elefante letrado, deixa eu mandar um grande abraço para todos os professores, educadores, gestores de escolas que estiveram reunidos na tarde de quarta-feira no Eixo Educação, promovido pelo Elefante Letrado dentro da Brain Week, um grande evento de debate sobre tudo o que acontece em relação ao cérebro e à educação. Nesta semana aconteceu em Porto Alegre. Então quero mandar um grande abraço para todo mundo que esteve lá, uma gente muito bacana, muito gabaritada, debatendo um assunto muito,
9: muito
8: importante.
9: Né? Por que, muito que tu não conhecedor. Traz aqui para a audiência, numa frase bem simples, aquilo que tu me contou sobre o cérebro humano, como é que ele reage em relação à leitura quando ela começa cedo na vida de uma criança e permanece ao longo da vida?
8: Bah, é verdade.
9: Acho que é pra gente estimular os nossos ouvintes, porque a maioria tem filhos já, os filhos pequenos, e não se dá conta do quanto é importante a gente introduzir a leitura na vida dos filhos como um hábito que se permaneça depois na vida adulta.
10: Eu leio todo dia com a Helena.
9: Porque o que a gente mexe com o nosso cérebro, mexe com o nosso cérebro e as capacidades que a gente tem melhoradas por conta da leitura é uma coisa absolutamente surpreendente.
8: É verdade. Teve uma palestra na quarta-feira, numa palestra de um cara chamado Stan Dehan. Ele é um francês estudioso do cérebro, especialmente do cérebro de crianças e o impacto da leitura no cérebro das crianças. E o cara fez um estudo revolucionário utilizando ressonância magnética, que mostra dentro do cérebro as alterações no cérebro, com cores diferenciadas,
10: cognições.
9: E a evolução, né?
8: O cérebro de uma criança pré-leitura, o cérebro de uma criança que começa a ler, de uma criança que desenvolve a leitura e de um adolescente que leu a infância inteira, é outro cérebro.
9: É totalmente diferente.
8: É outro cérebro, é outra capacidade que a pessoa desenvolve para se posicionar diante da vida. Entende? Que é o mais importante. Mas tem também um dado que é importante e é muito triste, que eu vou trazer sobre Porto Alegre. Porto Alegre vive uma realidade que não combina com sua história.

0: é aqui a legenda do post que eu fiz. Porto Alegre é a capital que menos alfabetiza no Brasil.
1: Que horror, cara.
0: 27% das crianças de Porto Alegre, da rede pública, municipal, né? Porto Alegre, tornam-se leitoras na idade certa. Ou seja, menos de 3 crianças em Porto Alegre tornam-se leitoras na idade em que deveriam estar começando a ler.
2: Que vergonha.
0: É uma vergonha.
3: E eu vou dizer pra vocês que é um hábito que a gente tem que construir em casa também.
0: É isso
3: de exemplo das crianças verem.
0: É isso aí.
3: E hoje em dia o desafio é muito maior por conta das telas e por conta da forma de consumo de conteúdo que mudou pra nós e, consequentemente, pras crianças.
2: Porque gente lendo gera gente lendo. Lá em casa, a grande vitória é a TV tá ligada e a pequena vim com o livro e dizer, lê pra mim.
0: Uhum. Mas a gente não pode também ignorar, né, cara? A gente não pode abstrair.
1: É difícil ler.
0: As condições. Não, não é isso, cara. Eu quero falar das condições sociais.
2: Né,
0: do contraste social.
3: Óbvio, claro.
0: Uma coisa, né? Nós vivemos numa bolha, né? Numa bolha privilegiada, onde estudamos e podemos ler, e muitos de nós estudaram em colégios particulares, em faculdades particulares, mas tem a imensa maioria, que é a base da pirâmide, até quase o topo da pirâmide, que as pitas lutam para comer, né, durante o dia.
3: São realidades muito diferentes.
0: Então aí fica difícil a gente querer impor, né, que as coisas sejam diferentes. Mas, de qualquer forma, é papel da sociedade, é papel dos governos, é papel de todo mundo vigiar isso para que a gente não piore ainda nessa escala a cidade de Porto Alegre, o estado do Rio Grande do Sul, de Santa Catarina e o Brasil inteiro de uma forma geral.
4: Essa informação de Porto Alegre aí é
0: tenebrosa.
3: É
0: vergonhosa. Tanto que antes de escrever a legenda, eu escrevi ali, atenção, conteúdo sensível. Porque é uma informação que te abate. Te abala, né?
4: Com certeza.
0: Enfim, cara, vamos dar aqui na escolha do craque do episódio. Vem comigo então, Porazinho. Vai botar em quem?
4: Eu vou na Rodaica.
0: Rodaica, perfeito. Tu.
4: Deputado no Gomes.
0: Nós somos assim, meu, esquizofrênicos.
4: Não, mudei.
0: Ivan, vai votar em quem?
5: Eu tô um pouco impactado com os assuntos também, o pesadelo que eu tive de madrugada.
0: Qual foi o pesadelo? Conta pra gente.
5: Oscar Niemeyer.
0: Oscar Niemeyer?
5: Pesadelo construir em cima de mim. Eu vou votar no Gomes que hoje, depois de anos e anos, eu contando nos lugares que eu frequentava, sobre o documentário de abdução dos jogadores do NBA.
0: Tu descobriu que era um filme de ficção científica.
5: Eu desconfio. Quando o Michael Jordan falava com o pato.
0: Sim.
5: Ali eu pensei, que estranho, um pato que vale. Mas eu pensei, bom, o mundo tá como tá, mas hoje eu aprendi uma coisa nova.
0: Que legal.
5: E concordo contigo com essa leitura, é muito difícil.
2: E já tem o 2 também, né? Que tem o LeBron James.
0: Certo.
5: Tem um 2?
0: Depois vocês conversam sobre isso. Obrigado, Ivan, pelo teu voto. Obrigado, no Gomes, tá? Gomes, vota em quem?
2: Eu vou votar no Porã, que mesmo depois da Rodaica ter trazido dados, ter trazido argumentos, ter trazido
4: verdade,
2: veracidade e entusiasmo, ele teve a audácia de se manifestar. Tá.
0: Sim, se então, protegendo.
2: Então, pela coragem.
0: Esse é meu forte, eu sou audacioso.
2: Então,
0: cara.
2: Pela coragem, eu voto no Porã.
4: Essa é uma das minhas melhores características, a coragem, brother.
0: Rafinha, e aí?
6: É a coragem do Porã, jogar de uma ladeira na sexta-feira.
5: Falou pouco, obrigado, mas falou merda. Falou pouco, mas falou merda.
0: Rodaica, vota em quem?
3: É, vou votar em ti.
0: Obrigado! Por que? Algum motivo social?
3: Ah, porque eu gosto da condução.
6: Eu te amo,
3: acho que tá bem.
4: Mas ela tem uma bela resposta.
0: Só porque ela me ama.
3: Por mais que em alguns momentos tu quisesse ir contra, né, algumas informações sólidas que a gente tem aqui, mas aí tu recuou. E tu foi capaz de dizer no microfone, não tenho argumentos.
0: Eu não recuei, eu desisti.
3: Não, mas tu disse, não tenho argumentos.
0: Tá certo, não tinha mesmo.
3: Então se tu não tem argumento, não tem que entrar na discussão mesmo, entendeu? O Porã trouxe os argumentos dele.
0: Fechei contigo.
3: Nós debatemos no ar,
0: todos refutáveis.
4: Continuo pensando o que penso.
3: É,
0: obrigado.
3: É que as percepções, elas são realmente das nossas próprias experiências individuais.
2: Porã, aí é que tu segue com o meu voto, tu é o terraplanista. Do amor, sabe? Tu tem uns argumentos nada a ver, mas
4: eu prefiro o kamikaze do amor.
5: Concordo contigo, já dizia o Brizola, a gente só tem o pensamento.
0: Nós temos que acabar, 2:05. Rodaica, obrigado pelo teu voto, eu voto na Rodaica também e a gente encerra o programa elegendo a Rodaica como a craque do episódio. Teve 2 votos, não teve? Você só teve o meu?
2: É a Rodaica. A Rodaica teve 2 votos, o Porã e o teu.
0: Isso, então o meu desempata,

0: o caneco de protagonista craque. Do episódio, craque do episódio. Muito de
1: obrigada,
0: hoje.
1: Alexandre.
0: Nós vamos voltar às 6 da tarde. Porã não volta.
2: Ruim pra mim.
0: Infelizmente. Rafinha, volta, Rafinha.
3: Eu volto.
0: Tá, mas daí tu vai deixar o telefone fora do estúdio, né? Porque a gente te perde no telefone, né?
2: Ele tava vendo as fotos da Supiled.
0: Tá,
2: a próxima
0: certo.
2: Me convida, né?
0: Vamos
3: essa não,
0: voltar
3: porra.
0: Às 6 da tarde. Volte com a gente. Um abraço e até lá.
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3: Estamos no ar com a melhor vibe do FM aqui na Atlântida, rádio das nossas vidas, pra gente abrir o final de semana no sextou por aqui com muita sonzeira. Eu sou arroba Guzanotto, seja muito bem-vindo pra gente abrir de músicas e tocar muita som até as 3 da tarde. Banriway, a nova conta para crianças e adolescentes do Banrisul. Pra gente abrir de músicas, eu vou tocar por aqui já lançamento, uma sonzeira de Jazz Fly. Ele acabou de lançar um álbum com muitas músicas legais por aqui que eu já tive a oportunidade de ouvir. E uma das que eu mais gostei foi essa faixa chamada Alone, que eu separei pra gente abrir em primeiríssima mão à tarde do ATL DJ Banrisul aqui na Atlântida.

0: Sonzeira de Gala com Freed From Desire, pra gente fechar o primeiro bloco. Na sequência, Post Malone e Morgan Wallen com I Had Some Help. Ainda tivemos remix de Amei Te Ver, também o bloco da Candy Shop com Beyoncé e Jay-Z na faixa Crazy in Love. Antes disso, Mason Boone com Mystical Magical, ainda o som de Avicii com The Nights. E assim a gente fecha o primeiro bloco de músicas.
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0: Essa é a faixa que deu o pontapé inicial para o trio, formado por Sebastian Grosso, Axwell e Steve Angelo. Estamos falando de Swedish House Mafia. Esse som, além de ser o primeiro single oficial do trio, ele também foi hit na Europa em 2022, ganhou uma versão orquestral e a gente vai tocar a versão original lançada em 2010 da faixa One.

Esse é o som do Ateli DJ Banrisul aqui na Atlântida, meu remix junto com Rafa Santos pra faixa Happy, fechando mais um bloco. Na sequência, os vocais de Marco Antônio Mac pra faixa Deja Vu. Antes disso, Somber com Undressed. Também toquei George Ezra com Budapest. Ainda Another e Abel Builder com Relax My Eyes. Antes disso, Nars Barclay com Crazy. E assim a gente fecha o playlist de músicas. 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Eu sou arroba Gozanoto, vou ficando por aqui. Voltarei na programação da Atlântida logo mais às 8 da noite. E a gente segue online no arroba ATL DJ Oficial. Muito obrigado pela sua parceria. Um ótimo início de final de semana pra você. Eu vou fechar de sons com Taylor Swift e a faixa Opalite. Até mais.

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4: E olha só a dúvida do João Lucas. Doutor, tinha fimose que cobria toda a cabeça. E durante 2 meses fiquei puxando cada semana um pouquinho. A pele descia, dando pra ver a cabeça. Só que aparecia a cabeça e voltava pra dentro. Hoje, ela saiu toda e a pele não voltou. Só que parece que tem um excesso de pele logo atrás da cabeça. E agora, o que eu faço? Tá sensível a pele e tá ficando meio vermelho. Olha só, o que acontece? Você possivelmente tinha algum grau de fimose. Seria importante consultar um urologista para fazer uma avaliação e eventualmente pensar em alguma forma de tratamento. Essas manipulações podem acontecer. Eventualmente, ele até pode prescrever essas manipulações, muitas vezes feitas com a ajuda de um lubrificante para facilitar um pouquinho essa manobra, mas no seu caso parece que a glande saiu e você não está conseguindo colocar ela para dentro de novo, o que pode caracterizar uma situação que a gente chama de parafimose. Então a glande fica presa pelo prepúcio, pelo excesso de pele, e existe uma dificuldade para você colocar ela para dentro do prepúcio de novo, e também pode haver um prejuízo da irrigação de sangue para sua glande. Então muito cuidado com essas manipulações e eu recomendo fortemente que você visite um urologista. Tem dúvidas? Escreve pra gente no @ Jairo Bauer Oficial.
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7: Tá ouvindo a Rádio das Nossas Vidas, a melhor vibe do FM, 3 horas 11 minutos, uma sexta-feira com cara de sexta-feira, com cara de feriadão pra muita gente, inclusive, mas não pra nós, não pra mim, não pros coleguinhas que serão apresentados na sequência, porque a gente é amigo do trabalho, a gente é amigo dos nossos patrões, a gente fez questão de vir aqui na sexta-feira trabalhar, a gente fez questão de estar aqui junto contigo, que também tá trabalhando, pô, tá tudo certo. CLTs, PJs, todo mundo de mão dada, unidos nessa sexta-feira que tá com um dia bonito em todo o interior do estado do Rio Grande do Sul. A gente vai dar uma passada pelas Atlântidas que compõem a grande rede Atlântida de rádios neste 5 de junho, também conhecido como dia do pagamento. É, sextou, né, galera? É isso aí. Tô chegando aqui ao vivo de Passo Fundo. Eu, Marcos Carvalho, tô falando de Passo Fundo e uma galera tá chegando de outras regiões do estado. Quer ver só? Por exemplo, em Santa Cruz do Sul, eu tô conectando neste momento aqui com o microfone de arroba Lu B. Castro. Boa tarde, Lu!
8: Muito boa tarde, galera. Eu ainda tô naquele clima que eu não sei dizer se é bom ou se é ruim. Porque, pelo amor de Deus, eu não sei mais o que fazer. Essas mudanças de temperatura estão acabando com a minha rinite sinusite, cara. Olha a minha voz anasalada maravilhosa, né? Eu não sei nem o que falar.
7: É que tu tem uma aura tão boa, né, Lu? Que até a voz anasalada, ela soa, ela trabalha a teu favor.
8: Ah,
7: né?
8: Bom, então, que tá bom, tudo certo. Fico feliz. Mas muito boa tarde pra todos os nossos ouvintes.
7: Muito boa tarde.
8: Pra nossa equipe maravilhosa que está aqui não folgando, mas trabalhando. É. Então, tudo certo, né?
7: Hoje tá tipo o Jornal Nacional, quando olha, não tinha o Bonner, não tinha a Fátima, o Tralli já não tava. Bota e aí ia vindo, assim, tá ligado? Tu vê? Por exemplo, lá na Serra Gaúcha, a Daniela Fante largou e deixou na mão do cabeludo. Largou. Fala, Tiaguinho, boa tarde.
9: Boa tarde, largou, deixou e deixou avisado, né? Deixou avisado, estou largando. Estou...
7: Vou ter que aumentar o volume.
9: Aumenta, Thiago. Aumenta.
7: Fala de novo aí.
9: E aí, tudo bem? Como é que tu tá? Tudo certo?
7: Fala aí,
9: pô, sacanagem, né? Tudo certo contigo aí, cara. É, não, a Daniela Fante, a gente tá com um evento aqui acontecendo na nossa região, que é a Expo Bento Fenavinho. Expo Bento Fenavinho acontece em Bento Gonçalves, cara, até o dia 14.
7: Né?
9: Não tá aumentando, que loucura, cara. Quer que eu aumente daqui, peraí, Marcos Cavalho?
7: Tu tá sacaneando?
9: Não tô. Não, tô falando sério,
7: Eu aumentei 12 vezes o...
9: Não. Aqui. Então, peraí, alguma coisa aí, cara.
7: Fala de novo.
8: Eu estou falando.
7: Ó, tá falando normal. Peraí, direto da Zona Sul do Estado, arroba a Priscila Fagundes, boa tarde.
10: Boa tarde, interior.
7: Não, é o microfone
10: estado.
7: Do Tiaguinho.
10: É, o microfone do Tiaguinho, aumenta o teu aí, pô.
9: Eu posso não participar do programa, então...
7: Sai, entra de novo, parece que tá captando de outro microfone, não é do teu.
9: Ah.

0: estar captando. Sabe o que, pode estar acontecendo? Pode estar captando mesmo. Deve ter. Alguém mexeu, enfiou o dedo aqui de novo, mexendo aqui de novo.
1: Vamos derrubar o Thiaguinho. Isso. Nós vamos fazer o Thiaguinho entrar de novo. Tchau.
0: Derruba. Tchau. A gente vai tocar música aqui na Serra do Rio Grande do Sul, porque a gente volta daqui a pouco.

0: Atlântida, todo mundo tá ouvindo a rádio das nossas vidas. Vamos ver se todo mundo tá ouvindo mesmo. Diga sim se você está ouvindo. Thiago Zirbes, boa tarde.
1: Sim, eu tenho uma pergunta pra te fazer, Marcos Carvalho. Tá querendo me calar? Tá querendo me derrubar?
0: É isso? Tá querendo me silenciar?
1: Tá querendo me silenciar? É isso? Mas boa tarde, cara, boa tarde. Não deu pra completar.
2: Tá que nem o Nairo que esquece às vezes de ligar meu microfone quando eu tô junto.
1: Acontece seguido, cara.
0: Alguma coisa, algo errado não estava certo.
1: Ah, cara,
3: estavam querendo boicotar o bodegueiro.
1: Não, sabe o que que acontece? Sabe o que que acontece, cara? O cara que opera o Clean Feed lá na central, ele tá de feriadão, mano. A verdade é essa, cara. Colocaram o estagiário, não queria estar aqui, então eu vou baixar o volume de quem tá ocupando aqui no Brasil. E caiu pra nós aqui. Tá, tamo junto.
0: É, mais ou menos isso. Então é isso, rapaziada. Já apresentamos direto de Santa Cruz do Sul, Luciana Castro, de Pelotas, Priscila Fagundes, da Serra Gaúcha, de Thiago Zirbes. E eu ao vivo de Passo Fundo, Marcos Carvalho. Uou. Esse é o time titular que temos pra hoje. Agradecendo também a operação de Felipe Silva,
1: querido,
0: ao vivo do centro do estado. Ele tá em Santa Maria fazendo acontecer pra rapaziada de lá.
1: Muito
0: quente.
1: E
0: também tá completando o time titularíssimo do Tá Vazando na Rede, são os nossos parceiros.
1: Ah,
0: que
1: estão
0: pagando a conta pra gente aqui.
1: Esses não falham, né, cara? 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

0: em Pelotas, venha viver essa doce aventura. Muito bem, é o que temos para a tarde de hoje, escalação em campo. A gente vai para o roteiro aqui hoje, roteiro com o carimbo de Priscila Fagundes, Júlio Ortiz e Daniela Fante, é isso, né?
1: Que trio, hein?
2: É isso, é.
0: É, cara, um dos melhores trios que a gente já teve.
1: Não tem como dar errado, né, cara? Não tem como dar errado, tá tudo certo.
2: Mas eu vou falar um negócio.
0: Oi?
2: Cara, eu sugeri uma pauta só, o resto foi tudo com a Júlia Ortiz e a revisão da dona Daniela Fante no dia de hoje. Dona Julinha aí, tua colega, né, Marcos Carvalho aí de Passo Fundo, aí deu nome no roteirinho de hoje.
0: Os grandes talentos da produção do programa, é isso aí.
1: Eu achei que a Pri ia largar uma, mas assim, ó, queria dizer uma coisa, sugeri uma pauta e não usaram. Tá, então eu tô muito chateado.
0: Isso aí é normal.
1: Muito chateado aqui, tá? Muito chateado.
0: Isso aí é normal, porque a produção do programa é um programa premiado, né, Thiago?
1: É um programa
0: premiado. É um programa que tá há 5 anos praticamente no ar.
1: É verdade, cara.
0: Ele tem seus critérios.
1: É.
0: Ele escreve certo por linhas tortas.
1: Exatamente, exatamente. E se tiver tudo torto.
0: Eu quero começar justamente contigo.
1: Mas obrigado, cara. Deus te abençoe.
0: Porque é o seguinte: Copa 2026 ganha álbum oficial com Anitta, Shakira e Rolling Stones. Eu quero saber se pra completar esse álbum também vai custar R$5.000 igual o da Panini ou é outro tipo de álbum?
1: Vamos saber, cara. Vamos saber agora juntos, porque a contagem regressiva pra Copa tá aí. Ganhou mais uma trilha sonora porque a FIFA anunciou o álbum oficial da Copa, reunindo agora grandes nomes da música mundial. Entre os destaques estão Shakira, Anitta, Daddy Yankee e também The Rolling Stones. Olha aí, cara, os Rolling Stones estão na FIFA. Ou, bom, se bem que o Mick Jagger não tem lá muita fama, né, de ser pé quente, né, cara? Não lembra disso,
0: não,
1: né?
0: Não, o oposto, né? Todo jogo que ele ia na Copa, o time perdia.
1: Não tem fama de ser pé quente. O cara é pé frio total, né? O álbum conta com 18 faixas oficiais e mistura diferentes estilos musicais, idiomas e artistas de vários continentes. Vamos lá, segundo a FIFA, esse é o maior projeto musical já criado para uma edição da Copa do Mundo. Além das músicas já divulgadas, a FIFA também indicou que um hino oficial da Copa, reunindo 4 artistas, ainda deve ser anunciado nos próximos dias. O lançamento oficial vai acontecer hoje, então a gente vai ficar de olho e o projeto vai ficar disponível nas principais plataformas de streaming, como Spotify, Apple Music, Deezer e YouTube Music. Tá aí a notícia da FIFA.
0: Oh, que beleza. Quando a gente fala de Copa do Mundo e a gente fala de álbum, é bom esclarecer que estamos falando de um disco e não de um álbum colecionável,
1: físico.
0: De álbum de figurinhas, né?
1: Não dá pra colar a figura da Anitta ao lado do Mick Jagger, por exemplo, não vai ser
0: cara,
1: assim.
0: Cara, se bem que até seria legal, né? A gente ter um álbum com grandes artistas, assim,
1: mas
0: é por why not.
2: Cara, eu acho legal um álbum físico, assim.
1: Só de artistas legais, assim, né, cara? Ia ser muito esse. É um álbum grande, né? Porque muito artista legal aí também.
0: Um albão, né?
1: Um albão, cara. Ia ser um albumzão.
0: Em Porto Alegre fizeram agora, esse ano, o álbum dos memes, né, gaúcho. Vocês viram? Aí tem
1: que
0: o
1: legal,
0: de Terror, tem o Caramelo.
1: Mas daí impresso também, com figurinha?
0: Impresso,
1: que massa, cara, figurinha, que legal, que legal. Ah, bom, cara, é criatividade, né?
0: É um álbum bem menor, com menos figurinhas, mas tu compra lá em lojas físicas.
1: Que legal, cara.
0: E dá pra meter...
1: Muito bom.
2: Gente, eu lembrei da história do Brad Pitt, bah.
1: Do Brad Pitt Delfim.
0: Foi tenso, né? Hoje
1: mas
0: a gente
1: lembrava,
0: tá risada, mas E na época a gente também...
1: Lembrei da senhora, aquela e tal.
0: Bruto,
1: claro.
0: Né, cara? Aquilo ali, quem passou por aquilo ali.
1: Não, aquilo ali foi tenso, cara. Aquilo ali foi uma coisa tratada com seriedade. Claro, né? Muita gente fez o meme lá do Brad Pitt, mas foi um negócio com seriedade ali pra família dela. Foi tenso. Agora lembrei, cara, do nada. É que eu tava tentando viajando, lembrando do cara que cai na chuva lá, não foi em Porto Alegre, que ele cai e diz, que delícia de dia!
0: Que delícia de dia, cara! Esse aí.
1: Foi.
0: A figurinha do álbum da Copa.
1: Tem também. Muito bom, cara.
0: Cara, falando nisso, resolvi ir até... Agora eu vou seguir fazendo o álbum da Copa.
1: Tá.
0: Eu me dei por conta que eu já tinha gastado uns 350 contos. Aí eu digo, cara, vamos se abraçar, né?
1: Falta 4.650, então tá bom, cara.
0: Isso, cara.
1: Que
0: força. Agora eu termino.
1: Falta pouco,
0: vocês estão fazendo também? A Lu, eu vi que tá fazendo. Fez um vídeo, inclusive, bem bonito no Instagram.
1: Cara, eu não tô fazendo também, cara. Vou te dizer que não tô fazendo. Mas parabéns pra quem faz aí, cara. A gente vai uma reunião de galera aí, trocando ideia.
3: Que nem eu falei no off antes, né? Tipo, eu faço muito com o meu filho. Não é nem pela situação de gastos, enfim, do
1: álbum.
3: Até porque
1: tu pode, né?
0: Até porque dinheiro não é um problema.
2: O Castro é um magnata.
3: Mas eu acho que é a questão das memórias, né? Afetivas que a gente vai criando.
1: É.
3: Né? De lembranças boas. Porque eu fazia isso com o meu vô. E eu lembro muito, assim, das minhas fases, de todas as Copas, o vô comprava o álbum e era muito legal viver
1: massa,
3: aquilo
1: cara.
3: Com ele.
0: Ah, é legal.
3: Sim. Então, teoricamente, eu tô passando isso pro meu filho, porque agora eu tô fazendo isso com ele. Então, a gente senta junto, abre o pacote, tem aquela emoção, né, de se vai vir repetida, se vai vir as especiais que eles adoram, né, ver, ah, se veio, não veio. Então, é

0: mais por isso, assim, né? E automaticamente a gente tá ensinando também os filhos em questão de negociação, porque na hora da troca, eles também têm que aprender a negociar, se eles vão querer trocar, se eles vão querer daqui a pouco vender, se... tipo assim, tu tá ensinando também a socializar com outras pessoas, então tem esse outro lado, né? Não só o gasto, o financeiro.
1: É socializar,
2: essa,
1: né?
2: Essa é a palavra de Luciana Castro, hein, galera? Cara, palmas aqui, queria pedir a mensagem edificante pra uma...
1: Agora ela vem completa tudo. Dizendo, falando nisso, gente, vendo álbum completo da Copa.
2: Vendo álbum completo.
1: 94.
2: Tá sabendo. Bom, quem daria um álbum completo de histórias é o Michael Jackson, né? Que recentemente... fizeram um filme sobre ele.
1: Ah, que susto. É, mas cara, tem teorias, hein?
3: Ele não tá podendo fazer, Ele tá disponível nesse momento.
1: Mas há teorias que ele fez, hein? Há teorias que ele tava lá, não sei.
2: Ontem à noite eu fui ao cinema ver Todo Mundo em Pânico 6. Boa. Maravilhoso, cara. É bom, recomendo. Quem gosta da quinta série, vá ao cinema. E tem uma cena parodiando o filme do Michael Jackson.
1: Sério, cara?
3: Sério?
1: Muito bom.
2: Deu tempo de incluir uma cena do Michael Jackson no Todo
0: Mundo. Sensacional. As branquelas aparecem.
2: Ah, não posso falar. Mas é real.
1: Mas é real. Não posso falar, mas é verdade.
2: Essa é uma das partes mais surpreendentes pra mim que foi. Então eu queria não confirmar.
1: Que legal,
2: ela aparece. Mas, ô Pri... A Netflix lançou agora um documentário sobre o julgamento do Michael Jackson. Eles pensaram assim, ó, toda a parte da homenagem e da propaganda institucional ficou no filme. E a gente vai meter o dedo no vespeiro.
3: Cara, então, pois é, eles lançaram esse documentário, né? Na quarta-feira, dia 13, eu acabei aproveitando o feriado pra assistir. Mas eu vou ler a pauta aqui e depois eu vou dar minha opinião e meu veredito sobre o que eu achei sobre esse documentário, né? Depois de toda a expectativa, né, em torno da cinebiografia do Michael, a Netflix entrou na onda e acabou lançando aí, então, né, um documentário chamado Michael Jackson, o Veredito. A produção volta ao julgamento de 2005, quando Michael enfrentou acusações de abuso sexual infantil e foi absolvido pela justiça. A série tem 3 episódios e reúne entrevistas com jurados, advogados, testemunhas e pessoas que acompanharam na época o caso de perto. E como não existiam imagens de dentro do tribunal, o documentário aposta nos depoimentos e também em reconstituições para mostrar os bastidores que pouca gente conheceu na época e que só foram revelados agora com essa série documental da Netflix. O lançamento chega justamente no momento em que o interesse pela vida dele, né, do Michael Jackson, voltou a crescer bastante, reacendendo discussões sobre um dos episódios mais polêmicos da carreira do artista. E para quem ainda não conseguiu assistir o filme do Michael nos cinemas, a cinebiografia finalmente chega ao Prime Video, galera! No dia 8 de junho, falta bem pouquinho, então. Terça-feira é isso, né? Dia 8,
1: vai dar pra assistir.
3: Segunda-feira. Disponível para compra e aluguel na plataforma. Mas voltando ao assunto da série documental, gente, a Netflix lançou então, né, na última quarta, tem 3 episódios, tá? E o que que acontece? Na época, a promotoria não liberou que a TV filmasse o julgamento, o que foi muito diferente do que acontecia naquela época com pessoas famosas. Geralmente pessoas famosas que eram julgadas, a promotoria permitia, né, que a TV filmasse o julgamento.
2: Sim, o caso nesse mais célebre dessa história é O.J. Simpson, nos Estados Unidos, aquele jogador de beisebol que era acusado de violentar a esposa na época. Uhum. E foi extremamente televisionado e virou filme, série e tudo mais, né? Não foi o que aconteceu com o Michael.
3: Exatamente, não foi o que aconteceu com o Michael. Então, esse documentário, ele traz várias entrevistas e o que eu mais gostei é que eles trazem todos os pontos de vista. Tanto os pontos de vista da defesa, amigos pessoais do Michael, advogado do Michael e também pessoas da acusação. Tanto que o promotor participou do documentário. E aí a gente tem acesso também a materiais ali, depoimentos, entrevistas que eles fizeram na época, né, pra esse julgamento acontecer. E aí mostra todos os bastidores, inclusive, né, o Michael foi julgado em júri popular e tem pessoas que participaram desse júri popular também dando entrevistas nesse documentário. E o mais interessante, quando acaba o documentário, que resta a dúvida, né? A gente sabe o resultado do julgamento, que ele foi absolvido, né? Que ele foi considerado inocente perante as 10 acusações que ele tinha. Só que fica aberto o documentário, porque até hoje existe ainda o julgamento popular, né? Tem muita gente que ainda acredita mesmo ele tendo

0: sido considerado inocente, tem muita gente que acredita que ele de fato cometeu esses abusos. Então fica essa dúvida, né? E o documentário ele serve para trazer que nem sempre o julgamento feito pela justiça vai ser o que as pessoas e a imprensa vão comprar para depois esse artista, essa pessoa conseguir seguir sua vida normal. Tanto que ele morreu 4 anos depois, né, desse julgamento. E depois dali, amigos pessoais da família que deram entrevistas nessa série documental falam que foi, que foram 4 anos bastante infelizes da vida do Michael.
1: É, de foi fato, um final
0: porque,
1: de...
0: É, que ele passou a sofrer bastante com isso. Porque ele jurou até o último momento que ele era inocente dessas acusações.
1: É que tem uma questão aí que o Michael, ele sempre foi muito próximo de crianças.
0: Das crianças,
1: fazendo
0: exato.
1: Caridade, visitando em hospital, enfim. E os especialistas na biografia do Michael Jackson dizem que exatamente esse fato dele ter dedicado tanto dinheiro e tempo para crianças e, ironicamente, né, ter sido julgado popularmente por algo que vai totalmente ao oposto disso, foi o que mais machucou ele, que se dizia inocente, né? E, cara,
0: exato.
1: Enfim. E tem também um lance que prejudicou a imagem, que mesmo que ele tenha sido considerado inocente, ele fez um acordo financeiro, ele indenizou a família, né?
2: Uhum.
1: Das crianças, então...
0: Exatamente.
1: Muita coisa ficou no ar.
0: E ainda tem também um documentário, que eu vou até pegar aqui o nome do jornalista que fez o documentário. Eu tinha até separado aqui pra falar pra galera.
2: Esse dia não tá.
0: O Martin Bashir, que ele fez o documentário com o Michael Jackson na época, que foi que acendeu essa questão. Porque o Michael Jackson falou na entrevista que ele dormia com as crianças na cama, que ele levava pra casa dele.
2: Ele usou isso, né?
0: E foi isso que pesou bastante na época, exato.
1: Enfim.
0: E foi isso que acendeu todas as acusações, enfim.
1: É doido. O filme do Michael mostra isso de um jeito muito infantilizado, que o próprio Michael, mesmo adulto, era um adulto muito infantil, muito infantilizado.
0: Exatamente.
1: Meio Peter Pan das ideias, assim, né?
0: Ele não teve infância, né? Ele trabalhou muito.
1: Mas vamos combinar ainda... que pô, depois encontra ele esse tipo de coisa também, né? E mesmo que tenha sido um ídolo nos palcos, fica uma imagem ruim.
2: É complicado.
1: Do ser humano, talvez, né?
3: Até tem uma coisa que tá vindo muito à tona em relação ao Justin Bieber, né? Que ele fala muito sobre a questão dele ter se sentido em vários momentos quando criança, não abusado diretamente, né? Mas ele fala que realmente o Michael Jackson era uma pessoa que ele tinha um carinho muito especial e que ele nunca se sentiu violado pelo Michael Jackson. Principalmente depois que veio toda essa função à tona das outras histórias daquele cara lá que,
1: sim,
3: de fato fazia um... coisas horríveis. E o Michael Jackson diz, né, por trás, que ele foi um que foi contra o cara e
1: do
3: deu
1: pedir,
3: o
1: né?
3: que falar. Exatamente.
1: Mas... Bom, do nada o programa ficou um pouco pesado. A gente estava indo aqui numa vibe, né, tranquila, falando de filme, falando de série, e aí, mas assim, o contexto é o contorno da vida real.
2: É verdade.
1: É o quadro Linha Direta. Você confere toda essa história.
2: Não, e convenhamos, né, cara? E convenhamos que time, né, pros caras lançar o documentário, né? Que não tem. Então, agora não, é a hora que tá
3: fazendo essa parte. Mas, gente, eu vou dizer um negócio que eu acredito muito nas teorias que, de fato, ele não morreu.
0: É mesmo?
3: Eu acho.
1: Bom, isso
3: acho
1: tudo você vai conferir no podcast exclusivo que a gente tá preparando. Só para membros.
2: Michael Elvis.
1: R$19,90 e a gente traz as teorias da conspiração mais quentes do mundo da cultura pop para você.
2: Muito bom.
1: Especial. Pop Drops. No Telegram. Mas agora
2: Celso
1: a gente vai curtir música. A gente vai ouvir uma musiquinha aqui. É um musicaço,
2: é
1: na
2: musicaço,
1: verdade.
2: É muito
1: da
2: bom,
1: baiana Pitty. Ela
2: sim,
1: que
2: cara.
1: Cantou
3: e amo.
1: Canta pra gente agora a música chamada Me Adora. 28 pras 4, tá passando rápido o tempo, bora!

0: Tá na Atlântida, a rádio das nossas vidas. É a melhor vibe do FM. 23 pras 4.
1: Cara,
0: que Peach, sonzera a Peach da
1: é...
0: Peach. Pô, tá louco, cara.
1: Formada em música, aqui... né, meu? Ela é formada em música, é uma artista completa. A Peach é muito massa, cara. A Peach é legal. Priscila, que é Priscila o nome dela, inclusive.
0: É?
1: Priscila.
0: Falei. Sabe quem também que é muito massa, o Thiaguinho?
1: Quem?
0: A Regla.
1: A Regla.
0: Porque a Regla tá apresentando, cara. 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
1: Eu? Sim, eu inclusive...
2: Dizer, é o garoto propaganda da Regla.
1: Inclusive, vou fazer um negócio pra vocês,
2: é o
1: cara.
2: Da Regla.
1: O Elias, que é o dono da Regla, ele é ouvinte do programa, que é o ouvinte que do Tá Vazando. É um
0: grande
1: cara...
0: abraço, hein, Elias?
1: Sensacional, gente boníssima.
2: Eu não ia me importar se ele quisesse, assim.
1: Tá aí, ó.
0: Elias, eu não queria entrar nesse assunto, mas eu visto 42.
1: Ele ele é um cara, gente boa, visionário, e é do interior, né, cara? Isso é legal, força do interior, assim. Ele veio de Nova Bassano e tal, e, cara, é muito massa porque ele cresceu, né? Hoje é meu conteúdo, a gente mora na mesma cidade, inclusive eu alugo lá umas peças pra ele botar umas lojas.

0: Muito louco.
1: Muito bom.
2: 50 anos, 40 lojas.
0: Isso mesmo,
2: né?
0: É isso aí.
1: Bom,
0: é
1: Lu Castro,
0: oi.
1: Tu entende tudo de família, de Lego, dessa coisa boa aí.
2: Ai, eu
1: tô sabendo que eles lançaram o maior set da história. O que que tá rolando?
2: Exatamente. O Lego anunciou o maior set produzido pela marca em números de peças. Uma réplica da Basílica da Sagrada Família em Barcelona. O modelo conta com 12.060 peças, tem 62 centímetros de altura e custa $800. Cerca de 4.100 reais, mais ou menos.
3: Bem baratinho.
1: Ah, não, tá tranquilo.
2: A cotação atual, super baratinho.
0: Tipo, o tamanho de um pinguim.
2: A construção recria detalhes das famosas torres, fachadas e do interior da igreja, incluindo efeitos que simulam a luz dos vitrais coloridos. O lançamento foi planejado para marcar os 100 anos, né, da morte do arquiteto Antoni Gaudí e responsável pelo projeto original. Com o novo modelo, a Lego supera o antigo recordista da marca e o set do Mapa Mundi, né, que foi tornado a Sagrada Família, o maior conjunto, então, já lançado pela empresa. E a gente fala sobre outros, né, sets gigantes que a Lego também já entrou pra história da marca, que a gente já conhece alguns, talvez a galera tem já aquele lado coração do fã, né, que a gente tem o Titanic de Lego, com mais de 9 mil peças, né, e 1,35 metros de comprimento, imagina só.
1: E esse não afunda, né, porque se tu larga o plástico na água, ele não afunda.
2: Quer dizer, esperamos que não. Tem também o Coliseu, né, que é a réplica detalhada de um dos monumentos mais famosos do mundo, com mais de 9 mil peças.
3: Olha,
2: que é, Thiaguinho?
1: Não, é isso aí, o Thiaguinho.
0: O Marcos faz uns comentários ali, cara. Lu falando sério, esse não afunda, cara. Esse aí não afunda.
1: Hoje eu tô com dois corações, né, cara? Eu tenho que manter o programa em ordem aqui como âncora, mas eu também me sinto.
2: Tem que fazer a piada.
0: Ah, já fiquei imaginando os Legos com violinos, dizendo assim, pessoal, foi um prazer tocar com vocês essa noite.
1: Bom, Titanic, Lego, Coliseu, o que mais, Lu?
2: Aí tem o Millennium Falcon, né? Que é um dos modelos mais desejados dos colecionadores e fãs de Star Wars, que é maravilhoso. Tem o Castelo de Hogwarts, né, que é uma reprodução da Escola de Magia e da saga Harry Potter, com milhares de peças e diversos ambientes internos. E eu acho que teve vários, assim, de outras que foram menorzinhos, mas esses são os maiores que a gente conhece já.
0: E não é barato, né?
1: Não é barato, cara?
0: O Lego, um jogo de Lego, e é tão legal, né?
2: É colecionador, cara?
0: É tão legal, cara.
1: Tem muito nego velho que dá desculpa que vai comprar pros filhos, mas compra pra si mesmo, né?
0: Total. É igual as figurinhas da Copa, né, cara? As figurinhas da Copa. Vou comprar pro meu filho.
3: Tem dinheiro pra comprar.
2: Gente, mas é que nem eu falo, assim, tem gente que me chama de louca. Eu queria, por exemplo, ter as Barbies princesa. Ah, sim, vários, né? Mas eu sou um pouquinho, tá tudo certo.
1: Tá bom.
2: Eu queria ter as Barbies de coleção das princesas. Sim.
0: De Lego?
2: São maravilhosas. Não.
0: A Barbie.
2: A boneca Barbie. Só que uma Barbie de coleção é em torno de R$3.000.
3: É muito caro.
1: Aí deixamos.
2: Se alguém quiser me dar de presente, tô aceitando, não tem problema.
0: Tá bom.
3: Tô. A Pri Fagundes aqui da Zona Sul também tá aceitando.
0: Ah, se sobrar uma aí, eu aceito também, cara. Porque vamos, né?
1: Uma
0: Barbie aí, cara.
1: Vamos virar colecionador de Barbie. Enquanto a gente checa o nosso direct pra ver se chegou algum recebidos, são 18 pras 4,
0: já?
1: A gente libera pro show do intervalo, vai ali pagar os boletos e já voltamos com mais pautas nesse... Tá vazando na rede especial da sexta-feira, meio feriadão, meio laboral. Já voltamos, bora!
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4: Atlântida, rádio das nossas vidas, 13 minutos faltando para as 4 da tarde, eu tava vazando na rede que agora vai com o Tiaguinho, o cara. Oi. Que entende tudo, quer ver que essa pauta que ele entende, ó, entende tudo de Tinder, tô correto ou tô enganado, Thiago? É a pauta que a produção colocou pra ti.
5: Cara,
4: e a produção do programa tem a orientação sempre do quê? De colocar os assuntos que as pessoas dominam.
5: Boa.
4: Então o assunto Tinder caiu pra ti.
5: Então fazer o quê?
4: Eu queria que tu nos desse uma aula aí sobre,
5: cara,
4: como é que tá o mercado.
5: O meu único match que deu certo foi com essa equipe maravilhosa da Atlântida.
4: Ah, coisa linda.
6: Já, toma!
4: Muito bom. Deu
5: muito
4: match,
5: bem. Deu match.
4: Assim,
5: deu,
4: ó,
5: match.
4: Tem um gaúcho, os gaúchos, querido, criou o Tinder das figurinhas, é?
5: Querido, cara.
4: De certo isso, Tinder das figurinhas.
5: É.
4: Pra ajudar colecionadores, é? O que que ele fez?
5: O que que ele fez? Pra completar a Copa, completar o álbum da Copa do Mundo, pra ficar tudo mais fácil, mais tranquilo, o Gabriel Scariotti, que é um gaúcho, ele tem 16 anos de idade, o cara com 16 anos de idade
4: tá
5: desenvolveu.
4: Auge.
5: Tá no auge, cara. Ali é Ronaldinho Gaúcho, né, cara?
4: 16 anos, Tinder, ele pensou, agora eu se consagro.
5: Agora vai, é, sabe como é que é, né? Que ele tava ali, tá, vou fazer o quê? É. Vou criar uma plataforma e vou apelidar essa plataforma de Tinder das figurinhas. E vou fazer o quê? Vou conectar colecionadores interessados em trocar cromos repetidos. Ou você pode...
4: É que se o cara casado baixa o Tinder das figurinhas,
5: é,
4: até tu explicar o sobrenome, né, das figurinhas, a tua mina já leu o Tinder no teu telefone.
5: Já, é, pronto,
4: entendeu?
5: E ali, ali
4: e
5: cegou.
4: Já era, brother.
5: Não, cegou.
4: Ah, e até
5: cegou.
4: Tu explicar com o focinho de porco na tomada.
5: Exatamente. Até falar que foi o Gabriel Scariotti que fez. O Gabriel agora tem uma coisa, né, Marcos? Pode ser que não tava dando certo o negócio do Tinder e ele pensou, ah, vou criar outro negócio aqui, que eu vou criar um negócio pra trocar figurinha aqui, que eu acho que pelo menos aqui vai dar match. Então, tá, o pessoal que quer trocar cromos repetidos, tá aí, ó, a dica. A ferramenta, ela permite o quê? Que o usuário informe quais figurinhas tem sobrando. Por exemplo, vai informar lá que tá sobrando tais figurinhas e vai informar também quais que ele ainda procura. E a partir daí o sistema vai fazer lá um getty-getty pra poder encontrar possíveis combinações de troca e até gerar uma mensagem automática para o WhatsApp, facilitando o contato.
4: Do Thiaguinho na pauta, né? Muito boa.
5: É boa, né? Para facilitar o contato entre os colecionadores. Então, o Gabriel Scariotti, ele criou o projeto em apenas 2 semanas, cara. 2 semanas ele colocou no ar o projeto usando o conhecimento de programação e recursos de inteligência artificial. A plataforma é de graça, surgiu com a proposta de reunir em um só lugar informações que normalmente ficam espalhadas por grupos e redes sociais. Agora tá tudo ali na palma da mão. Viu só, gente?
4: Muito bem.
7: Eu achei legal.
5: Muito bom, cara. Muito bom.
7: Muito bom.
4: Agora, o que tá dando de grupo presencial de pessoas trocando figurinha é absurdo nos shoppings, nas praças.
5: É. E é o que a galera quer, né? Porque eu vi esses um comentário de alguém falando justamente isso. Ah, o pessoal criou a plataforma, que é muito legal. Mas, cara, a gente quer socializar, a gente quer trocar ideia, a gente quer pegar a figurinha na mão. E onde tu vai, o pessoal tá aproveitando esse momento também pra poder lançar a campanha e tudo mais. O pessoal lá que tem estabelecimento comercial, aqui também vai ter uma troca de figurinhas. Já aproveita ali pra vender alguma coisa. Então é massa, cara. Legal.
7: O Nairo, esses dias, contou aqui no programa que ele foi com o filho dele presencialmente, eu acho que era num shopping algum.
5: Legal.
7: É isso,
5: legal.
7: Foi lá participar da troca de figurinhas.
8: Acho que todo domingo, se eu não me engano. E lota, cara, não tem lugar pra sentar, a galera enlouquecida com as figurinhas.
7: Pois é, o Nairo comentou que era bastante gente, assim, uma galera, e que ele ficou até meio zonzo, assim, de tanta gente falando e querendo vir trocar, e nananana. Mas é legal, é um rolê legal, né? Pra quem gosta,
4: é um rolê legal.
7: Pra quem tá fazendo álbum. Tu, Marcos Carvalho, já participou?
4: Ainda não participei, mas eu vou dar um jeito. Vou dar um
7: vai
4: jeito.
7: Vai ter que estar tá participando, né?
4: Vou ter que estar querendo.
5: Com certeza, cara. Eu acho
7: já
5: útil.
7: Que tu decidiu completar o álbum, né?
4: É, tamo aí, né?
8: Eu tô negociando algumas com o Gomes, com o Rafa Gomes, que ele tem várias também.
5: Legal, olha só.
4: Malote funcionando.
5: É isso aí. A RBS nunca vai fazer tanto malote na vida.
4: Botar os correios pra trabalhar. Mais ou menos isso.
5: Malote.
4: Grande abraço pra você, nosso querido ouvinte que trabalha nos correios. Né?
5: Muito bom,
4: ou
5: cara.
4: Na RBS. Bom, gente, tá na hora de ouvir música aqui na Atlântida. A gente vai... Vocês querem escolher? Quem é que quer escolher? Só que vocês têm que escolher duas músicas, são 3 pessoas. Escolham.
5: Ah, tá. Não, eu deixo pras meninas, deixo as meninas.
4: Tá, Charlie Brown, Charlie tá escolhido.
7: Tá.
4: E mais uma?
7: E Rosalind. Rosalind Snap.
4: Oh, Rosalind.
5: Oh, Rosalind.
4: Kentucky. Ok, então agora são 9 minutos para as 4 da tarde. A gente vai de Charlie Brown e Rosalind. E já já a gente vem com o Mandando Bem. Bora!

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1: Atlântida, todo mundo tá ouvindo a rádio das nossas vidas. Roslyn, a cantora e compositora armênia. Quando perguntaram pra vocês, vocês conhecem alguma cantora armênia?
2: É mesmo?
1: Sim, conheço.
2: Pô, oh, querida.
3: Roslyn, tá aí. Que nem o Pri Fagundes fala.
1: Roslyn. É isso aí.
3: Roslyn.
1: E também tocou o Charlie Brown.
2: Charlie Brown.
1: Com o Senhor do Tempo.
2: Que quando
1: mais ou menos isso por enquanto.
2: Que quando te perguntaram, não é armênio, né? Não são armênios. Mas te perguntar, conhece algum não é armênio? Sim, o Charlie Brown Jr. não é armênio.
1: Cara, não é armênio.
2: Não.
1: Ed Santos, sou o Charlie Brown, né?
2: Isso aí.
1: É isso aí. Bom, Priscila Araújo, mandando bem contigo. Grupo de idosos do norte do Rio Grande do Sul conquistou 2 milhões de seguidores.
2: 2 milhões?
1: Fazendo o quê, Priscila?
2: O quê?
3: Gente, olha só, que legal isso, né? Aí da tua região, né, Marcos Carvalho, Erechim, aí pertinho.
1: É minha galera,
3: Passo Fundo.
1: Claro. Grande abraço pra norte. Grande audiência que a gente tem em Erechim.
2: Inclusive, uma delas é a avó do Marcos, ele não quer falar, mas é a avó dele.
1: Cara, minha avó faleceu, já respeito, tá? Faz favor aqui no programa.
2: Toque, toque.
3: Ai, gente, tá bom.
1: Gente, Priscila, vamos lá, por favor.
3: Vamos mandar bem aqui, então, bora lá. O grupo de idosos de Erechim que diverte a internet com vídeos cheios de bom humor, desafios e perguntas e respostas que chegaram em 2 milhões de seguidores, gente. Esses vídeos, né, começaram como uma brincadeira entre familiares e amigos e acabou conquistando pessoas de todo o Brasil, né?
2: Muito bom, cara.
3: Lá no norte do Rio Grande do Sul, o pessoal de Erechim começou acompanhado o estado e agora tá viralizado em todo o país. Com respostas bastante sinceras, tiradas, engraçadas e muita espontaneidade, os vídeos viralizaram e transformaram os idosos em verdadeiras estrelas das redes sociais. O sucesso também trouxe novas experiências, participações em eventos e carinho de milhares de seguidores. Em entrevista ao GZH, eles disseram que toda essa repercussão tem sido uma verdadeira vitamina para a vida, levando mais alegria e disposição para o dia a dia.
2: Que legal.
3: Gente, que pauta bem legal. Que mais gente se inspire aí com essas histórias legais que a gente traz aqui pro Mandando Bem, né? Como essa aí, o pessoal já, né, idosos aí fazendo conteúdo pras redes sociais, claro, que eles têm ajuda dos familiares, mas é sempre legal a gente ver pessoas inovando aí, né, conteúdos legais e divertidos no Instagram e também no TikTok.
1: É isso aí, é o arroba quiz dos idosos.
2: Quiz dos idosos, bah, muito bom, cara.
3: Maravilhoso.
2: Porque é muito espontâneo, né? Muito espontâneo, assim, as respostas são muito espontâneas.
3: Bah, eu tava rezando que alguém trouxesse o arroba aqui.
2: É, não, quiz dos idosos, maravilhoso. Tua reza foi atendida.
1: Opa, sem querer disparei o encerramento do programa.
2: Então tá,
1: aqui,
2: tudo de bom, tchau. Também disparei,
1: não,
2: tudo de bom.
1: Não, não, pera aí, ainda não acabou. Caramba,
2: vamos embora, cara.
1: É que já são 4:01, mas era isso por enquanto. Acabou, tá vazando na rede. Aquele momento você fala, pô, cara, tu vê. Qualquer hora dessas, essa formação volta a aparecer por aí.
2: Não
1: talvez,
2: sei.
1: Talvez, não sei. Vamos ver, né? Mas se tudo der certo, a gente ainda volta em algum momento. Vamos começar uma rodada de arrobas aí, começando pela Serra Gaúcha.
2: Vamos lá, arroba Atlântida Serra. Hoje tá subindo conteúdo. Subimos conteúdo ontem da Expo Bento Fenavim, que tá rolando até o dia 14, na Fundação, na Funda Parque, em Bento Gonçalves. A gente também tá subindo conteúdo hoje de outro evento que tá acontecendo, que é a Tricofest, dia 21 de junho, tá? Na Tricofest em Nova Petrópolis, e aí eu quero convidar vocês a seguir arroba Atlântida Serra e arroba Daniela Fante. E lá no Instagram do arroba Fala Tiaguinho, não sei o que vai dar, não sei o que vai acontecer, eu queria já me despedir de vocês hoje, mas hoje à tardinha eu vou subir um vídeo com Marcos e Belucci, aquele tipo de vídeo, sabe? Aquele tipo de vídeo que tu não sabe o que vai rolar, mas os caras toparam e a gente fez o negócio lá, tá? Então arroba Fala Tiaguinho.
4: Eu quero saber se tu conseguiu fazer alguma imitação.
2: Consegui, eu consegui.
3: Ah, Deus.
2: Eu consegui.
1: Que horas que

0: sai esse vídeo aí?
1: Só não gravei, mas eu consegui. Essa parte não. Sai 18 horas hoje, eu vou subir esse vídeo. Aí, finalzinho da tarde, tá, vou subir. Mas os caras foram muito gente boa. Os caras não lá sem entender nada, mas ficou legal. Então, obrigado por tudo. É arroba Fala Thiaguinho. Tamo junto. Amanhã vamos estar em Bento Gonçalves novamente. Amanhã também vai aproveitar que a gente vai estar também
0: pode
1: em uma...
0: Pode ficar falando, viu, Thiaguinho?
1: Isso. Já são 4 e 2, inauguração amanhã.
0: Vou por ti aí, velho.
1: E eu quero convidar todo mundo, então, agora pra encerrar. Domingo nós vamos ser Alexandre Silvestrin batendo recorde de uma maratona por dia durante um ano. Vai ser aqui em Caxias do Sul, Alexandre Silvestrin, o cara vai bater o recorde mundial. Todo mundo convidado, arroba Atlântida da Serra, fiquem bem. E lembrei de uma poesia agora, que dizia assim...
2: Não.
1: Que de acho? Eu gostava do...
0: Não, Priscila.
2: Por favor, desliga o microfone. Gente, arroba Atlantidas S aqui na Zona Sul do Estado, arroba Priscila Fagundes, sou eu. Segue meus colegas, arroba Marcinho Rádio, arroba Fred Bonfada. Beijo,
1: ô, Fred,
2: tchau, baita finde.
1: Grande Frederico.
2: Eu fico por aqui também, hoje já tem meme lá em arroba Atlântida dos Vales. Já
1: tá muito
2: segue,
1: bom, muito bom.
2: Castro. Daqui a pouquinho a gente vai estar diretamente lá do parque, do parque de eventos, Funda Parque em Bento Gonçalves, Nairinho lá, né, na Expo Bento. E na Fena Vinho, que a gente vai estar fazendo até ali. E amanhã, inclusive, a gente vai estar na Suíno Fest aqui.
1: Aê!
2: Então,
1: aonde que é a Suíno Fest?
2: Por aqui.
1: Aonde que é? Aonde que é o Suíno Fest? Desculpa.
2: Encantado.
1: Que legal, massa.
0: Show de bola, rapaziada. Isso, massa, galera. Combina com suíno, é verdade.
1: É verdade.
0: Boa
1: muito
0: pedida.
1: Bom,
0: eu tô lá no @marcos.carvalho no Instagram. Subi ontem um vídeo falando sobre o documentário da banda Cachorro Grande.
1: Opa.
0: Em collab com a banda Cachorro Grande.
1: Olha aí.
0: Se quiser ir lá ver junto comigo.
1: Fechou.
0: E com a cachorro, vai ser legal demais. Ah, espero vocês no @marcos.carvalho. Ó, antes de ir embora.
1: Pode ver
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0: 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Valeu, gente! Ótimo final de semana por aí, a gente se vê. Tchau, tchau!
1: Tchau, tchau, gente! Tchau. Tudo de bom!
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9: Então vamos, que vai começar a partir agora mais uma edição do nosso Tá Vazando. Depois do quê? Depois de toda a resenha com a galera do interior do estado do Rio Grande do Sul no Tá Vazando na Rede, na Atlântida, a rádio das nossas vidas. Muito boa tarde, sexta-feira pra você, 5 de junho. Tamo aqui com a agenda lotada de coisas boas, falando pra você de muita, mas muita coisa legal que tá rolando na Serra Gaúcha. Por exemplo, estivemos ontem na Expo Bento Fenavinho, edição que é histórica, linda, maravilhosa. A gente esteve lá contando tudo pra você, é mais uma edição da Televisita. Amanhã vamos voltar, inclusive, lá para contar mais ainda, e a gente vai falar para você que tem muita, mas muita coisa legal de verdade. Para você que tá ligado na nossa programação, daqui a pouco eu conto sobre tudo isso para você que tá ligado na nossa região serrana, fechou? Meu nome é Thiago Zirbes, tu me chama lá no arroba Fala Tiaguinho, que eu vou contar tudo isso para você e também vou publicar lá tudo que tá rolando e tudo que rolou também em mais uma edição do Ateli Visita, fechou? Inclusive, falando nisso, nesse sábado, novamente, Atlântida Serra sai do estúdio e faz sua programação ao vivo, direto do estande da Cooperativa Nova Aliança, tá? Amanhã, na Fenavinho em Bento Gonçalves, de lá, muito bate-papo, muita música, interação com a audiência e, claro, vamos falar sobre os sucos, vinhos e espumantes da Nova Aliança. Fique ligado, então, amanhã, a partir das 14h. 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Vamos de música, porque é hora de...
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9: Música da Semana traz pra você uma parceria forte com a banda Ponto de Equilíbrio e Anitta. Deus existe.

0: Atlântida, a rádio das nossas vidas, a melhor vibe do FM, fechando essa sequência de sons maravilhosa, diretamente aqui dos estúdios da Atlântida Serra, em Caxias do Sul, nessa tarde do nosso Tá Vazando ao vivo. Vamos juntos até às 5h45. Segunda-feira vai ter novidade na programação, fique ligado, vou contar pra você segunda-feira. Enquanto isso, vai lá no arroba Fala Thiaguinho, pede teu som que eu rodo ele pra você com o maior prazer, tá? Mandar um abraço pra galera de Bento Gonçalves, ontem estivemos aí na Fenavinho, Expo Bento, sensacional. A televisita ontem foi incrível, tá tudo lá no arroba Atlântida Serra, daí uma de Bodegueiro, dá uma olhadinha lá que eu vou contar pra você tudo isso no arroba Atlântida Serra, tá lá o nosso vídeo. Se você quer conhecer um pouquinho da estrutura, né, da Expo Bento, Fenavinho, tá muito lindo. E com certeza tu tem a tua agenda já anotada, né? Até dia 14 de junho, Fundaparque Bento Gonçalves. Falando nisso, daqui a pouco eu vou falar com a galera aí sobre o show do Marcos Bellucci ontem, que foi muito legal também. Estivemos ontem com a promoção do Grupo RBS. Mas nesse sábado a gente vai voltar pra lá, tá? A Atlântida Serra vai sair do estúdio, e vai até a vinícola Cooperativa Nova Aliança, na Fenavinho, com a programação ao vivo em Bento Gonçalves. De lá a gente vai bater muito papo com a galera, trazer muita música, interação e com a audiência, né? Claro. Vamos falar também sobre os sucos, vinhos e espumantes da Nova Aliança, então fique ligado. 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A gente se vê por lá.
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Classe Atlântida, rádio das nossas vidas, Nath Roots, quero ser feliz também, fechando essa meia hora de som, que teve também a francesa, a nova do Henrique Portugal, ex-Skank, né, baita som. Do Skank, na verdade, né? Porque o, não é esse, não saiu do Skank, o Skank que acabou. Então aí que Portugal lançou esse som muito legal, se chama Francês, da Marina Lima. Depois Claudio Zoli também já gravou. É muito bom esse som. A Francês vale a pena a gente ouvir sempre aqui na Atlântida, fechando essa super sequência de sons. E a gente vai agora pra 1989, porque é hora de mais uma edição do Momento Discorama, rodando aqui na Rádio das Nossas Vidas. Essa clássica do Tom Petty, pra você ouvir. O álbum sensacional também, que tem só musicão. 1989, Free Falling é o nome do som que você ouve agora.

Que sonzeira no momento de Discorama de hoje, Free Falling na programação Tom Petty. Fechando por aqui mais uma sequência de sons e mais uma edição do Tá Vazando. 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Vem aí, Vibe Sunshine, nessa sexta-feira, 5 de junho, bora!

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9: Vamos lá, aqui é essa Atlântida, rádio das nossas vidas. 21 graus e a temperatura 5 e 4. Começou a partir agora mais uma edição do Vibe Sunshine nessa tarde de sexta-feira. 21 graus na Serra Gaúcha. Amanhã, inclusive, vamos estar novamente em Bento Gonçalves, saindo aqui de Caxias do Sul, saindo do estúdio da Atlântida e fazendo a programação ao vivo direto dos estandes da Cooperativa Nova Aliança, amanhã, tá? Na Fena Vinho, em Bento Gonçalves. E lá vai ter muito bate-papo, muita música, muita interação, é muita coisa legal. Claro, a gente vai contar, né, com a tua audiência, sem dúvida alguma, pra falar de vários assuntos, sucos, vinhos, espumantes da Nova Aliança. Fique ligado, amanhã, tá? 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Tempo bom na Serra Gaúcha. Vamos começar o Vibe Sunshine, atendendo a galera no arroba Fala Tiaguinho.
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1: 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Fala galera da Atlântida, aqui quem fala é Muriel Costa, do Das Aranha. 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

0: Essa é a Atlântida, essa é a rádio das nossas vidas, a melhor vibe da FM. Chabuzi com Abar Song na programação, 5h15 da tarde, tempo firme na Serra do Rio Grande do Sul. Sabe quem tá comigo agora aqui? Rafael Rinaldi, diretamente da... do terceiro andar, o andar onde o pessoal só fala de esporte, né, Rafa? Tudo bem contigo?
1: Tudo bem, Thiaguinho. Umas fofoquinhas também rolam.
0: Tem, normal, né?
1: Normal. Vida normal. De jogador, extracampo.
0: Ah, e o que deve ter, né?
1: Muita coisa. A maioria é impublicável.
0: Impublicável. Até porque se publicasse, não estaríamos aqui agora.
1: Exatamente.
0: Ah, fiquei sabendo.
1: Com um advogado ao lado.
0: O jurídico que lute. E aí, o que você traz de informação pra gente, Rafa?
1: Menos de 3 horas, a bola rola lá no Couto Pereira pra Operário Juventude. Tá. Transmissão da Gaúcha Serra hoje, porque é um jogo importante, as duas equipes estão coladas na tabela de classificação com 16 pontos. Quem vencer entra no G6, vai dormir no G6.
0: Cara, que coisa boa. Uma pergunta que não quer calar, é a mesma coisa que agora uma rádio lá do Paraná estivesse noticiando que hoje o Operário vai jogar com Juventude no Beira-Rio. Por que eles não vão jogar na casa do Operário hoje?
1: Porque o Germano Krieger, o gramado do estádio do Operário, está passando por melhorias.
0: Tá.
1: Eles optaram por transferir o jogo pro Couto Pereira, que fica na capital, não em Ponta Grossa, que é mais distante. Então, interessante pro Juventude, né?
0: Sim, com certeza.
1: Não vai ter o mandante, assim, a seu favor, aquele clima da torcida. É. Couto Pereira lembra muito o Alfredo Jaconi, inclusive.
0: Muito, as cores, inclusive.
1: As cores, exatamente. Então, o Juventude vai jogar quase em casa lá.
0: Que coisa boa, gente. Hoje à noite, então, transmissão da Gaúcha.
1: Isso aí, Juventude praticamente definido. Uhum. Vamos lá com o Jandrei no gol.
0: Não, só um pouquinho. O cara tá vindo de cabeça aqui.
1: Não, é que...
0: O Rafa tá vindo de cabeça. O Rafa não tem um papel, cara, ele não tem um papel, sério. Tá vindo de cabeça. Vai lá, vamos ver.
1: Jandrei no gol, os três zagueiros, Messias, Rodrigo San e Marcos Paulo. Natan na direita, Diogo Barbosa na esquerda. O meio tem Lucas Mineiro e Raí Silva. Na frente, não joga o MP, ele ainda sentiu um desconforto muscular, então o Manuel...

0: Castro vai a campo com Fábio Lima e Allan Kardec. Esse deve ser o time.
1: Cara, que legal, que legal. Baita time, né? O Maurício Barbieri tá... Maurício Barbieri, né?
0: Isso aí.
1: Tá fazendo um trabalho legal pra entrar no G6. Lembrando que este ano tem diferença, né? Dois.
0: Sim.
1: Dois se classificam direto, primeiro e segundo, e o restante fazem quadrangular pra ver quem são os dois que vão
0: complementar. É aquele mata-mata do terceiro com o sexto, boa, quarto com o quinto, com a vantagem, né, do terceiro e do quarto de resultados iguais. Então é importante ficar no G4. A gente fala em G6, mas o interessante seria o Juventude terminar entre os quatro melhores colocados.
1: Muito
0: se der
1: bem.
0: G2, maravilha, já sobe direto.
1: Já sobe direto. E por parte do Caxias?
0: É, só um detalhe ainda, claro, a respeito do Juventude. Três partidas do Juventude que iniciariam às 11 horas nas próximas rodadas tiveram alteração por parte da CBF. Foi até um pedido do Juventude. Por exemplo, ia ter um jogo com o Náutico em Recife às 11 da manhã.
1: 11 da manhã.
0: Onde faz forte calor e é muito desgaste físico e tudo mais. Passou para 7 horas da noite.
1: Tá.
0: Outros jogos também do Juventude que iniciariam às 11 passaram para as 4 e às 5 da tarde. A pedido do clube justamente para evitar esse horário das 11 da manhã. No Caxias, agora sim passando para o lado Grenada, força, Thiaguinho, o Caxias também teve uma alteração no confronto contra o Guarani, que ocorre na estreia do Brasil na Copa do Mundo, né? O Caxias enfrentaria o Guarani no sábado, às 4 horas da tarde. Esse jogo passou para as 11 da manhã também.
1: Tá.
0: Então, é uma alteração que a CBF fez, já que o jogo do Brasil é às 7 horas da noite. O Caxias realizou um jogo treino com o Brasil de Farroupilha nessa semana, justamente para o técnico Marcelo Cabo testar alternativas no elenco, utilizar aqueles jogadores que estão meio deixados de lado para manter um bom ambiente entre eles, né? Uma competitividade para ver quem é a opção ou não para a sequência da Série C.
1: Maravilha! Meu amigo Rafael Rinaldi, mais informações, Jornal Pioneiro.
0: Isso aí,
1: Instagram GZH. Do Rafael, qual é que é?
0: Rafa Arinaldi.
1: Rafa Arinaldi. Valeu, Rafa, tudo de bom. Um
0: abraço.
1: Bom jogo hoje. Hoje você vai reportar, vai comentar, vai
0: reportar,
1: narrar.
0: Reportar.
1: É o cara multifunção, né?
0: É, exatamente.
1: O cara
0: quem
1: narra.
0: Não sabe fazer uma faz todas.
1: O negócio é fazer meia boca cada um, né?
0: Isso
1: faz
0: aí,
1: todos, né?
0: Isso
1: valeu.
0: Valeu, Thiago.
1: Obrigado,
0: um
1: até mais. Rafael Rinaldi com a gente. Dupla Caju em evidência aqui na Atlântida, 519.

0: Essa é a Atlântida, essa é a rádio das nossas vidas, a melhor vibe da FM, Vintage Country com o Meu Verão. Inclusive, Vintage Country, dia 22 de agosto, Green Valley, Gramado. Mas eu vou deixar essa informação para o ATL Agenda.
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0: 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Desperte o seu máximo Joy Up e fala pra você que dia 22 de agosto tem Green Valley Gramado, no Serra Parque, edição 15 anos com Vintage Culture e esses caras aqui agora que estavam passando pela programação. Vamos agora para a ordem cronológica dos eventos, né? Dia, atenção, vamos até o dia 14, está rolando Expo Bento e Fenavinho e Bento Gonçalves, Funda Parque. Estaremos lá amanhã, inclusive, para mais uma edição do ATL Visita. Então se liga, porque tem muita coisa legal ainda rolando. Você acessa as redes sociais pra conferir como que você faz aí pra participar desse evento, Expo Bento e Fenavinho 2026. Fechou? Até o dia 21 de junho e tá rolando também em Nova Petrópolis, Tricofest. Tem um vídeo novinho em folha, novo e fresquinho, agora há pouco postado no Instagram, @AtlantidaSerra. Já segue lá pra você saber o que tá rolando. Fechou? 20 de junho, gravação do DVD da banda Pandora na Unid Master Hall. Decoração temática, exposição de carros antigos e muita música boa. Entrada, minhaentrada.com.br. Esses e outros eventos são só alguns dos eventos que tem a marca exclusiva aqui da Atlântida Serra. 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Joy Up Energético para mais uma edição do nosso ATL Agenda, diretamente aqui dos estúdios da Atlântida Serra.
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0: Fica Atlântida. Tudo bem, o Silva chamou a Anitta pra esse som.
8: Ela.

0: Rádio Love na Atlântida, a rádio das nossas vidas, a melhor vibe da FM. Quem canta esse som aqui são os caras dos Detonautas. Bah, muito bom. Chico Santa Cruz e companhia, legal demais a sua companhia nessa finaleira de tarde pra gente poder rodar aquele som que combina com a vibe dessa sexta-feira, né? Pra quem é do feriadão aproveitando, pra quem não é, bora trabalhar. Falando nisso, amanhã tem muito mais ações aqui pela Atlântida Serra. Só seguir a gente que você vai ficar sabendo de tudo, onde vamos, com quem estaremos e principalmente sobre o que estaremos falando. Tudo isso, arroba Atlântida Serra, segue lá. Também me segue no arroba Fala Tiaguinho, que eu subo conteúdo logo logo também sobre o show do Marcos Belucci. Vai ser bem legal, a gente vai trocar uma ideia esperta. Minha dupla aqui é arroba Daniela Fante. Fica bem, fica na paz e aproveita a tua noite de sexta-feira, aproveita o teu final de semana e amanhã a gente se vê por aí. Vamos estar em Garibaldi na parte da manhã, na inauguração da Havan, e na parte da tarde fazendo aquela resenha junto com a galera da Expo Bento Fenavinho, amanhã com o pessoal da Vinícola Nova Aliança. Vai ser super legal mais uma edição da Televisita, e à noite vamos estar aí em mais uma edição também dos eventos promovidos pela RBS TV, dessa vez da Unidmaster Hall Show Baile. Fechou? Vamos se encontrando por aí. Domingo tem o treinão com Alexandre Silvestrin, Daniela Fante vai estar por lá, vai ser bem legal também, uma cobertura completa da Atlântida Serra, onde o cara vai bater o recorde de uma maratona por dia, vai ser incrível. Tudo isso segue a gente pra você saber onde conferir. Era isso, meu jovem. Obrigado pela parceria. Fica bem. Fica na paz. Boa sexta. Tchau.
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6: Atlântida, rádio das nossas vidas, tá no ar o Quase Nada desta sexta-feira, dia 5, caiu o salário. Coisa linda, hein, Gordo Léo?
7: Já foi.
6: Já foi.
7: E
6: já
7: aí,
6: foi.
7: Gomes Rafael, meu querido, arroba Gomes Rafael, tudo ótimo. Hoje é o time reserva do Quase Nada.
6: Não, mas tamo na área.
7: Tamo na área e o seguinte, já não quer, vai, pra mim é um salada. Seguinte, ó, como a gente já tá já batendo aqui, ó. Batendo na porta da Copa do Mundo, o tema do programa de hoje é o seguinte, ó. A gente quer o melhor grito de gol.
6: Gostei.
7: O melhor Gostei. Grito de gol da seleção brasileira, visando a nossa estreia semana que vem. E a gente tem amistoso amanhã. E pra quem é gremista, o Ancelotti falou que o Everton joga o segundo tempo amanhã.
6: 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O melhor grito de gol, tu vai ligar no 51-26-400-943. Antes, deixa eu mandar um beijo, porque a minha filhota Picoca tá ouvindo.
7: Ah, mentira!
6: E pediu um beijo do papai. Então, Helena, Picoca, beijo do papai, ó. Beijo do Dindo.
7: Beijo do Dindo. E o Dindo quer te ver, tá com saudade. Ó,
6: e o grito de gol, manda um grito de gol pro pai rodar então, grita gol do Inter, tá? 26-400-943, gol do Brasil, eu tô ensinando ela a gritar gol do Brasil.
7: Boa!
6: 26-400-943, entra no ar, é o concurso ligou, né? De grito de gol. Não, eu não tinha aberto a linha ainda.
7: Ah, bom, aí tu foi bem agora. O telefone
6: abri,
7: toca agora,
6: agora,
7: 9 minutos nos separam das 6 horas.
6: Ó, tocou agora, 26-400-943.
7: Alô, boa tarde!
6: Caiu. 26-400-943.
7: Tô ficando forte, hein, cara.
6: Tá ficando fortinho?
7: Tô malhando aqui, eu tô aqui, ó.
6: Tá com a omoplata gostosa?
7: Cara, eu faço o trapézio, né?
6: Alô, quem tá falando?
7: Peitinho
6: tá
7: supinado.
8: Opa, é o Vladimir, tudo bem?
6: Vladimir, grito de gol, direto e reto.
7: Narra o gol.
8: Agora é gol! É do Brasil!
6: É bem ruim. Bem Mas tá ruim, bom, não, obrigado. Não é. Obrigado, Vladimir. Mas a gente se divertiu, é isso que importa.
7: Tchau, Vladimir.
8: Pra piorar, falta muito, abraço.
6: Tá falando de onde? Quer mandar um beijo pra alguém?
8: Porto Alegre, eu quero mandar um beijo pra minha esposa Jaqueline e pros trigêmeos Miguel, Daniel e Maria Clara, que fazem aniversário mês que vem.
7: Ô, oh, que legal, parabéns aí,
6: não,
7: meu velho.
6: Mês que vem. Ah, tô brincando.
7: Grosseria, desculpa pelo meu amigo.
6: Beijo, Vladimir.
8: Abraço, valeu.
6: Falou.
7: O Vladimir é nome de jogador.
6: Vladimir é nome de jogador.
7: Pai do Gabriel, que jogou no Grêmio e no Inter.
6: Então é nome de pai de jogador também, pai. Né? Vai que um dos trigêmeos da... Será que os trigêmeos são dele? Ele não deixou claro, né? 26-400-943 deu o seu melhor grito de gol. Alô, quem tá falando?
7: É, quem cria?
9: Alô!
6: Quem fala?
9: É o Lucas Cardoso.
7: Ô, querido, narra um gol pra nós. Vai, querido, narra um gol.
9: Sem muita... Olha ali, Neymar recebeu a bola, caiu, sentiu a panturrilha, sobrou a bola pra Vinícius Júnior, chutou, é gol!
7: É, Brasil, Deus, Deus!
9: Gol, Brasil!
6: Eu gostei, olha, eu gostei, foi tá melhor que o primeiro.
7: Melhor que o Vladimir.
6: Ainda
7: já
6: falou panturilha.
7: Panturilha, narração da panturilha, Rádio Serra, Viva News.
6: Gostei.
9: Pô, sou muito fã de vocês, rapaz.
6: A gente que é teu fã, cara.
9: Tô nervoso.
7: Tá falando de onde? Bem, cara.
9: Eu sou de Imbé.
6: Em Beverly Hills.
9: Eu tô voltando do trampo. Quero mandar um abraço aí pra minha... Eu quero mandar um beijo, um abraço pra minha esposa Bruna, minha filha Rita. Rita e Beatriz, minhas duas filhas.
6: Então tá, beijo pra ela.
9: Prazer imenso falar com vocês, muito obrigado. Beijo pra banda Santeria de Capão da Canoa.
6: Beijo pra galera da Santeria, valeu.

0: Abraço.
1: Valeu.
0: Abraço.
2: Essa banda não precisa nem pensar muito, deve fazer uma fumaça violenta.
0: Roqueira, roqueria também.
2: Mas Santeria o nome da banda.
0: Eu sei, por isso que eu fiz o trocadilho. Olha aqui, ah, tá. Olha o áudio que chegou, eu já sei o que é.
3: Vamos ver lá.
4: Quem é que tá na rádio? Conta pro papai.
5: Papai.
4: E quem que tá com o papai?
5: Dindo.
4: Quem é o Dindo?
5: Dindo.
4: Tá, e agora grita gol, bem alto.
5: Não!
4: Gol de quem?
0: Valeu! Beijo, filhota! Beijo, picoca!
2: Beijo, Eliana!
0: Ah, caiu! Atendi a ligação e caiu!
2: Melhor que o Vladimir!
0: Tá melhor que o Vladimir, mas o Lucas foi bem, o Lucas tá bem!
2: Não, o Lucas tá em primeiro e a Eliana em segundo!
0: É, por enquanto
2: a Eliana tá bom! A gente não vai favorecer aqui, ó, criança!
0: Jamais, jamais!
2: Quem é contra isso?
0: Alô, quem tá falando?
2: Que a favor da
6: nação! Boa tarde, Ricardo, quem tá falando?
0: Eu adorei.
2: Temos um novo líder.
0: Tu é o novo líder, tu tá na frente da minha filha, parabéns.
6: Ricardo, bom princípio, Rio Grande do Sul.
0: Eu
6: quero mandar um abraço e um beijo pra minha esposa Gabriele, para o meu filho João Victor. E um abração pra galera aí da Rádio Atlântida, a melhor rádio do Rio Grande do Sul.
2: Aê!
0: E já ganhou. Cara, olha isso, ele entrou, saiu falando, deu uma... parecia radialista.
2: Não, e não entendemos nada, seja, uma belíssima narração de Rádio AM.
0: 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Alô, quem tá falando? Alô?
7: Alô?
0: Quem fala?
2: Opa!
7: Heitor.
0: E aí, Heitor, beleza?
2: Tudo bom, querido?
7: Sim.
2: Tem quantos anos, Heitor?
7: Tenho 9.
2: Boa, narra um gol pra nós?
7: Tá. Vini Júnior, 2-1 com o Neymar, cortou o marcador, chapou no ângulo, gol!
0: Eu gostei.
7: Sabe de quem? Do Vini Júnior, 1-0 pro Brasil!
0: Aê! Eu gostei.
2: Novo líder!
0: Não, é uma narração mais YouTube, mais Cazé TV, mais...
2: Novo líder!
0: Mais Baldaço, mais Bagé, é uma coisa mais
2: isso,
0: YouTube.
2: Isso, mas narrou, não. Narrou melhor, cara. Narrou muito bem, cara.
0: Quantos anos tu tem, meu?
2: 9.
0: Eu não prestei atenção.
2: Eu percebi, mas eu te aviso, não. Heitor!
7: Quê?
2: Narra outro gol pro tio te ouvir, que ele tava no celular. Narra outro gol,
0: não,
2: vai lá.
0: Não tava nada. Narra um gol do teu time agora, do teu time.
2: Isso.
7: Tá bom. Amuso, sai pela lateral, cruza no meio, Carlos Vinícius mata no... peito de voleio! Goleiro!
2: Pô, ele é bom, cara! Oi, ele narra bem, cara!
0: Gostei, Heitor!
2: Heitor, parabéns, cara! Tu narra muito bem! O tio começou com essa idade!
0: Tu tem futuro, hein?
2: Um pouquinho menos!
7: Obrigado!
0: Tchau pra ti, beijo!
7: Tchau, beijo!
2: Bah, que teu Heitor é o campeão!
0: Grande guri!
2: Te pegou o fato dele ser gremista, vi que te chateou um pouco!
0: Não, nem um pouco!
2: Não, mas eu gostei que ele conseguiu achar um gol do Grêmio.
0: Eu gostei, é que eu gostei do Nego Velho de Bom Princípio do Rádio AM. Que ele começou falando e depois saiu. Depois botou tipo a mão sua e partiu que eu tava na Rádio AM.
2: É que me dá gatilho ruim. Eu não gosto.
0: Alô, quem fala?
8: Oi!
0: Baixa o volume do rádio, irmão, por favor.
2: A criança.
0: Não sei.
2: Tem um irmão.
8: Alô,
2: que...
8: quem tá...
2: Alô? Quem tá falando?
8: O Joaquim.
2: Ô, Joaquim, querido, na quantos anos?
0: Quantos anos tu tem, Joaquim?
8: 9.
2: Boa.
0: Narra um gol pra nós do Brasil, então.
8: Tá. Rafinha, driblou 1, driblou 2. Passou pela marcação, bateu de fora na área, no lugar! Do Brasil!
0: Boa, Joaquim!
2: Boa, Joaquim!
0: Boa! Vamos ser campeão, então, Joaquim?
8: Sim!
0: Coisa linda! Quer mandar um beijo, um abraço pra alguém?
8: Pro meu pai.
0: Qual é o nome do pai?
8: Felipe.
0: Felipe.
8: Tá aqui do meu lado.
0: Tá.
8: minha mãe,

0: A mamãe,
1: Gisele.
0: Pra minha irmã Natália.
1: Natália.
0: Pro meu irmão Vinícius.
1: Vinícius.
0: E pro meu gato Papelão.
2: Tá bom.
1: Abraço, Joca.
0: Tchau.
3: Olá.
1: 26.400.943, tá faltando um minutinho para 6 horas da tarde, vem aí o Pretinho Básico e você tem mais uma ligação, mais uma chance de narrar um
2: quem tá ganhando, gol. Cara?
1: 26.400.943.
2: Então, é o... eu tô na dúvida, cara, eu gostei do Heitor, mas eu acho que o recorde aí me dá ali o gatilho do passado.
1: É. Tá, agora tu vai ver, agora vai vir uma pessoa que vai narrar tribem, quem tá falando?
0: Olá, boa tarde, que
4: Vai falar, alô?
0: Alô?
2: Alô, quem tá falando?
0: Fernanda.
2: Oh, tudo bom, Fernanda? Quantos aninhos?
0: 7.
2: Bom, vai narrar um gol, Fernanda?
0: Sim.
2: Vai lá então, tudo contigo.
1: Narra um gol do Brasil pros tio.
0: Quê? Fala um gol pro tio. O Racinho cruza o Vinícius, ele gol!
2: Ganhou, tem a minha, ganhou, ganhou, ganhou. A última foi a melhor, ganhou. Fernanda, tu ganhou, parabéns. Eleita o melhor gol do quase nada de hoje. Ganhou, na, viu a última, na última bola. Ao apagar das luzes.
0: Quê? Sou de Santa Maria.
2: Santa Maria da Boca do Monte. Abração pra ti, meu amor. Beijo,
0: tio.
1: Quer mandar um beijo? Quer mandar um beijo?
2: Manda um beijo, vai.
0: A minha mãe que me colega.
1: Ah, tá, manda um beijo.
0: Eu quero mandar um beijo.
1: Pra quem?
2: Pra quem meu beijo? Perdeu a
0: pra
2: voz.
0: Pro meu pai, André, pra tá. Minha mãe, Anísia. É também. Pro meu dois irmãos.
1: Tá.
0: O Fernando e o Miguel.
1: É.
0: E vocês, né?
2: Beijo,
1: muito obrigado,
2: Fê. Ganhou, ganhou. Melhor ganhou, gol. Ganhou.
1: Temos o melhor gol. Melhor Rafinha, gol da Fernanda.
2: Ai, tá
1: que,
2: na
1: que, assim, ó, que assim, ó. Rafinha, tocou pro Vini Júnior e é... Gol!
2: É isso, cara. Sabe o que é isso? Isso nada mais é, Rafa. Que a pessoa... Que é o torcedor narrando, cara. Nada mais é que o torcedor narrando. Vai bater 6-1, o quase nada vai embora e vem aí o Pretinho Básico pro Rafa... Ninguém conseguiu se recuperar. Tchau, Pretinho. Vem aí o Pretinho Básico, a gente vai junto. Vambora, tchau. Tchau, tchau, tchau.
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4: Boa tarde, meu amigo Rafinha Perequeso.
7: Tamo aí, de novo, pra tocar ficha aqui no Pretinho Básico, na Rádio das Nossas Vidas. 6:06, uma baita sexta-feira. Bom início de noite, bom início de final de semana. E pra muitos, a galera que partiu aí pro feriadão já na quarta-feira à noite, né? Que você esteja aí fazendo um bom proveito desse feriadão prolongado. O Pretinho Básico tá no ar para MHNet Telecom. 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Apresentando aqui o Pretinho Básico, Vini Moura, uma ótima tarde para ti.
8: E aí, Rafinha, vamos fim de tarde, boa noite, seja lá boa. O que for, tamo junto.
7: Tamo junto, boa tarde ou bom início de noite. Nego Velho!
8: Ei, meu querido!
7: Neto Fagundes!
8: Rafinha, meu querido, tá tudo bem contigo?
7: Tudo
8: querido?
7: Certo contigo. Deixa eu aproveitar já que o Lelê tá degustando e não, desfrutando de um presente aqui da CCGL.
8: Olha, meu querido.
7: O pessoal tá nos trouxe aqui brigadeiros. Olha que delícia.
8: Deus, o livro.
7: Olha aqui, ó.
8: Não, mas já não conhecia brigadeiro, né?
7: Brigadeiro não conhecia, né?
8: O Lelê tá sempre mastigando uma coisinha.
7: Olha, galera veio nos visitar. Pode, mas não é pra todo mundo comer, Ivan. Não é pra todo mundo comer.
8: Um abraço os amigos da agência aí que estão aí, né?
7: Isso,
8: todo o time aí.
7: Cara,
8: Luciano,
7: aqui,
8: os liderados de Luciano Guedes, meu querido.
7: Por que o brigadeiro? 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
8: Maravilhoso.
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8: Olha aí, cara.
7: Pai, isso aí na noite o cara tá precisando.
8: Deus, o livre, meu querido.
9: Então... Isso aí é uma volta pro corpo.
7: É isso aí, Jarrara. Isso aí o cara volta à vida.
9: Isso aí, né? Dá um brigadeiro pro tio que o tio...
7: Vai tá presente. Já tem o boa tarde ao Joia Rara. Da pena, tudo bem, meu irmão?
10: E aí, meu irmão, tá baixo, meu
7: tá
10: irmão.
7: Tá baixo, irmão, vou te ajudar.
10: E aí, meu irmão, como é que grande Neto?
8: Ô, rapaz.
10: Pô, hoje o Neto que deu de presente, não é? Ele trouxe de aniversário, ele tá de parabéns.
8: Não, foi eu, cara, foi
10: tu, né, velho?
7: Nós vamos incrível. Falar mais sobre os presentes aí, é
10: tá bem, meu irmão.
7: Os parceiros aqui do Pretinho, eles são diferenciados. Tô ótimo, meu irmão.
10: Que bonito, velho.
7: Obrigado.
10: Foi legal esse moletom branco
7: legal,
10: em ti.
8: Tubarão branco, grande tubarão branco.
10: Tubarão, te amo. Não dá pra comer macarronada.
7: Não, e nem uma feijão. Feijoada.
10: Não, é o ideal.
7: Como é que tá a produção desse programa, Rafael Gomes?
11: Fala, Rafinha, boa tarde. Beleza, mano?
7: Beleza, vamos tudo nessa. Certo. Lelê, pode dar boa tarde agora, Lelê?
11: Agora sim.
7: Tá emocionado, brigadeiro. Tô, da CCGL.
11: Tô. Esse brigadeiro de café.
7: E com um pezinho já na Copa do Mundo, né?
11: É, cara, eu tô... Confesso que agora de tarde...
12: Tá caindo a ficha.
11: Eu recebi ali um e-mail, o primeiro e-mail que chegou da FIFA ali, dizendo que meu credenciamento foi aprovado.
7: Ah, garoto!
11: Me dando o endereço onde eu tenho que pegar.
8: Muito bem, rapaz!
11: Então é o seguinte, dando tudo certo, segunda-feira a gente já entra ao vivo no Pretinho de lá, né?
7: É, eu acho que até antes, né, Lelê? Ah, não, no Pretinho da Uma, claro.
11: Isso,
7: claro.
11: Pretinho, tem. Mas Pretinho a Uma e a 18, né?
7: Não,
11: né?
7: No Bola não, talvez
11: com
7: não.
11: Com certeza.
7: Então tu vai entrar já.
11: Por isso, né? Que eu falei, se tudo der certo.
7: Não, já vai dar certo, vai entrar às 11, a Uma, tu vai entrar às 17, às 18, fica tranquilo.
11: De trabalho lá, vai dar pra viver bastante.
8: Mas dá pra usar só uma camiseta.
9: Precisa de visto, pode falar comigo, nego.
7: Não, mas já tá tudo.
11: Não, já tenho, cara.
7: Deixa eu só te explicar uma coisa, Johara. A RBS já encaminhou tudo.
10: Não, ele pode ser travado.
7: Não vai.
10: Não, mas nós temos.
7: Talvez.
10: Nós temos contato.
7: O teu contato, provavelmente ele não entraria.
10: Negão, tu vai entrar pelo mar se for comigo.
11: Joia, a RBS é o seguinte, eu vou até te dizer.
7: Vai entrar por Key West lá.
11: Eu nem sabia, mas a gente ganha até um upzinho de grana pra lavanderia lá.
7: Coisa linda.
10: Não tem desculpa pra feder, né?
11: Não tem.
7: E nem pra não entregar.
10: Eu vou falar, tá? Eu tava, quando eu vi a conversa, o Lelê na chinelagem, falou, não, você lavou até na mão, na pia.
11: Eu já tava.
10: Eu lavo a roupa no quarto.
11: Experiência da viagem longa, tu lava no quarto.
7: Aí eu tomo banho e te lavo as cuecas
11: no banho.
10: Aí o Chocrível falou, fica frio.
7: Ah, é?
10: Fica frio que tem quase nada.
7: O cara não tá aí, ele não pode se defender nunca, né?
10: Óbvio. Quem é o Chocrível, né?
7: Todo mundo. Ah, Rodrigo Adam.
10: O Chocrível. Mas ele fala. Ele se
7: olha jogando ele na água ali de novo, né?
10: Ah, mas é bom, porque pode.
7: Tá, mas e aí, Ivan, fala. O que que
10: queria? Eu vou te dar um
7: soco. Que eu tenho um monte de coisa pra fazer aqui, eu preciso só que tu termine.
10: Só eu tô convidado hoje, show do Bretinho Boto. Já acabou os ingressos? Né?
8: Mandou super trufo.
7: Tá, falta o quê? 30 ingressos?
8: Na segunda sessão. 10 da segunda sessão.
7: Tá, então vai acabar agora com esse recado do Ivan. Obrigado, Ivan.
10: E eu vou estar lá, vai estar também uma galera da
11: pesada. Isso. Mas, hoje eu não vou poder.
7: Hoje estaremos eu, Léo Oliveira, Ivan e...
11: Maionese. Grande elenco.
7: E Maionese.
10: Maionese vai estar com o convidado dele.
7: Vini Moura e Joia Rara.
10: Eu não sabia.
7: O mestre, o Rafinha, Sandrinho e Rafa Gomes. Grande elenco.
10: Cara, o que não vai faltar é gente.
7: Não, é verdade. Talvez tenha mais gente no palco que nos assistiu.
10: E sob a direção dele, né?
7: Dele.
10: Teta de dama.
7: Os destaques, meu irmão. 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O ouvinte Cristiano Vesfal. O conhecido, ele é praticamente um produtor do Pretinho. É o nosso amigo Imaruí.
10: Ah, pô!
8: Grande abraço.
7: Analista de TI de Floripa, hoje 50 anos. Um abraço, Imaruí. Pô,
10: que?
7: 50.
10: Tá acabado, né?
7: O sol...
10: Tá, mas cara, não, o sol é... Não,
7: não, ele tá ruimzinho mesmo.
10: Não, ruimzinho tô eu.
8: É que nós estamos mal, a gente pode falar de quem
10: não. Não, nós estamos tri bem, né, Caio? Comparado ao Imaruí, nós estamos voando.
7: E comparado a vocês mesmos, né?
8: Não, eu comparado a mim, eu rejuvenesci.
7: É verdade.
10: O Maruí parece o Mr. P velho.
7: O operador de lives é o nosso... Não temos o nome.
8: É o Zé Carona.
7: O Imaruí é o...
10: Mr. P velho.
7: Abraço, Imaruí.
8: Essa aí foi de
7: fudeu. Mas eu acho que o Mr. P é mais velho que o Imaruí.
10: Não é, não?
7: Claro que é, cara.
8: Mas o Mr. P parece o Imaruí jovem.
10: Matri bem o Mr. P.
11: Não, peraí, o Imaruí tá fazendo 50?
10: É. Quantos tem? Não, o Mr. P tem mais.
7: A gente tá 10 minutos falando sobre 50.
10: Não é possível que ele se ligou só.
11: Não. O que me chama a atenção é tu falar que o Mr. P não tem 50.
7: Não, ele tem mais
10: claro que 50. Tem, não, cara.
8: Mas a piada é essa,
7: tu não tava prestando atenção.
8: Tu tava fazendo outra coisa, tu não tava pensando.
10: Eu te conheço. O Mr. P é mais velho que o Fetter.
8: Tem talento pra entender
7: essa. O Mr. P eu acho que regula com o Fetter ali.
8: É um pouco mais 50. A graça é essa, Lili. É que o Mr. P tem idade do Imaruí e o Imaruí é do Mr. P. É brincadeira essa.
7: É isso, essa é a brincadeira.
8: Pela aparência.
7: Agora eu entendi.
8: Cara, em breve.
7: Pra nossa audiência, né, Castelhano? O Imaruí é um grande ouvinte e contribui bastante com e-mails, piadas e tudo mais. Abrindo os destaques por aqui, Lula sanciona a lei que permite renovação automática da CNH de bons condutores. Aê! Não caiu pra mim.
11: De quem?
7: Bons condutores.
10: Ruim pra mim. Ruim
7: pra uma galera, eu
8: diria. Ruim pra alguns.
11: Quem que é um bom condutor, produção?
8: Quem nos últimos 12 meses não levou nenhuma multa.
11: Então tá dentro.
7: Não dá. E que
11: não tem multa na multa, né?
8: Não. É que o pré-requisito pra tu renovar a carteira é ter a carteira.
7: Tu tem razão, Lula.
10: É um detalhezinho.
8: Né? Ah, isso é detalhe. Essa
10: é a primeira habilitação.
7: É
10: não pode tomar multa, né?
7: Não, mas primeira, o cara não... que já teve habilitação e por um acaso.
8: Perdeu. Não entra.
7: Tá? Não entra nessa.
8: Tem que ter a carteira ativa. Tá?
7: Ativa, certo.
8: E sempre lembrando que essa renovação é para a carteira digital.
7: Aham.
8: Sabe o nego velho que gosta de ter o papel?
11: Meu querido, eu sei o papel, não existo. Eu gosto de extrato de banco.
8: Então, quem quer imprimir o papel, nego velho, quem quer a carteira impressa, vai continuar precisando pagar por ela.
7: Boa.
11: É um papel caro ali, né?
8: Só que quem não tiver nenhuma multa na sua carteira nos últimos 12 meses, da carteira ativa, vai ter a possibilidade de só entrar no aplicativo com uma breve sequência de toques autorizar a sua renovação.
10: Agora é 10 anos, né?
2: 10 anos.
7: A renovação.
10: Eu renovei a minha.
7: Não, mas a carteira digital é muito prática, cara. Pá. É bem legal de ter o aplicativo. Não,
2: eu só uso ela.
7: E não é só a carteira digital. Se alguma outra pessoa vai, de repente, dirigir teu carro, sei lá, o cara, tua mulher.
2: Sim, envia o documento.
7: Tu exporta o documento, tu confere ali a questão de.
10: As multinhas, babazão,
7: pode pagar por ali, pode fazer.
10: Tu é experiente.
7: Não, eu sou experiente nisso.
2: O aplicativo sabe tudo como funciona esse aplicativo.
7: Eu sei, eu sei.
2: O que tu achou dessa lei?
7: Eu achei maravilhosa.
10: Aplicativo que o Rafael mais WhatsApp, CNH digital, YouTube.
7: Não, e o aplicativo do mais
10: Spotify
7: também. Muito bom. 6h15 bateu o sinal da Atlântida, golpes envolvendo a Copa do Mundo. Aumentam 620% e maioria das fraudes envolve as figurinhas aí.
11: Aonde isso? No Brasil.
10: Ah, amigo.
2: No Brasil.
11: No Brasil, os golpes vão aumentando de acordo com o tempo do ano, né? Primeiro são os golpes referentes ao carnaval, depois os golpes referentes à Páscoa.
2: É temático, né?
11: Agora é época de golpes da Copa.
7: Golpes temáticos.
10: Amigo, eles são organizados.
2: Se comparado à mesma data, um mês, a gente tinha 144 sites fraudulentos a menos. Que já foram comprovados pela polícia. E aí, vale qualquer coisa, tá? Vale desde ingresso pra Copa. Lembra que na Copa do Brasil tinha um monte?
11: Sim.
2: Sites de ingresso da compra aqui com desconto. Aqui antecipado pro cliente de tal banco. Frente,
7: até vuvuzela.
2: Tinha umas falsas,
7: né? Tinha.
11: Cara, não tem coisa
2: e agora,
11: de
2: barbada.
7: O grande...
11: Quer terminar de comer tudo pra gente não
2: o
11: ficar angustiado.
2: Não, é que trancou na garganta.
11: Vai, ele tá agulhando.
7: Ele tá assim, ó. Não, toma uma aguinha que eu fiquei angustiado.
2: Não, já foi.
10: Não teve ingresso.
11: Muito saboroso, assim.
2: Mas ele tava que era um peixe no barco depois de sair da água.
7: Eu tava mal aqui.
10: Trancou o cafezinho do brigadeiro.
2: Não, na hora que falou, desceu. Sabe o susto? Pá, me pegaram.
11: Mas sabe uma coisa?
2: Não, calma,
11: pega
2: aí,
11: troço aí,
2: os golpes aproveitaram justamente o grande frisson da Copa do Mundo até agora. Claro. Que são as figurinhas, né? Pô, a gente que trabalha aqui no prédio da RBS, cara, é surreal. Tá todo mundo fazendo. Todo mundo. Hoje o Neto Fagundes chegou e perguntou se eu tinha repetido.
12: É, hoje foi pra família. Não tô fazendo o álbum.
2: Ah, mas é sempre assim. Os nego velho falam que nunca é pra ele. O Rafinha falou a mesma coisa.
12: É que eu acho que o cara, o que tá fazendo é o que tá colando.
2: Sim.
12: Né? É. O que conseguiu.
7: Eu não posso colar. Se eu colar, a Lívia briga comigo. Pois é, eu tô fazendo pra ela.
2: Só compra.
12: Então é a Lívia
2: que só compra. A Lívia não posso abrir os pacotinhos. A Helena briga comigo se eu abro.
11: O Rafinha fez uma belíssima estratégia. Ele deixa as figurinhas dele, que ele dupla, em casa, chega aqui, pega as de todo mundo. Sem ter as dele aqui, não, depois eu trago. Né? Aí beleza,
2: dá pra passar.
11: No meu caso agora, eu só vou pegar no dia 23 de julho.
7: Cara, mas até lá tu já.
2: Ele calculou, leva. As figurinhas são as mesmas no mundo todo.
11: É. Não.
2: Claro.
7: Claro, cara.
2: O álbum é o mesmo, cara.
11: Não pode ser.
2: Lelê.
11: Não viu que o álbum
10: é o mesmo? Mas quanto
7: que custa a figurinha lá?
2: É o mesmo preço, é tabelado o mundo inteiro.
11: Tá louco?
7: Lelê, não lava as roupas e usa aquele dinheiro que a RBS deu.
10: Lava no banho.
11: Lelê. A grana de lavanderia tu tem que apresentar a nota fiscal.

0: Alô, Lavanderia.
1: Ele numa...
0: Então, ruim pra nós.
1: Joia, arruma pra gente na tarde, na volta do estádio, tu completa esse álbum. Faz conteúdo disso.
0: Brasileiro lá, chega lá, meu, me dá uma nota aí, me dá umas figurinhas.
1: Isso. Faz conteúdo disso, trocando figurinha na gringa.
2: Tô vendendo o álbum de 2022 completo.
3: Bom, era isso?
2: Álbum de 2022 completo na minha mão, nego.
1: É? Mas, claro. Tio, mas sabe que tem gente que vende álbum.
3: Claro, claro. Não, mas tio, é legal, mas... pra quem é colecionador.
1: Então, então o que a polícia tá pedindo pra todo mundo ficar ligado, porque tem muita gente querendo vender uma edição especial do álbum ou figurinhas mais baratas. Que é isso, tá? Gente, 99% das vezes as promoções de figurinhas, elas são falsas.
0: É tufo.
1: É tufo. É um pra um. Ah, mas é R$5 de tal patrocinador? Sim, mas vem 5 figurinhas.
0: Sim.
1: É R$1 cada figurinha. Se tá mais barato que isso, desconfie. Porque tem até aplicativos que a gente considera confiáveis vendendo figurinha falsa. Oh, como é que eu sei que a figurinha é falsa? O tamanho da figurinha não é igual ao quadradinho do álbum. O
2: brilho é diferente.
1: A figurinha tem uma cor diferente, tem um brilho diferente, tem um material diferente, ela pode até colar.
0: Alguns caras nem jogaram futebol.
3: É, nem tão aí.
2: O Zico no...
3: Isso.
1: Então tem muito golpe envolvendo a Copa do
3: Mundo. Fica ligado aí. Muito bom. Mais um destaque por aqui. Instagram Plus é liberado no Brasil com novas funcionalidades.
1: A partir de agora, alguns usuários estão sendo autorizados aos poucos a modalidade Plus do Instagram, que tu paga R$10 por mês e tu tem uma série de funcionalidades que outros perfis não têm.
2: Tá, mas é tipo, desculpa te interromper, é tipo a atualização que veio pro WhatsApp, é isso? Porque o meu atualizou e eu não gostei.
0: Desculpa, que tu atualizou? O Léo, por te interromper.
2: O meu
3: é, Instagram... Que eu acho que é atualização.
1: São coisas diferentes. Uma coisa
0: material, hein? Ah, Léo, o Instagram ali, o material bombando.
1: Léo, só um pouquinho. São coisas bem diferentes.
2: Que agora tem um negócio em
1: são
2: cima.
1: São coisas
2: que
1: bem tá, diferentes.
3: Falar.
1: Isso uma aí... coisa é a atualização da navegação.
3: Isso, teu iOS precisa isso. Há tanto tempo de atualizar o teu telefone.
1: O Instagram agora, ele tem uma versão paga pra qualquer pessoa que tu paga R$10 por mês, tu vai ter prioridade na entrega dos teus stories.
3: Olha aí,
1: os teus stories vão chegar antes. Sabe a fila dos stories que normalmente é quem atualizou primeiro.
3: Sim.
1: Agora, quem pagou vai estar na frente de quem atualizou primeiro.
3: Boa!
1: Número 2, os teus stories, ao invés de 24 horas, vão ficar 48 horas ativos.
2: Chato, né?
1: A lista de audiência, que é algumas pessoas usam, outras não. Tu pode compartilhar os teus stories para amigos ou para melhores amigos.
3: Uhum.
1: Agora, se tu pagar R$10 por mês, tu vai poder criar listas para quem tu quer entregar os teus stories. Ah, eu quero entregar só para a galera da rádio esses stories. Quero entregar só para a galera do meu colégio. Quero entregar só para os crush. Roberto, pode fazer uma listinha só com os crush.
0: Então quer dizer que agora eu não vou estar recebendo ali o conteúdo que o algoritmo mais entende que eu quero ver, sim, quem está pagando mais para me mostrar.
1: Isso.
2: Já é um pouco assim, se tu parar para analisar a fundo, quem coloca grana...
3: Quem impulsiona.
2: Tu vai...
1: Olha essa funcionalidade. Essa aqui é para os detetives virtuais, é legal, tá? Tu vai poder ter uma prévia, não é toda a visualização, tu vai poder ver alguns stories dos outros sem o outro saber que tu viu.
3: Pra quem quer stalkear, pra quem quer cuidar da vida dos outros,
0: você sabe. Já começou a perder a graça.
1: Tu vai ganhar dados dos teus stories, por exemplo, assim, ó. Ah, o Rafinha assistiu meus stories 5 vezes. Eu vou saber que tu assistiu meus stories 5 vezes.
0: Que dança, hein, cara? O Rafinha deu zoom nos meus stories, tu vai saber.
1: Eu quero saber se o Léo olhou meus stories. Então eu vou entrar lá nos meus stories,
0: eu vou digitar. Quero ver se o Léo olhou meus stories.
1: E eu vou digitar, @ogordoLéo. E eu vou poder... não vou ter que ficar olhando um por um pra ver quem olhou meus stories. Vai ter uma caixa de busca pra saber quem olhou os meus stories.
0: Começou a virar
2: capoeira. O grupo vai dar uma caída nosso do Instagram.
0: Vai ter alguns caras que ficam voltando no storyzinho ali pra mim. Ali, fulano viu 12 vezes.
1: Vai ter uma fonte personalizada. Hoje, todo mundo tem...
0: Tem um recado no meio do lanche.
2: Chega! Para!
3: Dá uma segurada!
1: Tem uma bio ali que todo mundo bota ali. Ah, a gente coloca ali. Ah, eu sou jornalista, sou radialista, sou comunicador. A fonte é sempre a mesma. A gente, que as pessoas que forem pagar pelo Instagram Plus, vão poder ter fontes diferenciadas, tal qual as dos stories.
2: Ah, lembra do coisa do MSN tinha isso, lembra?
1: O Orkut tinha isso também, mas que tu copiava e colava a fonte.
2: Mas lembra que depois do MSN tinha uma... Acho que era o Plus também no MSN, que tu podia colocar o teu nome colorido, botar não sei o quê.
1: Então o Instagram vai permitir isso.
0: Tomara que não vingue.
1: Vai ter, ao invés de tu fixar 3 publicações, tu vai poder fixar 6 publicações no teu perfil.
0: Ah, comercialmente é melhor.
1: E pra finalizar, tu vai poder publicar algo direto no perfil nos destaques, sem aparecer no feed ou nos stories. As pessoas têm ali os seus destaques.
3: O destaque
1: shows,
3: só pode
1: viagem.
3: Ir ali.

0: Depois que tu postou, né?
1: Isso, e tu vai poder colar lá direto. Porra. Sem colocar em nenhum lugar antes.
2: Se eu quiser botar um nude meu ali, um destaque nude meu. Cara, meu
3: não, tá até um, dois, quatro. Cara, é impossível o cara que ouve esse programa todo dia, ou no nosso caso, que faz esse programa, pelo menos, tu ouvia a palavra destaque e não pensar nesse abobado falando destaque, cara.
2: Destaque, meu irmão.
3: Tu ouve a jornada da Rádio Gaúcha, os caras vêm com os destaques.
2: Lembrando que eu não vou estar no show hoje.
0: Não vai, né? Ah, é, o da Pena não tá no show.
2: Não tem graça. Só o Rafinha ria no palco, vai dar pena, eu faço. Só um cara ria.
1: Só aquela risada, né?
0: Lá no fundo,
2: só ele.
0: Ai, mas é um destaque por aqui. 6h24, funcionário de concessionária perde o controle de carro. E eu vi o vídeo, fica pendurado no segundo andar de vitrine.
1: Ali perto do laçador.
0: É, cara. Por ali.
1: Mais ou menos isso, no bairro São João.
0: Na Souza Reis,
1: eu acho, ali, né? Não, na Edu Chaves.
0: Edu Chaves, isso.
1: Cara, todo mundo vai visualizar agora, tá? Como é que é uma concessionária? É uma loja toda envidraçada.
0: Embaixo,
1: onde os carros, onde os carros estão estacionados de frente pra rua.
0: Isso.
1: E tu fica vendo os carros na vitrine.
0: A Maria neste tem dois caso, andares, né?
1: Neste caso, era uma concessionária com dois andares. E, obviamente, tem uma rampa para entrar e sair, e os carros são manobrados lá dentro, dentro de uma loja, com piso. Assim como o shopping, quando tem uma entrada no shopping para o carro poder entrar e sair.
0: Exato.
1: Bem no meio do shopping. Neste caso, um dos funcionários se atrapalhou com os pedais, e ao invés de dar ré na hora de manobrar, ele acelerou. Só que metade do carro invadiu a vitrine, estourou o vidro, estilhaçou o vidro pra rua, e o carro ficou pendurado no segundo andar na Edu Chaves. Ah,
3: mas podia ter sido muito pior, então?
1: Cara, poderia ter sido muito pior. Caído,
0: ficaram as duas rodas da frente.
1: Tudo leva a crer.
4: Parecia uma gravação apenas de filme de ação do Daniel.
1: Parecia isso. Filme de ação que atravessa uma vitrine.
0: Exatamente.
1: Assim. Cara, tudo leva duro a crer que foram apenas os danos materiais do vidro. Porque também o fato do carro
0: qualquer
1: ter batido ali...
0: O encosto ali quebra, né?
1: Deu uma encostadinha, o carro não foi danificado, apesar de estar... Vai precisar
4: então, carro
1: por pequenos,
4: muito bom.
1: Carro bom, carro forte. Por pequenos reparos, né?
0: Carro porque... forte que entrega os dinheiros, Lele.
2: Porque se cai,
1: se ele cai lá embaixo, não sobra nada. Então é difícil, a concessionária agora tá avaliando os prejuízos.
0: E o funcionário?
1: Cara, deveríamos avaliar um pouco o funcionário.
0: O funcionário ficou nervoso. Talvez ele não tenha mais que manobrar o carro, né? Só vender.
1: Não, agora vai passar para o café.
0: Já sabemos, né?
1: A próxima vez lá tem que manobrar. Ó, fulano não. Sai, muito fulano, bom. Sai!
0: 6h26, último destaque por aqui. Rússia quer ampliar faixa etária da juventude para até...
2: Nunca morrerá, né?
0: 39 anos.
1: Faixa etária?
3: Ah, tá na cabeça.
1: A média de idade da população russa tá aumentando exponencialmente. Eles já estão acima dos 90 anos. E desde e de tempos em tempos o Ministério da Saúde da Rússia, ele já aumentou a população jovem. Por exemplo, se não me falha a memória, no Brasil é 24 ou 25 anos, tu ainda é considerado jovem, porque é o fim médio da tua graduação. Quando tu é um graduando, tu ainda é considerado jovem.
2: Eu nunca
1: me
2: graduei.
0: Faz sentido.
1: Então, na Rússia, como tem uma população...
5: Como se chama salada russa lá na Rússia?
1: E a roleta?
2: E a montanha?
0: Nenhum aqui é graduado?
2: Nego, eu não, né, nego? Eu sou graduado na Escola da Vida.
5: Agora eu tô estudando.
0: Tá estudando agora?
5: Tô fazendo administração, nego.
0: Ah, é?
3: Administração.
2: qual universidade tu tá fazendo?
5: Ah, nego, não vou falar aqui por causa dos nossos parceiros.
2: Tá, né? É AD, né? Tá. É AD, realizando o sonho.
5: É AD, né? Claro, é 20 reais por mês.
1: 20 reais por mês?
0: Pô, promoção, que AD, né?
5: Mas é pra eu tocar meus negócios, né?
0: Tá, entendi.
2: Pô, mas é um lado bom, ele não sabia ler, não sabia escrever.
0: Eu ainda
2: não
0: tava sei. Preso.
2: Teve preso e hoje em dia tá estudando. Olha, é o cara que...
5: Eu sou vencedor, né?
0: Seu exemplo.
2: Isso aí ninguém fala, vocês ficam só debochando dele. Ah, chinelo.
5: Eu sou
2: babaca. Rafinha, fala isso de tita, tá chinelo, babaca.
0: Eu nunca fui preso, não viaja, cara.
5: Eu sou teu filho.
0: Detido. Né, detido, FEBEM é diferente, não fui preso. Agora,
2: tá, teu pai vai te buscar.
0: Porque hoje é fase, né? Hoje
5: mas
0: é fase.
5: A diferença é que tu passou dessa fase, né?
1: Que fase, hein,
0: Rafinha? Ô, Gomes, e aí...
1: Então, nesse caso, eles estão estudando lá até os 30 e poucos anos, tu ainda é considerado jovem, a carga de jovens deles é maior do que a nossa, e eles querem ir até os 39, por entenderem que os benefícios sociais da Rússia podem ampliar o atendimento para hoje uma geração que demora mais a envelhecer,
0: certo,
1: tanto de corpo quanto de mente.
2: O pessoal de 40 ficou bravo, como é que eles ficaram? Ficaram Putin.
0: Pô, Lelê, eu tô pegando uma novinha de 39. O que que tu acha, Lelê?
3: Oi, desculpa, que eu tava olhando o material aqui.
0: Não, maravilha, Lelê.
2: Não, cara. É a segunda. Já tá na Copa, né? Vai na boa, já tá na Copa. Cara. Já foi, já sei como é que é.
3: É que eu fui dar uma focada amarelinho, no material aqui. Que
2: Lelê, eu... né? Rafinha, a gente não sabe o que é isso, mas na época do colégio tinha os caras que já tá o passado em novembro. Já,
0: eles nem olham.
2: Eu já tô cagando.
0: E a professora tá lá.
2: E nós aqui, ó, com a tocha no rabo.
3: Não, cara, é que a história aqui que me passaram no meio, ela é muito legal. Tá.
5: E eles sempre estavam melhor vestidos.
2: Isso.
5: Sempre. Tava bem arrumado.
2: E o cara no fundo...
5: Tênis novinho já.
2: O cara já rodado, ficava no fundo enredando.
0: Aham, normal.
2: E os caras já tá cagando,
4: né? Faltando pra
0: caralho. Mas o que que eu tava falando mesmo? Ah, agora já foi, Lelê. Vocês emitiram. Tomou até um cartão amarelo. Não, agora já passou, porque a gente vai trazer aqui o Nego Velho. 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
5: 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Pois é, manda lindo. Um abraço pro Luciano da agência aí, hein? Manda
0: Opa,
5: aí.
0: Opa, abraço, Luciano.
5: Obrigado, muito obrigado.
4: Tá aqui, manda tá o cara fazer gente. Algo que ele pode fazer.
5: Mandar um abraço pro Luciano
0: da agência aí, manda aí.
5: Manda aí. Nego velho tava no sítio quando do nada aparece quem?
0: Quem?
5: Vai se cagar todo. Fiscal do Ibama.
0: Pá. Puta merda.
5: Aí o fiscal do Ibama já olhou e disse, aí, nego velho. Que tu dá pros teus porcos comer aí, meu querido? Aí o nego velho olhou e disse, olha, eu dou lavagem, né, meu? Pega o resto da comida do café, do almoço, depois da janta, aí dou uma misturada tudo num tonel e largo pros porcos aí. Ah, mas aí que eu quero te dizer, isso aí não pode. Eu vou te multar em R$1.500.
0: É.
5: Tu tem que melhorar a alimentação dos bichos aí, amanhã eu volto aqui pra dar uma olhada. No outro dia chegou o fiscal de novo. E aí, nego velho, que os porcos estão comendo hoje? Ó, oh, meu querido, eles estão bem tratados, né? Tu sabe disso, café da manhã, pão e maionese, aí o meio-dia um arrozinho com farofa, carne assada.
0: Pão e maionese.
5: E à noite, aquela lasanha, os porquinhos, né?
2: É bom.
5: Aí o fiscal, não. Tem gente passando fome no mundo inteiro e tu dando essa comida pros animais? Isso aí também não pode. E vou te aplicar agora, R$1.500, multa. Amanhã eu vou voltar aqui e tu dá um jeito nisso aí, né? Terceiro dia lá tava o fiscal de novo. É, e aí, nego velho, tudo bem? Na primeira vez tu deu lavagem, né? Na segunda tu tava dando refeições completas pro porco, né? E agora? Mudou a alimentação deles aí? Mudei totalmente, meu querido. Ah, é? E o que que tu tá dando pra eles agora? Agora dou 20 pila pra cada porco, eles que comam onde eles quiserem. Paulo Henrique Cossiol.
0: Ô, oh, Paulo Henrique, tava muito boa a tua história aí, Lelê.
3: Fala, piazada do Pretinho Básico.
0: Oh, piazada. Oh.
3: Se este e-mail puder ser lido no Pretinho das 18, de preferência pelo Lelê ou pelo Rafinha.
0: Ah, não, vai contigo, Lelê.
3: Que são os dois mais tarados do programa.
5: Meu Deus, acertou em cheio. Alguém que conhece
0: eu você. Eu acho que ele não... É tu e o Porã, na verdade, né?
3: Uma vez, quando eu namorava, achamos um lugar legal pra passar o Dia dos Namorados.
0: Tá.
3: Estávamos lá, curtindo a noite, quando recebi uma mensagem de um amigo perguntando se ainda estávamos nesse lugar que eu tinha postado nos stories do Instagram. Respondi sim. Pouco tempo depois, ele e a esposa apareceram lá. Só não vou... né? Achei estranho. Começamos a conversar, beber e colocar o papo em dia. Lá pelas tantas, eles comentaram que também estavam com dificuldade para encontrar um lugar para passar a noite dos namorados. Foi então que surgiu a ideia. E se a gente fosse todo mundo para um motel?
0: Olha que ideia!
4: Ah, no dia sempre tem alguém que dá essa ideia.
2: É. Chega um casal nada a ver.
3: Tem vezes que...
4: Mas tem vida mais agitada
3: acontece,
4: que a
3: nossa.
0: Porra!
3: Isso aí tem tudo namorada, pra dar errado. Trocamos
2: sério?
3: Eu e minha namorada trocamos aquele olhar de quem está pensando a mesma coisa. Que papo é esse? Achamos estranho, mas eles insistiram e acabamos aceitando. Chegando lá, eles já tinham levado roupa extra pra todo mundo.
5: Ah, não, roupa extra não mas pode.
4: Que organização, ué.
2: Cara, profissional, né? Porra, profissional.
3: Aí eu pensei, tá bom, mas talvez eu esteja imaginando coisas, assim, né?
2: Não tava.
3: Começamos a fumar narguilé, beber e conversar.
2: Aí tem meu respeito, o narguilé, ele é afrodisíaco. Bota a boca e...
3: Fumei de pêssego, né?
2: Porra, Leonardo, tive um amigo que foi no rolê. Narguile, narguile, narguile, se enlouqueceu, nego.
5: quis pagar R$1.000 no champanhe, né?
0: Não acredito. Ainda bem que os amigos dele falaram, não cai nessa.
6: Quase morreu no Romilonga.
2: Ele quase apoiou do veterano, que era o nosso chefe da quadrilha, quase apoiou, que é três. Três champanhe, para com isso.
3: Depois de um tempo, né, de narguilé, bebida e conversa, fomos montar outra cabeça do narguilé e meu amigo me chamou de canto. Eu trouxe uma coisinha pra animar a festa, disse o cara. Pretinhos, daquele momento que eu afiche,

0: pensei. Agora entendi o motivo de tanta insistência.
1: Já caiu uma dessas.
0: Cara, minha mina tá cansada, eu também tô, e nós já estávamos pensando em ir pra casa, mas valeu pelo convite. Quando eu terminei de falar isso, foi como jogar um balde de água fria no calor de 40 graus. Até então a mulher do meu amigo tava toda alegre, falante, e ele também não parava de conversar e brincar. Mas bastou dar essa resposta pros dois ficarem em silêncio instantaneamente. O clima mudou na hora, pegamos nossas coisas, fomos embora, pegamos caro, pagamos caro no motel, não aproveitamos praticamente nada e ainda ficamos com essa dúvida até hoje. Esse casal de amigos queria mesmo um...
1: Não. Isso, não, eles queriam jogar jogo da vida, era isso. Não, eles queriam mais quatro.
2: Era
1: isso.
2: Truco, era Uno, era um carteado.
1: Canastra, motel, isso. Né? Eles queriam
2: jogo de bocha, jogo de bocha.
0: É que eles queriam mesmo, interpretei tudo errado e eles estavam sendo muito amigáveis.
3: Pessoa que te convida pra um motel, ela quer te comer.
4: Não, e no dia dos namorados, olha que baita ideia. Olha,
1: vai pro dia dos namorados com um motel.
4: É, com outro casal.
1: Bem intencionado.
2: Meu irmão, tu permite eu xingar o ouvinte light?
0: Não, eu acho. Ele disse, pode falar só o primeiro nome dele, mas não tem o nome dele.
1: Eu já vi mongolão, mas esse... Não, esse
2: é ele tem jeito de mongolão, ele tem pinta de mongolão. Ele é mongolão, Gabardo!
4: É isso aí, é isso.
0: Mas mesmo assim, mongolão, ele encerra o e-mail pedindo pro Rafinha mandar um...
5: Que privilégio! Louco lá de que locata que não
2: é,
5: deu!
2: É que isso aqui é faca pra mim, né?
1: Eu pensei que era o meu, não, Rafinha. Quer levar uma facada?
5: Quer levar uma facada?
1: A gente faz! Aqui, que privilégio!
5: Não tem problema, né? Que privilégio,
1: nego! Tá, essa aí não. Ai, paizinho! É que nem o show do Bretinho. A pessoa que faz não vai, o personagem vai.
4: É isso aí. É isso aí.
1: Hoje o Vini vai fazer o velho mesmo.
3: Ninguém é dono do bordão também, né? É.
1: Não. E até o Aipazinho vai, tu não pintar no show.
4: Já foi,
3: Paizinho.
4: Olha só, sexta-feira o pagamento caiu. Obrigado, Roberto.
2: Já era, a
4: gurizada aqui tá pronta pra gastar, nem que seja de um dia pro outro. 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
1: Ficou bem com a maquininha na mão.
4: Pô, fiquei.
1: Tu me lembrou um cara do Bola nas Costas.
4: Eu sou um empreendedor, né? Eu poderia estar com a minha maquininha.
1: Me lembrou um comunicador do Bola nas Costas.
4: Do Bola nas Costas, né?
1: Rafael. Rafael de Vero.
4: Show de bola. Que bom, cara.
1: Obrigado. Premier G, ele não pode me xingar.
4: Não, mas foi legal, Vini Moura. O que você tem pra nós,
2: cara,
4: aí?
2: Cara, eu tô com tanta coisa legal aqui.
4: Tem vontade,
2: só
4: né?
2: Que, não, só que tem uma. Só que tem uma que... Já que o Lelê vai partir pra Copa do Mundo em domingo.
4: Vai pra ele, então, né?
2: É, eu quero fazer uma pergunta pro Lelê.
4: Pra mim?
2: Exato, que mandaram pro Rafinha. Tá muito tempo na minha mão, mas... Tem que ser
0: pra mim. Tá muito na tua mão e tu guardou pra fazer pra mim.
2: Exatamente.
5: Que privilégio, Vini Moura! Eu tenho uma pra você aqui também, que mandaram para o Rafinha!
2: Começou, né?
5: Mas parei para Vini!
2: Mas tem uma pra ti também aqui depois. Ô, Lelê, em clima de Copa do Mundo,
0: tá bom.
2: Qual te machucou mais, de 18 ou de 22?
4: E aí, Lelê?
0: Difícil, né, cara?
4: 18, duas, talvez.
3: Né? As duas estão na memória.
0: Machucou mais, né?
3: Ah, 22.
4: 22, né?
3: Uma prorrogação.
0: Vai, imagina o nego velho que quer tirar uma onda e dizer, não, que machucou mais foi a de 82.
3: Até hoje, a Argentina.
1: Não dá. Ah, 98 não dá, aquelas cabeçadas.
4: 22 minutos para 7, já deve ter vendido todos os ingressos, né?
3: Cara, eu acho que agora só na hora.
4: Pro sexto. Todo
3: se
4: pretinho,
3: tem alguma coisa na hora.
4: Pra você que vai estar na Grande Porto Alegre, hoje.

0: Da noite estaremos na segunda sessão, porque a primeira já não
1: já
0: tem
1: mais. Esgotou.
0: A primeira é às 8.
1: É quando nós chegar.
2: Tem que sair voando.
0: 8. Nós e chegamos. A segunda deve ser 9 e pouquinho ali, 9:30. 10:30.
1: Porra,
0: 10:30.
2: É porque é 1h30, pelo menos.
1: Porra, amigo. Ai, paizinho.
2: A tristeza do cara que tava cheio de plano.
1: Já tinha que eu falar, tá canoso, eu vou sair.
2: Não, antes da 1 não tem ninguém livre.
0: Tudo
2: hoje.
0: Bem, showdopretinho.com, na hora vamos ver o que ele traz pra nós nessa Sexta de Pretinho aí da pena.
1: E aí, meu irmão?
0: Coisa boa te ver. Quer convidar quem, meu irmão?
1: Ah, convidar a galera, viu? Isso. Aquela tropa do Lelendo, pra mim, é com salada, viu? Pedindo aí um negocinho no cavanho.
0: Tá pegando,
1: meu irmão. O pessoal descobriu agora pra Copa.
0: Tem umas coisas que só se resolve na última hora.
1: Isso aí, meu irmão, tá bem. Tá beleza?
0: Tô bem, cara.
1: Tô bem, bacana. Quero te convidar domingo, tu vai ter outro viagem.
0: Tô viajando domingo
1: demais. Ah, domingo vou fazer uma bateada bacana, meu irmão.
0: Que horas? Quem?
1: Ali é Alvorada, começa às 11 da manhã.
0: 11 da manhã, puta, hora do meu
1: voo, cara, não vai dar. 11 da manhã vai ter uma bateada bacana, vou ter várias atrações, né, meu irmão?
0: Que legal, mano.
1: Pra abrir ela, eu vou ter um cantor folclórico, né?
0: Pô, que bom, isso é bom.
1: Cantor folclórico. Sabe quem é?
0: Não.
1: Supla.
0: Supla?
1: Supla Cabra.
0: Nossa.
1: E também eu vou ter.
2: Não. A gente ajuda em meio.
3: Eu sou teu público.
0: Não, o Vini não teve reação. Ele não teve reação, que ele ri de qualquer coisa.
1: É que eu cancelei, porque eu tava com uma dupla alinhavada. Só que a dupla tava com muita bactéria e eu não consegui fechar com elas.
0: Tá, quem era a dupla?
1: A dupla que tá com muita bactéria. Ah. E Pei Neném.
2: Tá, é boa.
0: Essa é boa.
2: Ah, essa é inteligente.
0: É inteligente.
1: Não,
0: pra quem acompanhou,
1: atual. Não, se o cara também não acompanha, ele não diga.
2: Se o cara não acompanha, melhor deter essa gente.
1: Agora ele foi bem.
0: Foi bem.
1: Governo, meu irmão. Governo.
0: Do estado?
1: Federal, né?
2: Pode ser. É importante saber, né?
1: Cria rodovia, que vai ser uma homenagem a uma atividade sexual entre membros de uma mesma fraternidade.
0: Nossa, mas é muita
2: bola. O governo tá que tá, hein?
1: O governo cria a rodovia.
0: Meu Deus do céu.
1: Que é uma homenagem a uma atividade sexual entre membros de uma fraternidade.
2: Obedade.
1: É a BR-101. Boa, mas muito óbvio.
0: É.
1: E a rodovia?
2: Qual?
1: Transamazônica. Rodovia Transamazônica.
0: Tá, não vou quando o cara tem que dar uma explicada. É aqui.
1: Eu vou pular, eu tenho outro. Mais um.
2: Ele é muito corajoso.
0: Mais um.
1: O que foi?
0: Não. Vai.
1: Biólogo, meu irmão.
0: Biólogo.
1: Não, essa aí, essa. Divulga a bebida favorita dos lobos, meu irmão.
0: Pera aí, um biólogo divulgou a bebida favorita dos lobos.
1: Cara. E vai vir no gancho, certinho pra ti, ó.
0: Sério?
1: Sabe qual é a bebida? Suco de uiva. Suco de uiva.
0: Suco?
1: De uiva.
0: Ah, de uiva, tá.
2: Aí, ó.
0: Muito bom, Léo, pô.
1: Tá bom, meu irmão.
0: Não, é o gancho.
1: Tá bom,
2: meu irmão. Cada vez melhor.
1: Tamo junto, meu irmão.
0: Suco de uva.
1: Sabe o que é isso? Destreino.
0: De
1: uivas.
0: Não, tô mandando bem.
1: Por quê?
0: Olha o presente. Bota
1: que
0: todo mundo
1: ganhou?
0: Presente.
1: O que te ganhou? Eu não acredito
0: que... Bota todo mundo presente na mesa aí.
1: O biólogo mandou pra gente.
0: Não foi o biólogo.
1: Não foi? Não, quem mandou?
0: JP.
2: Não foi o biólogo.
0: A partir de hoje, vamos dar as boas-vindas ao JP, que tá junto com a gente. Vinho de mesa, mais lembrado pelos gaúchos. 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E por isso aqui, o JP, um suco de
1: uiva.
0: E duas opções ali do JP. Eu vou falar um pouquinho que...
1: Aí sim.
0: Que cada família, sem dúvida nenhuma, tem seu jeito, não é mesmo, nego velho?
2: É isso aí, meu querido.
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0: 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E aí, quando a gente fala de memória e lembrança, meu pai teve comércio e, cara, o que a gente vendia de a tacinha do vinhozinho e era o JP ali, cara.
1: Cara, é uma história...
0: Que memória legal, velho.
1: É uma história muito bacana, né, cara? O tamanho disso, depois, é, pensar na história das casas Perini, mas pensar que o JP é o início de tudo, né?
0: Que tá legal, aqui, cara.
1: Valorizado, eu tive lá visitando...
0: Pô, eu vi no teu Instagram, eu acho,
1: tá,
0: né?
1: Tá no Instagram, é, cara. É uma família maravilhosa que construiu uma história, cara, com muito trabalho, com muita tecnologia, com muita história. E a gente foi lá visitar com muito orgulho. Os Fagundes, pô, se misturaram, legal, naquele momento especial ali. Então, JP, cara, isso é um orgulho do Rio Grande do Sul. É tradição gaúcha de muito tempo, como disse o Rafinha, né? Ele era criança e lá no lugar do pai dele...
0: Vendendo isso a uma cara, né, velho?
1: Faz muito tempo, né?
0: Há muito tempo.
1: Uma baita história. Então, um abraço muito carinhoso a eles que nos receberam, assim, de coração aberto lá. Então, vai muito um abraço legal. Pra JP.
2: Numa conta rápida, né, Rafinha? 97 anos de tradição, né?
0: Exatamente. É. 1929,
1: isso,
0: né?
1: Daqui a pouco vamos estar comemorando o centenário.
0: É, centenário. Vamos aproveitar e já meter os classificados.
3: Patrimônio, né, meu irmão?
0: Oi?
3: Um patrimônio da Serra Gaúcha.
0: É, exatamente.
3: Patrimônio. Foi o que eu falei, patrimônio.
0: 16 minutos para 7 horas da noite. 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
0: 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E a partir de hoje, o vinho de mesa mais lembrado pelos gaúchos, o JP, o preferido do Sul, entregando pro Gomes aí os classificados do Pedro.
3: Olha aí, tios, venho a pedido de socorro.
0: Opa!
3: Quero ajudar minha sogra.
0: Qual delas?
3: Ajudar minha sogra a vender o Hyundai i30 1.8 automático 2014.
0: É, das antigas.
3: É difícil. Essa máquina tem ar-condicionado digital, central multimídia com GPS, Bluetooth, câmera de ré, piloto automático, roda aro 17.
1: Vem pra mim.
3: Direção elétrica com os modelos Comfort, Normal e Sport.
4: Isso é que nem vender moletom no Nordeste.
3: Freio ABS e airbag. Bancão confortável, câmbio automático de 6 marchas, sem tranco e sem coice, películas escuras, suspensão revisada, porque o que não falta é buraco.
0: Ah, isso é verdade.
3: Motor revisado e óleo trocado recentemente, tem nota fiscal. Pneus em bom estado, Rio Grande do Sul, a piada dele.
0: Ah, tá.
3: Documentação 2026 em dia, sem multa, manual e chave reserva.
2: Engraçadinho, ele.
3: Tá com 104. Não, é isso que ele ainda falou, que a película é escura. O Poré sabe que é importante.
4: É bom, é importante, a película é escura pra não saber que é tudo.
3: 104 mil quilômetros rodados e tô pedindo 3 pila abaixo da fita.
4: Quanto?
3: 104 mil quilômetros.
4: Ah, não, nego. Ah, tá, pensei que era 104 mil.
3: Tô pedindo 3 mil abaixo da fita.
4: 3 mil eu tenho.
3: 59 mil pilinhas.
0: 59 mil.
3: O carro tá em Santa Maria, 2014.
4: Não. Deixa lá.
3: As fotos estão no Instagram, tá, arroba vendo i30 no PB.
4: i30.
3: Arroba vendo i30 no PB.
4: O ano, qual fotos, é o ano do carro?
3: O carro se encontra 2018. Em
0: 2014.
3: É a outra Copa, é a outra.
0: É a outra
2: Copa. O cara vende, né?
3: Dependendo do choro, a gente dá um lencinho junto. O carro tá em Santa Maria. E Castelhano?
2: Bem engraçadinho.
1: Cara, eu acho que temos que negociar
3: isso. Meia moto fica ruim pra mim.
1: Cara, mas eu já não é só meia moto.
3: Sou grande fã de vocês.
4: Opa! Pera aí, mudou?
1: Cara, já estamos com as duas rodas.
0: Ah, é?
1: Tá difícil sentar ainda, porque era uma parte do meio para trás.
3: Tá.
1: Ainda não temos aquela parte
3: para sentar. Mas o guidão tá ali.
1: Não, cara, dá pra, em pé dá para andar.
3: Então dá para segurar no guidão e ficar com os pés na outra.
1: Tranquilo, em pé, tranquilo. O problema é sentar, né, cara?
0: Boa, vamos ver.
3: Arroba vendo e 30 no PB.
0: Bah, essa, olha, não sei se essa charadinha dá.
4: É, eu não sei só se a gente vai conseguir vender. Não,
3: passa com o dedo no espaço, com o dedo no espaço.
0: É, né?
3: Com
0: o dedo. Tá, não, mas eu vou mudar só o...
4: Não, é muito chulo?
0: É.
4: Mas é chulo aqueles que a gente fica... Que fala na frente da mãe ou não fala?
0: Depende da mãe. Não dá pra falar. É, depende da mãe, assim. Normalmente não dá.
4: Tá, então assim, ó. Se o cara tem que pensar assim, dá pra falar na frente da mãe?
3: Nem você, ele tá com medo, Deco.
0: Né?
4: Agora tu veio bem,
1: já. Cara, assim, ele já leu, cara, ele tá apavorado.
4: Pô, se o Rafinha tá preocupado, deve ser uma atrocidade, mas eu queria ouvir, porque...
0: Charadinha pro mestre, então, né?
4: Claro, vai lá. Tá, ou bota no personagem.
1: O personagem.
0: Mestre, como fazer uma mulher gritar...
2: Naia.
0: Depois de fazer a
1: boca. Deixa eu sair do corte.
4: Não adianta, não adianta. Quando ele sabe
0: mestre,
4: que está no programa.
0: Como fazer uma mulher gritar depois de fazer amor?
4: Eu vou contigo.
0: Ah, vou ficar só.
4: Não, não, não. Eu vou,

0: um tico e limpar na cortina.
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15: Estamos de volta com o Pretinho Básico para entregar este programa nesta sexta-feira, faltando 4 minutos para 7 horas da noite. Antes de eleger aqui o craque do programa, a gente foi presenteado aqui por uma galera que
6: dia de presentes, pô, hoje aqui às 6 horas.
15: Nos deu aqui camisetas da seleção, cada uma mais linda que a outra. Galera da KB Store Poa, que é KB Store, arroba KB Store Oficial no Instagram.
6: Isso
15: agora.
6: Aí, eles estão lá, ó, um abraço pro Kim, um abraço pro Henrique.
15: Animal.
6: Mandaram a camisa
15: animal.
6: Preta, branca, cara, amarela.
16: Eu tô muito feliz porque eles mandaram a do Pelé de 70. Que tem o filme rolando na Netflix, não sei se vocês já viram.
6: Tô vendo.
16: Cara, muito, é muito legal a edição
6: João
16: do
6: Saldanha,
16: filme.
6: João Saldanha, do Alegrete.
16: Isso, isso aí.
6: Pô, o Rodrigo Santoro tá demais, João Saldanha.
16: João Saldanha.
6: Tô curioso pra ver, acho que eu vou ver esse vídeo.
15: Tá legal.
6: De quem é essa camisa?
16: Edinho.
15: Obrigado a galera, aliás, uma boa opção aí pra galera que quer se fardar e acompanhar a Copa do Mundo. Lelê, ali? 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
15: E aí, tu brinca de novo.

0: uma nova aposta. E olha, eu tô olhando aqui, cara, o que tem de jogo agora com a Copa do Mundo, principalmente a primeira fase, cara, jogos assim, ó. E eu vou botar tudo isso lá no arroba Lelê Bortolassi.
1: Boa, Lelê.
0: Jogos que realmente na primeira fase é difícil da zebra. Então vem comigo, acompanhe a Copa aqui pela Atlântida, também pelo arroba Lelê Bortolassi, que eu vou dar umas dicas da Cateópor.
1: Maravilha, já aproveita e dá teu voto de craque do programa, Lelê.
0: Ah, o meu voto de craque hoje vai pro Neto Fagundes,
1: né? Neto Fagundes.
0: Por quê, meu querido?
1: Meu querido Neto Fagundes.
0: Ele trouxe a CCGL aqui, né?
1: JP.
0: Desde o JP.
2: Só amigo dos caras, né?
0: Cara? Não, faz o meio de campo.
2: Fico feliz que eles estão aqui,
0: nós estamos começando a Copa do Mundo, nego, velho.
1: Deixa eu te pedir desculpa.

0: Mas observem, né?
1: Vai dar amarelo ali também.
2: É legal agradecer essa aproximação que foi feita pela agência aí, né? Que eu tava junto, sou parceiro deles também, então fico muito feliz. Cada marca que vem pra cá, significa que a gente tá junto, né, cara? Cada vez mais forte.
0: E é sucesso, né,
2: beleza. Eu vou votar no Vini Moura.
0: Vini Moura.
3: Obrigado.
0: Vini Moura. Tu vê só, né?
3: Tu atrapalhou
0: o cara, que atrapalhou,
3: atrapalhou, cara. É que certamente não foi de propósito.
0: Não, mas não interessa.
3: O celular tava aberto aqui de frente de outros.
0: Quando sou eu não presto atenção.
3: Não, o cara fica no celular aqui.
0: Só quero ver a minha mãe de propósito.
1: Valeu, meu.
0: Um abraço pra ti, irmão.
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2: Grande abraço, muito obrigado.
0: Que coisa boa ter a sensação de expulsar alguém que não seja eu sendo expulso.
3: De forma injusta.
0: Pai. Não, foi
3: injusto. Tá expulso, não pode falar.
0: Tá expulso.
5: Mas uma coisa ficou clara com a expulsão dele. É o microfone.
1: Não, e há uma coerência na arbitragem.
0: Não, coerência total, coerência. Atrapalhou.
1: Eu recebi um amarelo no primeiro tempo.
2: Isso que eu votei
1: por um erro semelhante, mas não tão grave.
2: Nunca tinha acontecido isso, votar no cara e ele ser expulso no segundo hora, seguinte.
1: Verdade.
2: Essa é a primeira vez.
0: Não, e aí o argumento é assim, não, é porque ninguém faz nada por querer, isso é
1: e
0: óbvio.
1: E agora, né? O Neto tem que mudar o voto dele, né?
0: Não, ah, é, Neto?
5: Não, Neto, o Neto tem um procedente de poder mudar o voto, porque o garotão é sempre ele. É sim mesmo. Ele foi o cara expulso mais rápido. Eu não lembro de ter expulsado alguém.
0: E 7 da noite o cara é expulso.
5: Cara, é a primeira expulsão da tua carreira.
0: É verdade. Eu acho. É verdade.
2: Parabéns, Rafinha. Bem provável. Olha aí, Rafinha. Cara, eu vou botar em ti.
0: Obrigado, né?
2: Tu expulsou o cara. Tu expulsou o cara.
0: E tu, Léo Oliveira?
5: Pô, botei em ti também, cara. Pô, obrigado, tu expulsou o garotão que já tinha dado toquezinho antes.
0: É?
5: Segura o microfonezinho.
0: Pô, o Neto tá
5: telefonezinho. Não, podia ser qualquer outro, não ia dar nada. Mão Neto. Todos os patrocínios.
0: Tu vê, a Lívia tá me ligando aqui, eu não atendi o telefone.
5: Todos os patrocínios, o Neto trouxe. Aí tu vai atrapalhar esse cara.
0: Não, é isso.
5: Atrapalha ele que tá enchendo os colhões ali, não pode levar o celular.
0: Não, não, não, expulso, meu.
5: Cala a boca.
0: E tu, Gomes?
2: Cara, eu vou votar em ti.
0: Obrigado,
2: Rafael. Bastava a piada do Tico na cortina, agora tu deu show.
0: Não, é isso aí.
5: Então, deu show no final agora, mato voo no final.
0: Meu voto é no Neto Fagundes.
2: Ô, Rafinha.
0: Mão sagrado. Mesmo eu ganhando, tu merece esse voto, Neto. Obrigado aí pela parceria de todo mundo aqui. Estamos indo a Canoas.
5: Isso,
0: nos encontramos ali em duas sessões. Grande abraço, Lelê. Ótima viagem.
1: Valeu, gurizada.
0: Parabéns pela
5: Copa, Lelê.
0: Pela escolha, tu e do Adas, pra estar pela Atlântida aqui. Não podia ser outro. E vamos acompanhar.
2: Trava a taça, Lelê.
1: O que eu garanto pra vocês é um conteúdo divertido mostrando. Vou mostrar muito pouco dos jogos, tá, cara? Eu tô indo lá pra mostrar o entorno da parada.
0: Entretenimento.
1: Isso aí, a rádio é entretenimento.
0: É isso aí, Lelê.
1: Eu vou atrás do entretenimento.
0: Boa viagem, vamos junto, Itália e Brasil.
5: Leva uma mochila pra mim?
0: Leva, sim.
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10: É nóis, estamos de volta na Atlântida, todo mundo tá ouvindo a rádio das nossas vidas. Uma excelente noite de sexta-feira pra todo mundo. Sexta-feira de meio de feriado, início de final de semana. Espero que você esteja bem por aí. Convido você a ficar conectado na programação aqui da Atlântida, pelo menos até as 20h com o nosso After. Logo depois tem muita coisa legal pra gente curtir. Começar com um cara que é o fenômeno da música pop alternativa na atualidade.

0: Esse é o Somber, começando mais uma edição do nosso After na Atlântida. O cara que saiu lá de dentro do próprio quarto, onde ele fazia suas músicas, suas demos, postava no SoundCloud, postava no TikTok e depois se tornou esse fenômeno tocando no mundo inteiro. Essa aqui que a gente ouviu foi Back to Friends, pra gente começar a nossa edição de hoje aqui do After. Pedidos já estão chegando aqui pelo arroba Onyx Silva nas redes sociais. Um abraço pro Fábio, pediu pra ouvir Marcelo Falcão com a música chamada Céu Aberto. Essa aqui em especial ele fez em parceria com Hungria. Então vamos ouvir? Aumenta o volume aí que o nosso After tá só começando e vai assim até as 8.
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0: Todo mundo tá ouvindo o som do Vintage Culture, na verdade o remix que ele fez junto do Gabi, outro artista brasileiro, para a música do Frank Ocean. Frank Ocean, exatamente. Chamada Lost, ficou sensacional, uma bomba. 7:21, você pode continuar pedindo seu som ali pelo arroba Omic Silva nas redes sociais. Manda ver ali até as 8 da noite, o After rolando no início de noite dessa sexta-feira aqui na Atlântida. 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

0: Da Atlântida, todo mundo tá ouvindo o som do Ed Sheeran com Don't, fechando esse primeiro bloquinho de músicas do After de hoje. A gente começou ainda com Somber e a música chamada Back to Friends. 27 minutos, saltando pras 8. Se liga nessa música aqui, ó, é do Live, da banda Live, os americanos que voltam ao Brasil 25 anos depois, vão passar por Porto Alegre. Essa banda aqui, meu amigo, tem vários hits, entre eles essa aqui, chamada de Dolphin's Cry, Selling the Drama, outras que você vai poder conferir nesse show certamente, como Operation Spirit, Heaven, Pain Lines on the Riverside e muitas outras. E você já pode garantir o seu ingresso, porque as vendas para os integrantes, assinantes, né, do Clube Opus começaram hoje, dia 5. E a venda para o demais público, né? Começa no público geral, na real, começa na próxima semana, dia 9 de junho, também a partir das 10 da manhã. Os ingressos poderão ser adquiridos pela plataforma Eventim e também nos pontos de venda autorizados. O serviço completinho desse show tá ali no nosso atlantida.com.br, onde você pode saber tudo sobre Live, mais uma vez, no Brasil. E essa aqui, certamente, a gente vai curtir juntos lá. É uma surpresa. Vem aí o show do intervalo e daqui a pouco a gente já volta pra gente continuar ouvindo mais músicas aqui na nossa noite da Atlântida com o After. Fica aí!
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1: Sabe aquele sonho de criança de ter um superpoder? Uns queriam voar, outros se teletransportar e muitos até ler mentes. A gente sabe que, infelizmente, ainda não tem.

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3: 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A doação de sangue de um animalzinho pode salvar a vida de vários outros. 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

Esse é o After aqui no início de noite desta sexta-feira na programação da Atlântida. Sabrina Carpenter com Espresso. Fechando assim mais uma edição do nosso After por aqui. Teve antes Justin Bieber com Daisies, ou Rapa com Súplica Cearense. A gente começou esse bloquinho ainda com Jack Harlow com First Class e Justin Timberlake com Jay-Z, Sweet and Die. 6 minutos, soltando para as 8.

0: Pedro. Fechamos mais uma semaninha de After aqui na programação da Atlântida. Semana que vem tem tudo de novo. A partir das 7 da noite, 19 horas, logo depois do Pretinho das 6, a gente entra no ar aqui de segunda a sexta-feira, ao vivo para toda a rede Atlântida e também para todo mundo através do atlântida.com.br. Muito obrigado pela parceria durante essa semana, pela parceria hoje por aqui. Se você estiver aí curtindo o seu feriadão, aproveite curtindo com a trilha sonora da Atlântida. Se estiver trabalhando, se estiver no corre, também que você possa colocar aí a trilha sonora da Atlântida em todos os momentos possíveis, tá bom? A gente se encontra ainda hoje a partir das 11 da noite em mais uma edição do My Club. My Club que rola de segunda a sexta-feira entre 11 e meia-noite, fazendo aquece da madrugada da nossa audiência em todo o sul do Brasil com música eletrônica. E às sextas-feiras tem uma edição muito especial com curadoria de labels consagradas de música eletrônica no sul do Brasil. Hoje, primeira sexta-feira do mês, é por conta da Sunset Sessions, uma das labels mais importantes aqui do sul do Brasil. Ela que é de Santa Maria, nasceu lá, mas circula por todo o estado, por todo o sul, com festas itinerantes. E a curadoria musical hoje será por conta de Mesomo, DJ, produtor e criador da Sunset Sessions, o nosso My Club, a partir das 11 da noite. Informações completas, tudo ali no arroba Omic Silva nas redes sociais. Cuide-se por aí, uma excelente noite de sexta-feira e um maravilhoso final de semana pra todo mundo. Até semana que vem. Valeu! Até logo mais,
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10: Quero lembrar a galera que o ar mais seco ele pode irritar nariz, garganta e olhos, especialmente em transições sazonais. Então, beber água regularmente é um aliado simples e eficaz. Mantenha ambientes arejados, limpos e com menos poeira. E use soro fisiológico nas narinas para alívio diário se necessário, também conhecido como a lavagem nasal. Redobre cuidado se você tem rinite, bronquite ou asma nesses períodos. E evite fumaça e poluição nos dias mais sensíveis. Procure orientação médica em casos de sintomas persistentes. Respirar bem é fundamental para energia e qualidade de vida.
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20: Estamos no ar com a melhor vibe do FM aqui na Atlântida pra gente abrir a noite de músicas com a edição do ATL DJ. Tocando muita sonzeira por aqui. Participa comigo no @ ATL DJ Oficial, eu sigo com você até as 21h. A gente abre por aqui com novidade, lançamento de Just Fly com a faixa Alone.

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2: Essa é a faixa que deu o pontapé inicial para o trio, formado por Sebastian Grosso, Axwell e Steve Angelo. Estamos falando de Swedish House Mafia. Esse som, além de ser o primeiro single oficial do trio, ele também foi hit na Europa em 2022, ganhou uma versão orquestral e a gente vai tocar a versão original lançada em 2010 da faixa One.

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1: Aumentamos significativamente as áreas protegidas, com a criação de mais de uma dezena de novas reservas ambientais e o reconhecimento de terras indígenas e de territórios quilombolas. Somadas, elas equivalem em torno de 5 milhões de campos de futebol, desses em que veremos nossa seleção jogar durante a Copa do Mundo que se aproxima. Voltamos também a liderar a transição energética, a partir da substituição de combustíveis fósseis por opções mais limpas, como os biocombustíveis e eletricidade. Teremos estímulos à renovação da frota brasileira, tanto privada quanto do transporte público. Esses resultados são fruto de um amplo trabalho de cooperação entre o governo do Brasil, os estados e municípios e a sociedade civil. Eles só foram possíveis porque voltamos a investir em ciência, em monitoramento e a fortalecer instituições importantíssimas como o IBAMA e o Instituto Chico Mendes de Conservação da Biodiversidade, que foram alvo de tentativas de desmonte em anos anteriores. Outro fator central foi a retomada da cooperação internacional. E depois de 4 anos de exclusão, retomamos o Fundo Amazônia, que agora tem 9 países financiadores. Juntas, essas ações viabilizaram um volume recorde de 204 bilhões de reais em recursos públicos e privados, nacionais e internacionais, para o desenvolvimento sustentável no Brasil. Também voltamos a investir fortemente na recuperação de áreas degradadas e na restauração florestal. Hoje, temos 3,4 milhões de hectares recuperados. Neste ano, diante da previsão de um novo El Niño, reforçamos o monitoramento e colocamos em campo o maior contingente de brigadistas da nossa história. Aumentamos o número de aeronaves e equipamentos de prevenção e combate e apoiamos em mais de 500 milhões de reais os corpos de bombeiros dos estados onde há mais incêndios florestais. Hoje, no mundo inteiro, são os critérios ambientais que definem acordos comerciais e abrem as portas do investimento. E na contramão dessa tendência, pode fechar mercados e isolar o país. Proteger as nossas florestas, os nossos rios e a vida de nossas famílias já seria a razão suficiente e é, ao mesmo tempo, uma garantia para o futuro próspero da economia brasileira. Neste Dia Mundial do Meio Ambiente, renovamos o compromisso de deixar para as próximas gerações um país mais preparado e mais sustentável. Porque proteger o meio ambiente é proteger a vida e o futuro de todas as famílias brasileiras. Muito obrigado.
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Esse é o som do Ateri DJ aqui na Atlântida, Happy, na versão remix que eu fiz junto com o Rafa Santos pra gente fechar mais um bloco de músicas. Eu sou Rovo Guzanotto, vou ficando por aqui nessa noite. A gente volta, ou melhor, o Ateri DJ voltará na programação amanhã a partir das 2 da tarde. E a nossa versão de final de semana, o Ateri DJ Weekend, volta logo mais nas madrugadas de sexta para sábado e também de sábado para domingo. A gente segue online no arroba Ateri DJ Oficial. Eu agradeço muito a sua parceria e a sua companhia. Quero te desejar ainda um ótimo final de semana. Eu vou me despedindo de músicas com Taylor Swift e a faixa Opalite. Até mais!

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